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Michael Jackson na Renascença com Black or White. E hoje falamos de desportos de verão. Já falámos de ciclismo, já falámos de futebol de praia e eu tive uma ideia. Devia haver uma competição de raquetes de praia. É que eu vejo pessoas a jogar de forma tão competitiva que eles podiam estar em Wimbledon ou no Roland Garros. Jogam mesmo à séria e depois ficam enervados comigo porque não percebem que a minha raquete tem um problema. Ela vem com buracos. Por isso é que a bola passa sempre em direção ao mar. A culpa não é minha. A raquete é que está estragada. Mas eu acho que esta competição de raquetes de praia ia ter muita adesão. Acho que é começar. Até se podia chamar, por exemplo, o grande torneio de raquetes da Figueira da Foz. Acho que é boa ideia. Fica a sugestão. Agora, a chegar à Renascença é Keane, com esta que se chama This is the Last Time. Está com a Renascença e comigo, Manuel Cabral. Boa noite.

Billie Eilish na Renascença com Wildflower. 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E agora, a chegar à sua rádio é Yes com Owner of a Lonely Heart. 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Boa noite.

Bill Withers na Renascença com Lovely Day. Parece que estão a descrever o dia de hoje. No Porto, a máxima é de 25 graus, Coimbra chega aos 30 e Lisboa aos 31. Évora é a cidade mais quente e chega aos 36 graus. Faro tem máximas de 35. Nas ilhas, Ponta Delgada chega aos 24 e a máxima para o Funchal é de 30 graus. Um excelente dia de agosto para aproveitar sempre na companhia da Renascença. A chegar à sua rádio é Florida e Sia com Wild Ones. E já a seguir temos as notícias para atualizar a informação. O meu nome é Manuel Cabral e despeço-me por hoje. Espero que tenha uma ótima sexta-feira. Boa noite.

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1: 2 horas, 1 nos Açores. Notícias na Renascença, para já os destaques.
2: Benfica e Braga seguem em vantagem no apuramento às competições europeias. António José Seguro pede resultados rápidos na investigação a Luís Neves. Mais uma goleada e o Benfica está cada vez mais perto de garantir o seu lugar na Liga Europa. As Águias venceram os escoceses do Hearts por 6-1, com golos de Rafa Silva, Tomás Araújo, Pavlidis, Prestiani, Durani e Sheldrup. No final, o técnico Marco Silva falava de uma boa exibição.
3: Uma exibição muito positiva da nossa equipa, uma primeira parte de muita qualidade, de boa qualidade. Perceber que a equipa está a melhorar, que se vê coisas que temos vindo a preparar. A primeira parte positiva, a segunda parte não começámos bem, há que dizê-lo. Perdemos algumas bolas que não devíamos. Naturalmente o adversário mudou a estrutura tática, mudou para 3 centrais. Demorámos um pouco a ajustar aquilo que era o nosso posicionamento e os momentos de saltar à pressão. Quando conseguimos, depois voltámos outra vez a estar estáveis no jogo e a conseguir depois ter o controle do jogo de uma forma mais clara do que foram os primeiros 20 minutos da segunda parte. De uma forma geral, um jogo bem conseguido, uma primeira parte muito boa em muitos momentos e é o que é.
2: O técnico dos encarnados, depois da vitória frente ao Hearts, para a terceira pré-eliminatória da Liga Europa. Já o Sporting de Braga venceu por 1-0 os bielorrussos do Dinamo de Minsk, com golo de Ricardo Horta, e segue assim em frente, em vantagem para a segunda mão nesta pré-eliminatória da Liga Conferência. O Presidente da República exige rapidez na auditoria que vai ser feita à Polícia Judiciária, por ordem da Ministra da Justiça. António José Seguro diz que é preciso conhecer os resultados o mais brevemente possível.
4: O que é importante é que tanto esta auditoria como as investigações criminais que estão a decorrer produzam resultados o mais rapidamente possível para que nós possamos ter conhecimento dessas mesmas conclusões. É muito importante que cada um, no âmbito das suas competências constitucionais, atue de acordo de forma a preservar o Estado de Direito Democrático e as instituições da nossa democracia.
2: António José Seguro, horas depois do Ministério da Justiça ter ordenado uma auditoria e também uma avaliação interna à Polícia Judiciária. A decisão surge na sequência da sucessão de casos que envolvem o atual Ministro da Administração Interna, que foi durante cerca de 8 anos Diretor Nacional da Judiciária. Entretanto, o empreiteiro amigo de Luís Neves não terá feito obras apenas em casa do agora Ministro da Administração Interna. De acordo com a TVI, a empresa Construbarcelos terá também realizado intervenções na casa de Álvaro Pires, o diretor financeiro da Polícia Judiciária. O número de portugueses que ganha salários acima de 3 mil euros, já feitos os descontos, quase duplicou em 3 anos e na última década quadriplicou. É o que avança a consultora Randstad, com base nos dados do Instituto Nacional de Estatística. Ainda assim, mais de 1 em cada 3 trabalhadores, por conta de outrem, cerca de 1,5 milhão de pessoas, continua a receber por mês entre 900 e 1.200 euros. Quanto à taxa de desemprego, está no valor mais baixo de sempre e a população ativa ultrapassa pela primeira vez os 5 milhões e 700 mil pessoas. Está tudo em rr.pt.
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1: 3 horas, 2 nos Açores. As notícias na Renascença, para já os destaques.
2: Luís Neves pode não precisar de comparecer em tribunal, diz a advogada. António José Seguro diz ser inaceitável que o Estado se tenha demitido do apoio social. O julgamento do atual ministro da Administração Interna pelo Tribunal de Contas não pode, do ponto de vista jurídico, determinar a demissão de Luís Neves. A análise é de Ana Rita Campos, advogada especialista em Direito Penal, Económico ou Financeiro. Explica que o antigo diretor da Judiciária pode ter de devolver o dinheiro ou pagar uma multa, mas poderá nem sequer comparecer em tribunal.
3: Ele não é obrigado a comparecer aos julgamentos, isso é uma regra específica deste tipo de processos no Tribunal de Contas. Portanto, eu não sei se ele se indicou a si próprio como parte para fazer declarações. Ele pode não comparecer, portanto, mas não é pelo facto de ser ministro, é pelo facto da organização e funcionamento do Tribunal de Contas contemplar essa possibilidade. As consequências que são aplicadas pelas decisões do Tribunal de Contas são consequências sancionatórias, isto é, dizer que determinada despesa não foi feita de acordo com as regras, ou responsabilidades reintegratórias, ou seja, de devolver o dinheiro mal gasto em violação das regras ao Estado. Do ponto de vista do impacto que isto possa ter no cargo político que ele exerce, do ponto de vista jurídico não há qualquer impacto.
2: A análise da advogada Ana Rita Campos, ouvida por Maria João Costa. Declarações depois do Ministério da Justiça ter ordenado uma auditoria e também uma avaliação interna à Polícia Judiciária. O Presidente da República já pediu rapidez nos resultados da auditoria. É inaceitável que o Estado se tenha demitido do apoio social, quem o diz é António José Seguro, que defende que o Estado tem falhado consecutivamente na resposta às necessidades dos idosos e dá como exemplo a falta de vagas em lares.
4: É inaceitável que o Estado se tenha demitido, em tão larga medida, de responder a esta necessidade que leva milhares de famílias ao desespero. Não cabe ao setor social substituir-se às responsabilidades do Estado. Milhares de famílias aguardam dolorosamente uma resposta. E a tendência é de agravamento de um problema que todos temos o dever de impedir que se transforme numa tragédia geracional.
2: O Presidente da República esta quinta-feira, António José Seguro, lamentou ainda que Portugal seja o terceiro país da União Europeia com menos camas em lares. São menos de 4 camas por cada 1000 idosos, quando a média dos países da OCDE é de 41 camas. No futebol, mais uma goleada e o Benfica está cada vez mais perto de garantir o seu lugar na Liga Europa. As Águias venceram os escoceses do Hearts por 6-1, com golos de Rafa Silva, Tomás Araújo, Pavlidis, Prestiani, Duran e Sheldrup. No final, o técnico Marco Silva reconheceu que a vantagem é confortável, mas quer focar-se na confiança para a próxima partida.
5: Primeiro jogo com um resultado muito positivo e que nos dá não conforto, mas confiança para aquilo que é o segundo jogo. Quando consegues ganhar por esta vantagem, naturalmente sentimos que a eliminatória está do nosso lado, mas não há facilitismos e é muito importante para nós, e não vamos falar agora da segunda mão, porque ainda temos um jogo pelo meio, mas quando chegar o momento, claramente encarar o jogo num ambiente, independentemente da vantagem que temos, num ambiente que é sempre hostil para jogar, um ambiente muito próprio para jogar na Escócia, portanto, preparados para isso.
2: O técnico dos encarnados, depois da vitória frente ao Hearts para a terceira pré-eliminatória da Liga Europa. Já o Sporting de Braga venceu por 1-0 o Dinamo de Minsk no apuramento à Liga Conferência. 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
1: 4 horas, 3 nos Açores. 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
2: Notas da segunda fase dos exames nacionais deverão ser hoje divulgadas. António José Seguro pede resultados rápidos na investigação a Luís Neves. Está prevista para hoje a publicação das notas da segunda fase dos exames nacionais. De acordo com o Ministério da Educação, os resultados chegaram esta quinta-feira às escolas e haverá condições para que as notas sejam publicadas já esta manhã. Já quanto às reapreciações dos exames da primeira fase, devem ser hoje pela manhã enviadas às escolas para serem fixadas durante a tarde. O presidente da Associação de Diretores de Escolas Públicas espera que todo o processo decorra sem os incidentes que marcaram a primeira fase.
3: Temos que aguardar, até também temos que perceber a qualidade destas pautas e destas classificações. Eu espero, sinceramente, que a palavra suspenso não apareça nas pautas. Espero isso. Portanto, temos que ver. É uma boa notícia que hoje nos foi dada às 13:10 da tarde, mas é preciso depois perceber que tipo de pautas é que nós iremos a fixar. Temos que aguardar, embora os prazos parece que estão a ser cumpridos.
2: A expectativa de Filinto Lima, representante dos diretores das escolas, ouvido pela jornalista Sandra Afonso. O Presidente da República pede rapidez na auditoria que vai ser feita à Polícia Judiciária por ordem da Ministra da Justiça. António José Seguro diz que quer conhecer os resultados o mais brevemente possível.
4: O que é importante é que tanto esta auditoria como as investigações criminais que estão a decorrer produzam resultados o mais rapidamente possível para que nós possamos ter conhecimento dessas mesmas conclusões. É muito importante que cada um, no âmbito das suas competências constitucionais, atue de acordo de forma a preservar o Estado de Direito Democrático e as instituições da nossa democracia.
2: António José Seguro, horas depois de o Ministério da Justiça ter ordenado uma auditoria e também uma avaliação interna à Polícia Judiciária, a decisão surge na sequência da sucessão de casos que envolvem o atual Ministro da Administração Interna, que foi durante cerca de 8 anos Diretor Nacional da Judiciária. No futebol, mais uma goleada e o Benfica está cada vez mais perto de garantir o seu lugar na Liga Europa. As águias venceram os escoceses do Hearts por 6-1. No final, o técnico Marcos Silva fala de uma boa exibição.
5: Uma exibição muito positiva da nossa equipa, uma primeira parte de muita qualidade, de boa qualidade. Perceber que a equipa está a melhorar, que se vê coisas que temos vindo a preparar. A primeira parte positiva, a segunda parte não começámos bem, há aqui de zelo. Perdemos algumas bolas que não devíamos. Naturalmente o adversário mudou a estrutura tática, mudou para três centrais. Demorámos um pouco a ajustar aquilo que era o nosso posicionamento e os momentos de saltar à pressão. Quando conseguimos, depois voltámos outra vez a estar estáveis no jogo e a conseguir depois ter o controle do jogo de uma forma mais clara do que foram os primeiros 20 minutos da segunda parte. De uma forma geral, um jogo bem conseguido, uma primeira parte muito boa em muitos momentos e é o que é.
2: O técnico dos encarnados, depois da vitória frente ao Hearts para a terceira pré-eliminatória da Liga Europa, já o Sporting de Braga venceu por 1-0 os bielorrussos do Dinamo de Minsk para o apuramento à Liga Conferência. Está tudo em rr.pt.
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4: 5 horas, 6 nos Açores. 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
5: Notas da segunda fase dos exames nacionais deverão ser hoje divulgadas. As polémicas que envolvem Luís Neves fragilizam o próprio e o governo, diz advogada especialista em direito penal. Para abrir uma informação de última hora, na Tailândia, um massacre numa escola provocou pelo menos 2 feridos e as autoridades já confirmaram que há vítimas mortais. Já terá sido identificado um aluno como o principal suspeito do incidente numa localidade a norte da capital tailandesa. Para já não são conhecidas mais informações. Por cá está prevista para hoje a publicação das notas da segunda fase dos exames nacionais. De acordo com o Ministério da Educação, os resultados chegam esta quinta-feira às escolas e haverá condições para que as notas sejam publicadas já esta manhã. Já quanto às reapreciações dos exames da primeira fase, devem ser hoje pela manhã enviadas às escolas para serem afixadas durante a tarde. O presidente da Associação de Diretores de Escolas Públicas espera que todo o processo decorra sem os incidentes que marcaram a primeira fase.
6: Temos que aguardar, até também porque temos que perceber a qualidade destas pautas e destas classificações. Eu espero, sinceramente, que a palavra suspenso não apareça nas pautas. Espero isso. Portanto, temos que ver. É uma boa notícia, mas é preciso depois perceber que tipo de pautas é que nós iremos afixar. Temos que aguardar, embora os prazos parece que estão a ser cumpridos.
5: A expectativa de Filinto Lima, representante dos diretores das escolas, ouvido por Sandra Afonso. As polémicas que envolvem Luís Neves fragilizam o próprio e o governo. Quem o diz é a advogada Ana Rita Campos, depois do Ministério da Justiça ordenar uma auditoria e uma avaliação interna à Polícia Judiciária pelos casos que envolvem o atual Ministro da Administração Interna, que foi durante cerca de 8 anos Diretor Nacional da Judiciária. Na análise da advogada da área penal, Luís Neves já deveria ter dado explicações há mais tempo sobre o processo aberto no Tribunal de Contas.
7: O senhor Ministro da Administração Interna não sabe nem hoje, nem há 3 semanas que tem este processo de Tribunal de Contas. Sabe há muito tempo. E, portanto, ele devia ter sido o primeiro a trazer isto para cima da mesa. Eu acho que uma pessoa que dá as explicações que o senhor ministro deu há uma semana, que sabe disto e que não é ele o próprio a trazer isto, ele está numa situação em que está a correr atrás do prejuízo quando qualquer destes assuntos têm vindo à baila. E, portanto, isto não é bom para a política, isto não é bom para ele, que é, como disse, e bem, mais uma situação que o fragiliza e que fragiliza o governo. E isto é que também é preciso dizer. Isto fragiliza profundamente o governo, pois sem dúvida que é e nós não precisávamos nada disto.
5: A avaliação de Ana Rita Campos, especialista nas áreas de direito penal, económico ou financeiro, ouvida pela jornalista Maria João Costa. No futebol, o Benfica venceu os escoceses do Hearts por 6-1 na primeira pré-eliminatória da Liga Europa. Com a vantagem, o técnico das Águias reconhece o conforto, mas reforça que o foco da equipa está na confiança para a próxima partida.
8: Primeiro jogo com um resultado muito positivo e que nos dá não conforto, mas confiança para aquilo que é o segundo jogo. Quando consegues ganhar por esta vantagem, naturalmente sentimos que a eliminatória está do nosso lado, mas não há facilitismos e é muito importante para nós, e não vamos falar agora da segunda mão, porque ainda temos um jogo pelo meio, mas quando chegar o momento, claramente encarar o jogo num ambiente, independentemente da vantagem que temos, num ambiente que é sempre hostil para jogar, um ambiente muito próprio para jogar na Escócia, portanto, preparados para isso.
5: O técnico dos encarnados, depois da vitória frente ao Hearts, ainda pelas competições europeias, o Sporting de Braga venceu o Dinamo de Minsk por 1-0 para o apuramento à Liga Conferência. 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
1: 6:05 nos Açores. 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
2: Notas da segunda fase dos exames nacionais deverão ser hoje divulgadas. O julgamento de Luís Neves pode não determinar a sua demissão, diz especialista. Está prevista para hoje a publicação das notas da segunda fase dos exames nacionais. De acordo com o Ministério da Educação, os resultados chegaram esta quinta-feira às escolas e deverão ser divulgados já esta manhã. Já quanto às reapreciações dos exames da primeira fase, deverão ser afixadas durante a tarde. O presidente da Associação de Diretores de Escolas Públicas espera que todo o processo decorra sem os incidentes que marcaram a primeira fase.
3: Temos que aguardar, até também temos que perceber a qualidade destas pautas e destas classificações. Eu espero, sinceramente, que a palavra suspenso não apareça nas pautas. Espero isso. Portanto, temos que ver. É uma boa notícia, mas é preciso depois perceber que tipo de pautas é que nós iremos afixar. Temos que aguardar, embora os prazos parece que estão a ser cumpridos.
2: A expectativa de Filipe Lima, o representante dos diretores das escolas, ouvido por Sandra Afonso. O julgamento do atual ministro da Administração Interna pelo Tribunal de Contas não pode, do ponto de vista jurídico, determinar a demissão de Luís Neves. A análise é de Ana Rita Campos. A advogada especialista em Direito Penal explica que o antigo diretor da Judiciária pode ter de devolver o dinheiro ou pagar uma multa, mas poderá nem sequer comparecer em tribunal.
4: Ele não é obrigado a comparecer aos julgamentos, isso é uma regra específica deste tipo de processos no Tribunal de Contas. Portanto, eu não sei se ele se indicou a si próprio como parte para fazer declarações. Ele pode não comparecer. Portanto, mas não é pelo facto de ser ministro, é pelo facto da organização e funcionamento do Tribunal de Contas contemplar essa possibilidade. As consequências que são aplicadas com as decisões do Tribunal de Contas são consequências sancionatórias, isto é, dizer que determinada despesa não foi feita de acordo com as regras, ou responsabilidades reintegratórias, ou seja, de devolver o dinheiro mal gasto em violação das regras ao Estado. Do ponto de vista do impacto que isto possa ter no cargo político que ele exerce, do ponto de vista jurídico não há qualquer impacto.
2: Análise da advogada Ana Rita Campos, ouvida por Maria João Costa. Declarações depois de o Ministério da Justiça ter ordenado uma auditoria e uma avaliação interna à Polícia Judiciária. Entretanto, a TVI avança que o empreiteiro, amigo de Luís Neves, terá feito obras na casa do diretor financeiro da Polícia Judiciária. Na atualidade internacional, pelo menos 2 mortos, incluindo o atirador, e 4 feridos na sequência de um tiroteio numa escola na Tailândia. As autoridades identificaram um aluno como alegado autor dos disparos. No futebol, o Benfica venceu os escoceses do Hearts por 6-1 na terceira pré-eliminatória da Liga Europa. Com a vantagem, o técnico das Águias reconhece o conforto, mas reforça que o foco da equipa está na confiança para a próxima partida.
5: Primeiro jogo com um resultado muito positivo e que nos dá não conforto, mas confiança para aquilo que é o segundo jogo. Ganhar por esta vantagem, naturalmente, sentimos que a eliminatória está do nosso lado, mas não há facilitismos.
2: O técnico dos encarnados, depois da vitória frente ao Hearts, ainda pelas competições europeias, o Sporting de Braga venceu o Dinamo de Minsk por 1-0 para o apuramento à Liga Conferência. Está tudo em rr.pt.
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3: Muito bom dia, 7:30, vamos às notícias com o Vítor Mesquita. Bom dia, Vítor.
4: Bom dia, Azizé. 7 mortos, incluindo o atirador, é o mais recente balanço de um tiroteio numa escola a norte de Bangkok, na Tailândia. De acordo com a polícia, há ainda 15 feridos, 2 em estado grave. O ministro tailandês da Educação adianta que entre as vítimas há professores e alunos. De acordo com a BBC, o autor dos disparos será um estudante do 9º ano. Prevista para hoje a publicação das notas da segunda fase dos exames nacionais, de acordo com o Ministério da Educação, os resultados chegaram a esta quinta-feira às escolas. O resultado das reapreciações da primeira fase deverão ser afixados à tarde. O Presidente da República exige rapidez na auditoria à Polícia Judiciária, ordenada pela Ministra da Justiça, em causa à sucessão de casos a envolver Luís Neves, atual Ministro da Administração Interna, anterior Diretor Nacional da PJ. António José Seguro diz que é preciso conhecer os resultados o mais brevemente possível. E o empreiteiro amigo de Luís Neves não terá feito obras apenas na casa do agora Ministro. De acordo com a TVI, a Constru Barcelos terá também realizado intervenções na casa de Álvaro Pires, diretor financeiro da Judiciária. Os viticultores do Douro concentram-se esta manhã na Régua, protesto contra a crise na região, em causa a dificuldade no escoamento das uvas, os preços pagos abaixo dos custos de produção e as reduções da cota de uva destinada ao vinho do Porto. Na volta a Portugal em bicicleta, o campeão olímpico Rui Oliveira destornou o colega de equipa Julius Johansson e parte de amarelo para a segunda etapa, 180 km entre Sines e Albufeira.
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3: Muito bom dia, uma ótima sexta-feira. Finalmente é sexta-feira, não é assim? Isto dá outro gostinho fazer emissão às sextas-feiras. Ontem estreou o novo filme do Patrulha Pata, por isso deixo-lhe aqui a recomendação para ir ver com a família durante o fim de semana. E a cantora Maro estreou-se no mundo das dobragens ao dar voz à personagem Nancy. A entrevista à cantora confessou que esta experiência foi muito mais desafiante do que ela estava à espera. Segundo a Maro, o mais difícil não foi usar a voz, mas conseguir ligá-la à personalidade e às emoções da personagem, para quem tudo parece natural, não é assim? A artista explicou que, ao contrário da música, onde tem total liberdade para interpretar, na dobragem é preciso respeitar o ritmo da animação, as expressões e também o movimento da boca da personagem, o que exige, de certa forma, um trabalho de grande precisão. Apesar do desafio, a Mar garante que adorou a experiência e considera que dar vida a uma personagem apenas através da voz foi uma aprendizagem única. De facto, tenho imensa curiosidade também de experienciar isto, porque nós aqui, pronto, falamos durante todo o dia aqui ao microfone, mas de facto esta ligação entre dar voz a uma personagem que está em movimento deve ser mesmo muito giro, e eu confesso que fiquei ainda com mais curiosidade de ver este novo filme do Patrulha Pata. Aliás, a minha sobrinha de 3 anos já anda a pedir-me isto há imenso tempo, portanto, se calhar este fim de semana vai ser o fim de semana para ir com ela ver este filme de Patrulha Pata, que tem também o apoio da Renascença. Agora, por aqui, seguimos viagem.

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dia para tocar aqui na sua Renascença. Muito bom dia, o meu nome é Azizete Pal e hoje podemos esperar assim um dia de verão com calor intenso e também o céu limpo. Isto é muito bom para quem não está a trabalhar, não é assim? Que pode aproveitar então este dia de verão para ir para a praia, mas não nos podemos esquecer das pessoas que trabalham durante o mês de agosto. Aliás, eu no início desta semana, quando comecei a fazer aqui as manhãs de agosto, decidi criar um grupo que são os PTDV. O que é que isto significa? Pessoas que trabalham durante o verão, mais precisamente durante o mês de agosto. E por isso mesmo decidimos que todas as sextas-feiras, até ao final deste mês de agosto, vamos nomear o PTDV da semana, ou seja, a pessoa que trabalha durante o verão. Vamos escolher então uma pessoa para partilhar aqui a sua profissão, o que é que faz, o porquê de trabalhar neste mês de agosto. E por isso mesmo as candidaturas estão neste momento abertas no WhatsApp da Renascença, 962007500. Se trabalha em agosto, com gosto ou sem gosto, inscreva-se, está bem? Os dados necessários são o nome, a profissão, razão pela qual trabalha neste mês ou razão para não estar de férias durante o mês de agosto. Ok? Partilhe comigo através do WhatsApp da Renascença. Vamos aqui abrir as candidaturas para o PTDV da semana. Pessoa que trabalha durante o verão desta primeira semana de agosto. Vamos eleger ali por volta das 8h30. Vamos saber então quem é o PTDV da semana. Inscreva-se, as candidaturas estão abertas. Boa viagem!

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0: Bom dia. Visitar uma unidade de cuidados paliativos é uma verdadeira lição de vida, porque sentimos de uma forma muito palpável como é possível respeitar a dignidade de cada pessoa, como é possível cuidar do fim com a mesma ternura que nos desperta quem acaba de nascer. Precisamos de mais unidades de cuidados paliativos, evidência de uma sociedade atenta ao sofrimento, capaz de acompanhar e cuidar da fragilidade que marca a nossa humanidade. Não tínhamos medo de enfrentar esta realidade, nem receio de falar sobre esta necessidade.
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2: Muito bom dia, são 8 horas 7 nos Açores. Vamos saber quais os títulos em destaque com André Rodrigues. Bom dia, André.
3: Olá, bom dia, Azizé. Massacre em escola na Tailândia e pelo menos 7 pessoas morreram. Por cá, viticultores do Douro manifestam-se esta manhã na cidade da Régua, contestam a crise no setor.
2: Máximas para esta sexta-feira, 25 graus em Ponta Delgada, Porto também com 25, Funchal 29, Lisboa 33 e Faro 35. Começa agora a edição das 8.
3: Tragédia na Tailândia. Pelo menos 7 pessoas morreram num tiroteio numa escola a norte de Bangkok. As vítimas são professores e alunos. Há ainda registro de pelo menos 15 feridos. O atirador será um estudante do 9º ano que, a seguir ao ataque, terá disparado sobre si próprio e não sobreviveu. Este é um tema desenvolvido ao detalhe no site da Renascença. Por cá, será hoje que os alunos do ensino secundário ficam a saber as notas da segunda fase dos exames nacionais. De acordo com o Ministério da Educação, os resultados já chegaram às escolas, deverão ser divulgados durante esta manhã. Da parte da tarde, deverão ser afixadas as pautas das reapreciações da primeira fase. Filipe Lima, o presidente da Associação dos Diretores de Agrupamentos e Escolas Públicas, espera que não se repitam os incidentes da primeira fase.
4: Temos que aguardar, até também porque temos que perceber a qualidade destas pautas e destas classificações. Eu espero, sinceramente, que a palavra suspenso não apareça nas pautas. Espero isso. Portanto, temos que ver. É uma boa notícia, mas é preciso depois perceber que tipo de pautas é que nós iremos afixar. Temos que aguardar, embora os prazos parece que estão a ser cumpridos.
3: Expectativa de Filipe Lima, o representante dos diretores das escolas públicas, em declarações a Sandra Afonso. A nova administração da Agência para a Energia, nomeada pelo Governo para 3 anos, vai ser extinta até junho do próximo ano. Em causa está uma reestruturação do setor energético. No entanto, os membros do Conselho de Administração, agora eleitos, poderão ser indemnizados por não concluírem o seu mandato. É uma situação que leva o Chega a pedir esclarecimentos ao Governo. O deputado Bernardo Peçanha quer perceber se haverá, de facto, lugar ao pagamento de compensações aos administradores da ADN pelos 2 anos de mandato que não cumprirem.
5: Em nosso entender, existem riscos de custos, de compensações ou indemnizações até, associadas efetivamente à cessação antecipada dos mandatos, e o Governo tem de esclarecer, a nosso ver, se esse risco existe efetivamente e qual é que pode ser o respectivo impacto financeiro.
3: Bernardo Peçanha, deputado Chega, ouvido por João Cunha, a Renascença pediu esclarecimentos adicionais à ADN, que, no entanto, diz não ter quaisquer comentários a fazer sobre esta matéria. Os viticultores do Douro concentram-se esta manhã na cidade da Régua, vão protestar contra o que dizem ser a crise no setor. Em causa está a dificuldade no escoamento das uvas, os preços pagos aos viticultores abaixo dos custos de produção e as reduções da cota de uva destinada ao vinho do Porto. Situação que Vítor Rodrigues, da Confederação Nacional da Agricultura, diz que traz desequilíbrio ao negócio e prejudica os produtores.
6: E este desequilíbrio faz com que os viticultores se vejam empurrados para situações, por exemplo, em que vendem sem contratos, sem preços à cabeça, e depois acabam por sujeitar-se a receber aquilo que é determinado por essas grandes casas comercializadoras. No meio disto, há também uma questão relacionada com a produção de vinho do Porto, nomeadamente a utilização de matérias vindas de fora para a produção da aguardente que é adicionada ao vinho do Porto. Tudo isto converge para um cenário em que na região há matéria-prima para ser utilizada na produção de vinhos, mas acaba por haver excedentes devido à entrada dessas matérias-primas.
3: Vítor Rodrigues, da Confederação Nacional da Agricultura. A concentração de viticultores do Douro está marcada para as 10 da manhã na cidade da Régua. No Algarve é dia de greve dos trabalhadores da saúde por melhores condições laborais. De acordo com os sindicatos enfermeiros portugueses, faltam na região 500 assistentes operacionais, cerca de 1.500 enfermeiros generalistas, mais de 500 enfermeiros especialistas e cerca de 500 técnicos de diagnóstico, uma contestação esta sexta-feira no Algarve, para exigir mais recursos humanos de saúde na região. Na volta a Portugal em bicicleta, o campeão olímpico Rui Oliveira parte de amarelo para a segunda etapa. O ciclista da Emirates destronou o colega de equipa Julius Johansson. Hoje a caravana da volta percorre 180 km entre Sines e Albufeira. A etapa de ontem foi ganha por Francisco Campos, do Tavira Crédito Agrícola, que venceu ao sprint na chegada ao Palácio de Queluz. Estamos a poucos dias do eclipse solar, é já na próxima quarta-feira. Se ainda não tem os óculos especiais, não use radiografias antigas ou óculos de sol habituais. Vai mesmo precisar de óculos apropriados para ver o fenómeno astronómico da próxima quarta-feira. É o conselho do antigo presidente da Sociedade Portuguesa de Oftalmologia, Rufino Silva, alerta que os riscos de queimadura na retina são reais e podem implicar lesões para o resto da vida.
7: É muito importante que ninguém olhe mesmo para o sol sem ter os óculos especiais de proteção, que têm a norma ISO própria para observar eclipse. É muito importante, por exemplo, que não se usem óculos de sol, não têm a mínima proteção para o eclipse, ou películas, ou radiografias. O risco de provocar uma lesão na retina, uma queimadura, é enorme. E, na maior parte das vezes, a lesão que provoca é irreversível.
3: As recomendações de Rufino Silva, ex-presidente da Sociedade Portuguesa de Oftalmologia, o melhor mesmo é usar os óculos certificados com filtros próprios, que, é verdade, às vezes têm estado esgotados nas óticas, mas estão disponíveis nas farmácias, por isso, mais vale não correr riscos.
2: É verdade, mais vale. Muito obrigada, André. Até já.
3: Até já.
2: Foi a edição das 8.
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2: Muito bom dia, boa sexta-feira. E começamos esta manhã de sexta-feira aqui a perceber quem é que vai levar para casa o prémio de melhor PTDV, pessoas que trabalham durante o verão. Na realidade, é assim, não há nenhum prémio real, mas de facto vamos aqui ouvir qual é que é a sua profissão, qual é a razão pela qual trabalha neste mês de agosto ou razão para não estar de férias em agosto. Por isso, partilhe comigo através do WhatsApp da Renascença 962007500 o seu nome, a sua profissão, razão pela qual trabalha neste mês e o porquê de não tirar férias em agosto para fazer parte aqui do nosso grupo PTDV, pessoas que trabalham durante o verão. Temos que fazer também justiça às pessoas que trabalham durante o verão. Boas férias para quem está de férias, ok? Fico muito feliz por si, mas pronto, vamos aqui ver quem é que anda a trabalhar. Partilho daqui a pouco consigo as mensagens que têm chegado aqui ao WhatsApp. Agora, No Broke Boys, boa viagem!

0: Disco Lines e Tanashi a tocar aqui na sua Renascença. Muito bom dia e nesta manhã de sexta-feira vamos eleger o PTDV da semana, a pessoa que trabalha durante o verão. Basicamente, PTDV é um grupo de pessoas que trabalham durante o verão. Eu faço parte deste grupo, decidi eu criar este grupo no início desta semana e eu acho que estou aqui a angariar pessoas para o meu grupo. E por isso mesmo vamos escolher o PTDV da semana e preciso saber o seu nome, a sua profissão, razão pela qual trabalha neste mês ou a razão para não estar de férias em agosto. E tenho aqui mensagem do Luís que diz: Luís Cruz, conhecido como o brasileiro, sou motorista de pesados, recolha de lixo de Gaia e o mês de férias é o mês que há mais lixo e por isso mesmo ele trabalha durante este mês. Ele diz que o caminhão mede 20 mil quilos por dia. Bem, 20 mil quilos de lixo, incrível, incrível, quer dizer, não sei se é bem incrível, mas ainda bem que temos aqui o Luís para tomar conta disso. Muito bom trabalho, Luís. Adorei, adorei. Temos aqui também a nossa Paula. Bom dia, Paula. Como está?
1: Olá, Zizé. Olá. Eu faço parte do PTDV. Eu trabalho em agosto porque está tudo muito mais calmo. Odeio tirar férias em agosto. Já tirei em maio e vou tirar em outubro. Cabo Verde me espera.
0: É.
1: Beijinhos, bom fim de semana.
0: Beijinhos, Paula. Ficámos sem saber o que é que faz. Partilhe comigo qual é a sua profissão. O que é que faz então para trabalhar durante este mês de agosto e essas férias? Até dá vontade, não é? Trabalhar em agosto só de pensar que em outubro depois vai para Cabo Verde. Portanto, já sabe, partilhe comigo qual é que é o seu nome, a sua profissão, a razão pela qual trabalha durante este mês de agosto e para não tirar e o porquê de não tirar férias durante este mês. Vamos eleger o melhor PTDV da semana. Aliás, todas as semanas até ao final de agosto, às sextas-feiras, vamos eleger o melhor PTDV. Por aqui, seguimos viagem ao som de chutes e pontapés. Esta chama-se Circo de Férias. De Feras, aliás, não é de férias, é de feras. Boa viagem!

0: Muito bom dia, Elton John e Dua Lipa com Cold Heart a tocar aqui na sua Renascença. E nesta manhã de sexta-feira vamos eleger o PTDV da semana, a pessoa que trabalha durante o verão. E se há uma pessoa que tem que trabalhar durante o verão, é o Nadador Salvador. Portanto, o nosso Manel Cabral foi em busca do Nadador Salvador para perceber como é que esta profissão funciona.
1: Olá, Aziza, bom dia.
0: Muito
1: se
0: bom
1: pensamos
0: dia.
1: Em profissões de verão, o que me vem logo à cabeça é Nadador Salvadores. E por isso, eu hoje vim até à Praia de Caxias e encontrei o Martim, que é aqui Nadador Salvador, a quem eu começo por perguntar como é que é um dia de um Nadador Salvador.
2: Olá, bom dia, antes de mais. Olha, um dia de Nadador Salvador é um dia em que não podemos perder um segundo de atenção. Isto porque há sempre muita gente, são horas que nós temos que estar com máxima atenção.
1: E o que é preciso para sermos Nadadores Salvadores?
2: Há um curso que é relativamente curto. Acaba por ter a componente teórica e prática em que aprendemos um pouco de tudo, seja a nível de salvamento, seja em treino físico, também para sermos capazes de desempenhar a função de nadar e de corrida, que também é importante. E ao final desses 2 meses de curso, recebe-se a licença e ficamos habilitados a trabalhar nas praias durante 3 anos.
1: E por dia, mais ou menos, quantos salvamentos é que tem que fazer?
2: Depende um bocado das praias. Eu tenho colegas meus a trabalhar, por exemplo, nas praias da Costa da Caparica e nas praias da Costa Oeste, em que fazem pelo menos 2 a 3 resgates por dia.
1: E qual foi a maior aventura que tu já tiveste como nadador salvador?
2: A minha primeira vez a ter de entrar no mar para ir buscar uma pessoa. O coração começa assim a bombear, mas depois correu tudo bem. Acabei por fazer um resgate perfeito. Felizmente não aconteceu nada de mal, cheguei lá, a senhorina estava consciente, estava a respirar, estava tudo bem.
1: E queres deixar alguma dica para as pessoas que vêm à praia para terem os melhores comportamentos na praia e no mar?
2: Nós não estamos aqui mesmo para estragar o dia. É preciso ter muito cuidado com o mar. Nós estamos cá para ajudar em tudo o que for preciso.
1: Para toda a gente que está agora a ir à praia, fica a dica do Martim. Martim, muito obrigado, bons salvamentos, boa praia. Azize, agora deixo-te do teu lado. Quando vieres à praia, sempre cuidado com o mar.
0: Eu tenho mesmo muito cuidado. Eu sou uma pessoa que respeita muito o mar e é como o Martim diz, temos que ter mesmo muito cuidado. Por isso, já sabe, se hoje for à praia, tenha cuidado. E que grande profissão é esta, uma profissão muito essencial, principalmente durante o verão. Por isso, obrigado a todos os nadadores salvadores deste país que mantêm as nossas praias seguras. Por isso, já sabe, continua a partilhar comigo através do WhatsApp da Renascença 962007500. Qual é que é o seu nome, a sua profissão, razão pela qual trabalha durante este mês de agosto e porque é que não opta por tirar férias durante este mês. Boa viagem agora ao som de Shakira e Burna Boy com esta música que foi a música do nosso verão. Podia ter sido melhor, podíamos ter ganho o Mundial, mas pronto, ficámos felizes à mesma.

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4: Muito bom dia, 8h32, vamos às notícias com o Vítor Mesquita. Bom dia, Vítor.
5: Bom dia, Azizé. A situação do Ministro da Administração Interna atingiu o limite do admissível. Posição do líder parlamentar do PS, que pede ao Primeiro-Ministro que ponha ordem no Governo e tome decisões difíceis. Em declarações citadas pela Agência Lusa esta manhã, Eurico Brilhante Dias sublinha a necessidade de garantir o respeito pelas instituições. O Presidente da República exige rapidez na auditoria à Polícia Judiciária ordenada pela Ministra da Justiça em causa à sucessão de casos a envolver Luís Neves. Prevista para esta manhã a publicação das notas da segunda fase dos exames nacionais. De acordo com o Ministério da Educação, os resultados chegaram esta quinta-feira às escolas. As reapreciações da primeira fase deverão ser afixadas à tarde. No Algarve é dia de greve dos trabalhadores da saúde por melhores condições laborais. De acordo com o Sindicato dos Enfermeiros Portugueses, faltam na região 500 assistentes operacionais, cerca de 1.500 enfermeiros generalistas, mais de 500 enfermeiros especialistas. 7 mortos, incluindo o atirador, é o mais recente balanço de um tiroteio numa escola a norte de Bangkok, na Tailândia. De acordo com a polícia, há ainda 15 feridos, 2 em estado grave. O autor dos disparos é um estudante do 9º ano. O importante é manter a confiança para o próximo jogo. Reação do treinador do Benfica à goleada sobre os escoceses do Hearts por 6-1 na primeira mão da terceira pré-eliminatória da Liga Europa. Marcos Silva reconhece, contudo, o conforto da vantagem para a segunda mão. Já o Sporting de Braga venceu os bielorrussos do Dinamo de Minsk por 1-0, jogo a contar para o apuramento para a Liga Conferência.
4: 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Até já.
5: Até já.
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4: Muito bom dia e nesta manhã de sexta-feira estamos a meio de eleger o melhor PTDV da semana. E temos aqui a Francília. Bom dia, Francília.
8: Eu e o meu marido, além do agosto, nunca gozamos férias em todo o verão. Nós somos agricultores, produtores de batata, cenoura, cebola, trigo, e nessa altura é quando não se pode parar nem dizer à Seara, eu volto para a semana.
4: Pois.
8: Portanto, nós também fazemos parte desse grupo. Um santo dia para si, gosto imenso de a ouvir.
4: Muito obrigada, beijinhos grandes e um bom trabalho. E aqui a Francília é de facto a verdadeira PTDV, pessoas que trabalham durante o verão. Ela não tira férias durante o período de verão mesmo, por isso é aqui uma verdadeira PTDV. Temos aqui também outra mensagem que diz: bom dia, sou tripulante de ambulância e as minhas férias são em maio para ir a Fátima a pé e em junho para trabalhar como fotógrafa nas festas de São Pedro na Póvoa de Varzim. Os poucos dias dias que sobram ficam para outubro e novembro, por isso aqui a nossa ouvinte tem também um verão muito ocupado e tripulante de ambulância deve ser também interessante, deve ser um trabalho assim desafiante. Por isso já sabe, partilhe comigo através do 962007500, o WhatsApp da Renascença, qual é o seu nome, qual é a sua profissão, o porquê trabalhar durante este mês de agosto, para ver quem é que é o PTDV da semana. Por aqui, nova música, Mariana Pereira e

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0: Foi Shawn Mendes com Mercy a tocar aqui na sua Renascença. Muito bom dia. E estamos a meio de um quê? De um PTDV. Vamos escolher o... Quer dizer, não é o melhor, porque somos todos os melhores trabalhadores durante o verão, não é assim? Já somos todos grandes vencedores por estarmos a trabalhar durante o verão. Mas vamos escolher então o PTDV da semana, que é o Trabalhador da Semana. Temos aqui áudio da Daniela. Bom dia.
1: Olá, bom dia. Meu nome é Daniela, eu sou enfermeira e gosto muito de trabalhar no verão, porque há muita confusão para sair, então prefiro trabalhar o mês de agosto. Aliás, eu iniciei a minha vida profissional a 1 de agosto. Podia ter tido esse dia, esse mês inteiro de férias, mas decidi começar logo a trabalhar a dia 1 de agosto.
0: Muito bem.
1: Neste momento sou obrigada a tirar os primeiros 15 dias de férias porque tenho uma pequenita e a escola fecha, mas é contrariada. Contra gosto mesmo. Bom dia.
0: Portanto, temos aqui uma concorrente que adora trabalhar durante o verão, mas foi quase obrigada a tirar férias durante estes primeiros 15 dias de agosto. Portanto, aqui uma concorrente que não está a trabalhar, mas quase não está a trabalhar por obrigação, não é assim? Por isso já sabe, partilhe comigo através do 962 07 500, qual é a sua profissão, qual é o seu nome, o porquê de estar a trabalhar neste mês de agosto, e daqui a pouco vamos escolher o PTDV da semana. Boa viagem!

Listen to your heart, a tocar aqui na Renascença. 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
10: Muito bom dia, são 9:08 nos Açores. Vamos saber quais os títulos em destaque com André Rodrigues. Bom dia, André.
11: Olá, bom dia. É hoje. Milhares de alunos do ensino secundário vão ficar a saber as notas da segunda fase dos exames. Reportagem nesta edição. Onde lançamos também o início do campeonato da Primeira Liga. A partida inaugural joga-se esta noite no Estoril.
10: Máximas para esta sexta-feira têm 25 graus em Ponta Delgada, Porto 25, Funchal 29, Lisboa 33 e Faro 35. Começa agora a edição das 9.
11: A palavra suspenso terá finalmente desaparecido das pautas, é o que diz esta manhã a Renascença, o presidente da Associação de Diretores de Agrupamentos e Escolas Públicas, no dia em que se aguarda a divulgação dos resultados da segunda fase dos exames nacionais. Filipe Lima refere que as notas estão desde cedo a ser afixadas. A expectativa é de que à tarde sejam conhecidas as classificações dos exames reapreciados da primeira fase. Os diretores esperam um dia mais tranquilo para alunos, pais e escolas.
12: Falei com bastantes colegas do país, diretores, e parece-me que a palavra suspenso foi irradiada das pautas. Isso é bastante positivo, porque nós quando consultamos uma pauta, um aluno quando consulta uma pauta, ele quer ver um algarismo, um número de 1 a 20, não quer ver uma palavra. E portanto, até ao momento, não tive nenhum caso, e falei com bastantes diretores. Isso, se confirmar em todas as escolas, penso que é um salto positivo. E é bom para todos nós.
11: Filipe Lima, o presidente da Associação de Diretores de Escolas Públicas, ouvido há minutos por Vítor Mesquita. Esta manhã a pergunta é se as pautas da segunda fase estão já a ser afixadas ou se estão já visíveis, disponíveis nas escolas. É o que te pergunto, João Cunha. Estás na secundária José Gomes Ferreira em Benfica. As notas já estão disponíveis?
13: Eu remeto essa pergunta, André, bom dia, para Rosária Alves, a diretora do Agrupamento de Escolas de Benfica. Doutora, bom dia. Há notas já publicadas?
14: Temos os exames da segunda fase publicados e os resultados do nono ano.
13: Bem, falta, contudo, as reapreciações. Quando é que está prevista a publicação?
14: Está prevista que cheguem durante o período da manhã e que nós possamos publicar durante a tarde. Vamos aguardar.
13: Suspira-se de alívio? Esta segunda fase até correu bem.
14: Bem, esta segunda fase correu melhor do que a primeira.
13: O que não quer dizer que tenha corrido bem.
14: Exatamente, mas de qualquer das formas, aquilo que eu acho que é importante salientar é que de facto eram menos exames e portanto havia menos probabilidade das coisas correrem menos bem como correram na primeira fase. Mas vamos aguardar, ainda faltam as reapreciações, que são de facto o grosso desta mancha de provas que nos vai chegar. Vamos aguardar com serenidade e ter a esperança que tudo possa correr pelo melhor.
13: A esperança é a última a morrer, é caso para dizer. Depois de publicados esses resultados das reapreciações, os alunos vão ter 3 dias para submeter a candidatura à primeira fase do concurso de acesso ao ensino superior, caso só então reúnam as condições para concorrer, ou então, André, alterar a candidatura já submetida.
11: Muito obrigado, João Cunha. Reportagem na secundária José Gomes Ferreira, em Benfica, com esse cenário de aparente normalidade, no dia em que milhares de alunos esperam então para saber as notas dos exames nacionais da segunda fase, depois da perturbação provocada pela correção digital. A situação do ministro da Administração Interna atingiu o limite do admissível. É a posição do líder parlamentar do PS que pede ao primeiro-ministro que ponha ordem no governo e tome decisões difíceis. Em declarações citadas pela agência Luz, Eurico Brilhante Dias sublinha a necessidade de garantir o respeito pelas instituições. De resto, nas últimas horas, o Presidente da República veio também exigir rapidez na auditoria à Polícia Judiciária ordenada pela Ministra da Justiça. Na atualidade desportiva, destaca esta hora para o regresso da Primeira Liga. Já hoje, a partida inaugural joga-se no António Coimbra da Mota. O Estoril recebe o Famalicão a partir das 8:15. Amanhã é a vez do Sporting jogar na Amadora. Porto e Benfica jogam no domingo. Os Dragões recebem o Alverca. O Benfica apadrinha o regresso do Académico de Viseu ao principal campeonato português, num jogo que, contudo, vai ser disputado à porta fechada. São partidas que a Renascença acompanha com relato na antena e com observação atenta do comentador João Ferreira, que se junta a esta edição. João, bom dia. Que sinais é que os principais clubes deixam da pré-temporada, sendo que é preciso ressalvar, Benfica e já agora também o Braga, já se estrearam em provas da UEFA?
0: Bom dia, André. Essa é uma vantagem que tem Benfica, Braga e desde logo também o Futebol Clube do Porto, porque já jogou a Supertaça. E, portanto, esses três dos quatro principais clubes da nossa Primeira Liga levam essa vantagem de já se terem estreado, sobretudo Benfica e Braga, com três jogos já das competições europeias. E, portanto, isso parece-me uma vantagem, desde logo até também porque o Benfica tem apresentado ideias claras do seu treinador, dois reforços de peso, Langlais e Duran, ainda à procura de se reforçar mais. Parece-me bem fica em crescendo, bem fica com ideias claras, como disse, e claramente mais forte, me parece, do que aquele Benfica que tivemos a semana, o ano passado. E, portanto, os três grandes acho que vão dar muita cor a este campeonato e espera-se que o Braga, de Vincenzo, pelo segundo ano consecutivo, consiga também aproximar-se no seu rendimento para complicar a vida aos três principais clubes do Campeonato Português.
11: E quem é que, do teu ponto de vista, parte em vantagem para esta nova temporada?
0: Eu colocaria os três num plano muito idêntico. O Futebol Clube do Porto sente-se que precisa de mais criatividade individual e de subir o nível do seu jogo coletivo, mas tem a riqueza de ter mantido a equipa técnica e todos os jogadores. O Sporting fez uma grande reformulação, vendeu grandes figuras, mas também contratou muito e parece-nos muito bem contratados. E tendo mantido Rui Borges e a sua equipa técnica, parece-me que também vai vender muito, muito caro cada jogo que fará. O Benfica, como disse, já tem Marco Silva, que é um treinador já com um percurso muito, muito agradável no futebol, de grande competência, de grande experiência, ao nível máximo da Premier League, e com os jogadores que me parece que também vão crescer no seu modelo de jogo. E, portanto, os três, eu creio que estão em plano de igualdade, se bem que tínhamos que reconhecer que o Futebol Clube Porto, tendo sido campeão, provavelmente começa com essa aura de campeão, e isso adiciona sempre algum valor, mas Sporting e Benfica muito, muito próximos a esse Futebol Clube do Porto.
11: Obrigado, João Ferreira, comentador da Renascença, a lançar o arranque do campeonato da Primeira Liga. Azizé é já esta noite com esse Estoril Famalicão, a partir das 8:15. Tudo para acompanhar aqui na Renascença, onde estão também, e também no site da Renascença, onde estão atualizadas esta e também todas as notícias mais relevantes desta sexta-feira.
10: Foi edição das 9 com André Rodrigues. Até já.
11: Até já.
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16: Bom dia. 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
10: Muito bom dia, boa sexta-feira e vamos terminar a nossa PTDV, perceber quem é que ganhou, quem é que foi a PTDV da semana. Então é assim, a PTDV da semana chama-se Maria João Figueiredo e vamos perceber o porquê dela ser então a primeira PTDV da semana. Olá, Maria!
17: Olá!
10: Olá!
17: Bom dia!
10: Bom dia. Estamos em direto aqui da Renascença com a Maria João Figueiredo porque ela foi a eleita a primeira PTDV desta semana
17: Deus,
10: de agosto. Então diga-me, o que é que faz, qual é a sua profissão e o porquê trabalhar durante este mês de agosto?
17: A dizer, eu sou responsável pela área de People and Culture, de uma empresa ligada ao ramo do áudio digital, alta fidelidade, em Faro. Uma empresa portuguesa que produz para o mundo e moro na Manta Rota.
2: Muito
17: há aqui um trajeto diário de mais de 120 km feito todos os dias.
2: Ok, então e quanto tempo é que demora entre Manta Rota até Faro?
17: Eu venho pela A22, que não tem passagens agora, e portanto demoro sensivelmente 40, 42 minutos.
2: Ok, bem, como é que é estar a fazer esse caminho durante 43 minutos, mais ou menos, enquanto vê toda a gente a fazer o mesmo caminho, mas em direção à praia?
17: À praia. Pronto, é divertido, é diferente. Venho a ouvir a Renascença, o que também ajuda, confesso.
2: Boa.
17: A pôr alguns dos cinemas em dia, mas é um bocadinho missão, não é? Portanto, alguém tem que trabalhar para os outros divertirem, e eu também já tive o meu divertimento, portanto, está tudo certo.
2: E eu soube que vai de férias, mas ali só para setembro ou outubro, e vai para um destino muito, muito exótico.
17: Eventualmente irei também em setembro uns dias até Cabo Verde.
2: Okay.
17: É um destino que visitamos com alguma regularidade, porque a minha cara metade faz anos dia 20 de setembro. Portanto, é uma altura em que nós aproveitamos sempre também para tirar uns dias de férias.
2: Muito bem, muito bem. Portanto, parabéns. Ganhou aqui então a primeira PTDV deste mês de agosto e merece, porque faz, lá está, 43 minutos de caminho até ao trabalho, a ver as outras pessoas a ir para a praia durante o mês de agosto. Deve ser difícil, mas estamos aqui consigo,
17: mas
2: ok?
17: Mas depois no inverno depois também compensa, porque está tudo em Lisboa e nas outras zonas e eu continuo nesta zona maravilhosa do Algarve.
2: Muito está bem, muito bem. Boa. Muito obrigada Maria João. Um resto de um bom dia e um bom trabalho.
17: Obrigada, igualmente, Azizel. Beijinhos. Beijinhos para todos.
2: Beijinhos, obrigada. Está assim eleita então a primeira PTDV desta primeira semana. Para a semana, vamos eleger mais uma pessoa. Por isso, na sexta-feira, peço a sua candidatura. Continuamos esta emissão ao som de Lauryn Hill.

música que eu também adoro, aliás, pode dar muito jeito a todos os PTDVs deste país, às pessoas que trabalham durante durante o verão, aliás, são 12.789 euros, porque é o valor que temos no grandioso jogo da mala desta semana, e para participar basta ligar para o 761 10 10 10. 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Boa viagem, agora ao som de Chappell Roan.

Com Listen to the Music, a tocar aqui na sua Renascença. Muito bom dia. E por falar em ouça música, chegou o dia hoje, 7 de agosto de 2026. Sai em todas as plataformas o primeiro single em português do Noble. Chama-se Desesperado e já o vamos ouvir pela primeira vez aqui na Renascença, ainda por cima ao vivo. Por isso não pode mesmo sair daí. Agora, This is the Last Time.

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3: Muito bom dia, 9h30, vamos atualizar as notícias com o Vítor Mesquita. Bom dia, Vítor.
4: Bom dia, Aziz. É a segunda fase dos exames nacionais. As pautas estão a ser fixadas nas escolas. É a indicação da Associação de Diretores. Filinto Lima destaca a ausência da palavra suspenso nos resultados dos alunos. A expectativa é de que à tarde sejam conhecidas as notas das reapreciações. Primeira fase do concurso nacional de acesso ao ensino superior, com cerca de 60.400 candidatos, um aumento de quase 22% em comparação com a mesma fase do ano letivo anterior. São mais cerca de 10.800 candidaturas. São dados avançados pelo Instituto para o Ensino Superior. Os resultados são afixados no dia 23 de agosto. Matrículas e inscrições entre 24 e 27. A situação do Ministro da Administração Interna atingiu o limite do admissível. É a posição do líder parlamentar do PS, que pede ao Primeiro-Ministro que ponha ordem no governo e tome decisões difíceis. Em declarações citadas pela agência Lusa, Eurico Brilhante Dias sublinha a necessidade de garantir o respeito pelas instituições. O Presidente da República exige rapidez na auditoria à Polícia Judiciária, ordenada pela Ministra da Justiça, em causa à sucessão de casos a envolver Luís Neves. Na Tailândia, 6 mortos num tiroteio numa escola, incluindo o atirador, um número revisto pela polícia na última hora. Há 23 feridos. De acordo com a BBC, as vítimas mortais são professores. O suspeito era aluno.

0: do nono ano. 217 adeptos foram proibidos de aceder a recintos desportivos no primeiro semestre. É o que revela a Autoridade para a Prevenção e o Combate à Violência no Desporto. 145 desses adeptos foram punidos por uso de pirotecnia.
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1: Muito bom dia, uma ótima sexta-feira. E eu no início desta emissão disse que esta sexta-feira iria ser mesmo muito boa, porque as Manhãs de Agosto acabam de receber o seu primeiro convidado, o Nobel. Bem-vindo à Renascença.
4: Bom dia.
1: Bom dia. O Nobel, que hoje lançou uma música, chama-se Desesperado, e vamos ouvir daqui a pouco. Nobel, tu és autor de várias músicas que têm tido muito sucesso, não só no digital, mas também aqui na rádio, como Call You Again ou então o Beautiful, e todas elas têm uma coisa em comum: tu cantas em inglês. Mas agora, pela primeira vez, estás a lançar aqui uma música em português. Porquê é que decidiste dar esse passo?
4: Isso é sempre a pergunta de 1 milhão de euros, não é? Eu até agora, durante a minha carreira toda, escrevi em inglês e nestes últimos anos, 8 anos pelo menos, era algo que nem sequer estava nas minhas cartas, escrever em português. O inglês foi sempre uma forma segura de me manter protegido do lado emocional desta arte, das canções. Sim. E parecia-me mais fácil partilhar aquilo que eu queria dizer e aquilo que eu queria expressar em inglês, não havendo essa ligação emocional com a língua. Mas talvez por uma questão de maturidade mesmo, agora que já estou a chegar aos 30 anos, não sei o que é que comecei a sentir aqui, mas pela primeira vez na vida começaram a nascer canções em português, em minha casa.
1: Okay.
4: E primeiro apanhou-me de surpresa e eu fiquei muito curioso, tipo, ok, se calhar isto pode ser
1: isto
4: alguma
1: coisa. Isto pode funcionar,
4: coisa,
1: não é?
4: Pode funcionar, pode... O português era tão completo, talvez porque eu estava mesmo a querer dizer mais do que aquilo que tinha dito até então e tinha que ser na minha língua para poder aprofundar, não é?
1: Sentes que ainda há pessoas a ficarem surpreendidas quando percebem que tu és português?
4: Muitas.
1: Ah, não é? Muitas?
4: Isto é... Esta canção é o início de uma nova fase e de uma nova era da minha vida, e talvez daqui para a frente não me perguntem tantas vezes se eu sou português.
1: Exatamente, sabes? Mas também aí temos que agradecer à tua professora de inglês, a Maria do Rosário, que
4: é
1: te deu aqui umas belas aulas de inglês.
4: A Maria do Rosário Barros pôs o inglês aqui, ela era muito rigorosa, sabes?
1: Sim, ninguém desconfia que tu sejas português. No ano passado lançaste o teu álbum For the Broke Hearted e mostraste a capacidade de transformar aqui momentos mais difíceis em músicas de força e também de superação. Que sentimento é que este Desesperado traz? Que sentimento é que trazes para esta música?
4: Olha, eu costumo dizer nos concertos, quando me apresento, digo sempre: olá, eu sou o Nobel, e para quem não me conhece, eu faço canções sobre dois temas: amor e a falta dele.
1: Ok.
4: e esta canção, o Desesperado, é sobre o desamor, sobre... Podemos, quando ouvires a letra vais perceber, pode ser um casal que acabou por se separar ou seguir ali um caminho separado. E depois há muito aquele sentimento que eu acho que já aconteceu com toda a gente, que é: tu passas o resto dos teus dias à procura daquela pessoa, não é? Até és capaz de marcar um café com os teus amigos, mas vais só para ver se ela também vem.
1: Pois.
4: Onde é que tu andas? Anda alguém a cuidar de ti? Que isso ainda é mais duro do que outra coisa qualquer, o saber que alguém anda a cuidar de ti. Nem as coisas banais, é mesmo aquele cuidado, fazer um jantar para ti, a lavar-te o cabelo.
1: Sim.
4: É tudo tão, tão terno, não é? E é sobre isso que fala a canção, sobre esse desespero de: eu só sei ser teu namorado, portanto volta para mim. Mas o que é mais curioso, e que foi o que me fez querer partilhar a canção, sendo que é a primeira em português, é que, apesar de ser uma canção de desgosto amoroso,
1: sim,
4: é uma festa, é uma sensação de festa. Ok, hoje eu estou aqui sozinho contigo, vou tocar isto, guitarra e voz, e acredito que a mensagem vai chegar ao outro lado. Mas quando forem ouvir a canção, que já está no Spotify, o videoclipe que sai agora às 9h45 no YouTube, vão perceber que... Está mesmo quase, não é? Vão perceber que a produção toda da canção é realmente uma festa e é um...
1: E tu dizias-me há pouco que esta música surgiu assim de uma forma também muito inesperada, que foi precisamente durante quase uma festa, não é? Um almoço de família.
4: É verdade, ela ainda nasceu em casa, assim, um pouco sozinho, mas depois levei a guitarra para a casa dos meus pais, onde nós almoçamos normalmente sempre ao domingo, e acaba sempre, inevitavelmente e invariavelmente, com uma guitarra e toda a gente a cantar. O meu pai também canta muito bem, os nossos amigos todos gostam de cantar. E eu disse, olha, ouçam esta canção que eu fiz e partilhei com a malta. E a reação foi tão positiva, porque isto tem um final muito com um coro, um lai, larai, larai, larai, e a malta começou toda a cantar e entrar comigo, e eu senti, bem, se calhar tem aqui alguma coisa, isto é divertido, dá
1: quase
4: vontade.
1: Quase que te deu
4: de
1: ali
4: cantar.
1: Aquela força de bora gravar uma música em português.
4: Bora, e de repente foi, começamos a gravar, a canção foi gravada tipo no dia 26 de julho.
1: Ai, incrível!
4: Foi mesmo há pouco tempo, e não era para, eu só queria experimentar, ver como é que ela ficava no meu telemóvel, sabes? E de repente pensei, não, porra, já gravei a canção, fui eu que a escrevi, eu sei que é diferente, mas vou partilhar.
1: Muito bem.
4: E olha, foi quase uma compra de impulso, neste caso uma partilha de impulso, mas estou contente e estou receptivo e curioso com o que as pessoas vão achar.
1: O Noble tem aqui uma bela guitarra aqui em estúdio, porque ele daqui a pouco vai cantar ao vivo, e há pouco falavas do teu pai. O teu pai também participou neste videoclipe, porque ele é carpinteiro e deu aqui uma ajudinha, não é assim?
4: É verdade. O meu pai, um carpinteiro de seu nome José, que é quase poético, fez o confessionário que usamos para filmar na igreja. Nós fizemos o videoclipe todo em Amarante, e filmamos na igreja de Santo André, um mosteiro de Telões. Já deixar aqui também um agradecimento ao Sr. Padre Nelson por ter feito aqui um forcing na Diocese do Porto para conseguir que isso acontecesse tão rapidamente. A igreja é linda, é uma igreja do século XIV, salvo erro, okay. Não quero estar aqui a cometer nenhum erro. Mas já não tinha confessionário.
1: E o teu pai decidiu
4: Sim,
1: ajudar-vos.
4: Eu imaginava uma cena de confessionário, porque eu digo na letra, vejo os dias a passar sem saber de ti, ainda andas por aí. A minha ideia era estar a confessar-me à outra pessoa,
1: Sim.
4: não é? E então o meu pai disse, não há queres um confessionário? Não te preocupes.
1: Eu posso construir aqui um confessionário.
4: E construí um confessionário muito, muito lindo. Tá nas minhas redes, no Instagram, Sim. e agora vai estar no vídeo no YouTube. E eu acho que vale a pena, se não for por mais nada, é para ver o confessionário
1: é para ver
4: que
1: o
4: meu pai construiu.
1: Que vai estar daqui a pouco, então, às 9h45, vai ser este videoclipe da música Desesperado. Vamos ter mais músicas em português? Em breve?
4: Tenho mais uma série de canções em português. Há pouco estávamos a falar fora do ar e eu estava a dizer que esta não foi de toda a primeira canção que eu escrevi em português. Foi sim a primeira que me apeteceu partilhar, mas não foi a primeira que eu escrevi. E a minha ideia, elas, como eu não tenho bem uma direção em português, não é? Não era o que eu fazia.
1: Sim.
4: Fui fazendo canções que era o que me chegava até mim na inspiração, seja ela de onde vier. Do estilo que eu estava virado para aquele momento, por exemplo. Então elas têm todas uma identidade muito, muito própria umas das outras. A única linha condutora há de ser mesmo cantar em português. De resto, elas vão ter todas influências de raízes culturais e de coisas que influenciaram a música portuguesa e a nossa cultura musical.
1: Por isso, em breve, vamos ter aqui um leque de músicas novas do Noble. Hoje estreia então esta música Desesperado, que vamos agora ouvir ao vivo pela primeira vez aqui na Renascença. Noble, faz o favor, o palco é teu.
4: Bora lá. 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

0: adorei, adorei, adorei. Que voz incrível. Que bem, eu estava aqui, eu sinto que estou na frontline, não é? De um concerto.
1: Sim, mesmo na barreira, não é?
0: Exatamente. O Noble ontem esteve em Troia a dar um grande concerto e hoje de manhã está aqui na Renascença. Daqui a pouco, às 9h45, vai poder ver então este videoclipe desta música nova, Desesperado. Noble, ainda não te vais embora, porque eu agora tenho aqui um mini desafio para ti.
1: Ui,
0: porque estamos aqui na época do verão e eu preciso de saber como é que é o teu verão, mas em 30 segundos. Estás preparado para isto?
1: Não prometo nada, mas bora lá.
0: É fácil, prometo. Vou lançar aqui o cronómetro, portanto vamos lá saber como é que é o verão do Noble em 30 segundos. Praia ou piscina?
1: Praia.
0: Ok. Gelado ou bola de Berlim?
1: Gelado.
0: Almoço de domingo com a família ou jantar com os amigos?
1: Almoço de domingo com a família.
0: Amanhecer ou pôr de sol?
1: Pôr de sol.
0: A música do teu verão?
1: A música do meu verão? Agora é o Desesperado.
0: O Desesperado, boa. O sítio onde gostavas de dar um concerto este verão?
1: Gostava de tocar assim, pode ser, adorava tocar no Algarve este ano.
0: Ok, o que é que não pode faltar na tua mala de férias?
1: Uns chinelos, que eu esqueço-me sempre.
0: Muito bem, muito bem, muito bem. E olha, tenho que fazer mais uma pergunta, o tempo já acabou, mas se tivesses que escolher uma profissão de verão, qual é que seria? Carpinteiro ou engenheiro mecânico?
1: Eu acho que nesta fase da minha vida ia escolher o carpinteiro. Pelo menos ia estar a trabalhar ao lado do meu pai.
0: Exato, e assim eu já não precisava do teu pai para fazer o confessionário. Já podias ser tu a fazer,
1: claro,
0: não é assim?
1: Claro, mas não ia ter o mesmo valor sentimental.
0: Pois, pode ver este confessionário daqui a pouco no videoclipe então de Desesperado. Muito
1: um
0: obrigada,
1: minuto.
0: Noble. Exato, um minuto. Está quase quase a sair. Muito obrigada, Noble. Um bom verão para ti. E já sabes, em breve quando lançares músicas novas, volta aqui à Renascença.
1: Muito obrigado.
0: Muito obrigada. Por aqui seguimos viagem, o som de Ella Langley. Chama-se Be Her. Boa viagem.

0: Vou tocar aqui na sua Renascença e que bem que me soube esta atuação do Noble e também esta música de Olivia Dean, porque esta foi então oficialmente a minha primeira semana nas manhãs de agosto aqui na Renascença. Aqui o meu professor está a bater palmas. Professor, ouça lá o que é que eu fiz durante esta semana.
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0: Estou aqui eu para comandar isto durante o mês de agosto e conto consigo desse lado.
2: Obrigado pela companhia, Zizé.
3: A Zizé Tubal, que é... tenho muita inveja dela. É jovem, tem bom cabelo.
0: E que
3: boa
0: mais?
3: Boa cara, boa pele, está sempre feliz.
4: Oh, Ana Júlia.
5: Começa a dar a Ana Júlia e eu volto a ter 16 anos, fico logo completamente pronto para conquistar o bairro alto.
6: Faz-me assim lembrar de uma ex-namorada que eu tive assim há uns tempos.
0: Ui.
6: Por isso, é pá, cada vez que passa na rádio tenho sempre assim umas memórias mais em baixo.
0: Peço desculpa, é só 20. Prometo que não passo mais hoje, está bem?
1: Batalha. Balnear.
0: O melhor petisco de verão é sardinhas assadas. Parabéns para as sardinhas assadas.

0: carro e é nananana. As praias da Rábida, pronto, estão aqui a ganhar. Não estou a puxar a sardinha para a minha brasa, não sei se é assim que se diz, mas a Rábida está aqui a ganhar. O PTDV da semana chama-se Maria João Figueiredo. Quanto tempo é que demora entre Manta Rota até Faro?
1: Demora sensivelmente 40, 42 minutos.
0: Ok, bem, como é que é estar a fazer esse caminho durante 43 minutos, mais ou menos, enquanto vê toda a gente a fazer o mesmo caminho, mas em direção à praia?
1: Venho a ouvir a Renascença, que também ajuda, confesso.
0: Boa.
1: A pôr alguns dos cinemas em dia, mas é um bocadinho michão, não é? Portanto, alguém tem que trabalhar para os outros divertirem, e eu também já tive o meu divertimento, portanto, está tudo certo.
2: Desesperado eu chorei.
0: As manhãs de agosto acabam de receber o seu primeiro convidado, o Noble. Bem-vindo à Renascença.
2: Bom dia. Bom dia. Eu estou desesperado.
0: Ainda bem que está aqui na companhia da Renascença. Não está sozinho.
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0: Portanto, está feito. Gostou, professor?
4: Incrível, muito bom. Olha, acabámos de saber que as 3 da manhã só voltam depois do espetáculo de Lisboa, portanto...
0: Não. Elas voltam em setembro. Elas voltam em setembro porque eu tenho que fazer companhia, não é assim? Olha, não tem saudades minhas, que pena. Beijinhos e bom fim de semana, é sexta-feira!

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10: Muito bom dia. São 10 horas, 9 nos Açores. Vamos aos títulos desta edição. Bom dia, André Rodrigues.
11: Olá, bom dia. Algo nunca visto em 30 anos, mais de 60 mil candidatos inscreveram-se na primeira fase de acesso ao ensino superior. GNR deteve mulher de 51 anos por alegada violência doméstica contra duas crianças em Santa Maria da Feira.
10: Céu azul, sol a brilhar nesta sexta-feira. As máximas previstas para hoje, 25 graus para Ponta Delgada e para o Porto. Funchal, 29, Lisboa, 33 graus. Faro, 35 graus de máxima para esta sexta-feira.
11: É a maior procura em 30 anos. Perto de 60.400 alunos já se candidataram à primeira fase do Concurso Nacional de Acesso ao Ensino Superior. É o número mais elevado desde 1996. É o que indicam os dados do Instituto para o Ensino Superior, depois de concluído o período de apresentação de candidaturas à primeira fase. Em relação ao ano passado, foram cerca de mais 10.800 estudantes a apresentar candidatura. Recordo que são 46 mil as vagas disponíveis. Um dado que é conhecido no dia em que ficam disponíveis as notas da segunda fase dos exames nacionais. A Renascença fez uma ronda esta manhã por vários estabelecimentos de ensino e confirmou que as pautas já estão a ser publicadas. É o caso da Escola Secundária José Gomes Ferreira, em Benfica. A diretora Rosária Alves reconhece que esta fase foi mais tranquila do que a primeira.
12: De facto, eram menos exames e, portanto, havia menos probabilidade das coisas correrem menos bem como correram na primeira fase. Mas vamos aguardar, ainda faltam as reapreciações, que são, de facto, o grosso desta mancha de provas que nos vai chegar. Vamos aguardar com serenidade e ter a esperança que tudo possa correr pelo melhor.
11: Rosário Alves, a diretora da Escola Secundária José Gomes Ferreira, em Benfica, aqui em declarações ao repórter da Renascença, João Cunha. Espera-se que durante a tarde sejam então conhecidas as notas das reapreciações da primeira fase dos exames nacionais. A GNR anuncia a detenção de uma mulher de 51 anos por alegada violência doméstica contra duas crianças que tinha a seu cargo em Santa Maria da Feira. De acordo com a Guarda Nacional Republicana, a mulher, enquanto tutora e responsável pelo exercício das responsabilidades parentais, é suspeita de exercer violência física e psicológica de forma continuada sobre as crianças de 10 e 5 anos que viveriam em condições de insalubridade. Foram ambas acolhidas em articulação com a CCPJ. A mulher está proibida de contacto com as crianças e de exercer responsabilidades parentais em relação a um dos menores. Marcada para esta hora a concentração de viticultores do Douro na cidade da Régua, queixam-se do que dizem ser a inação do governo para apoiar o setor. Em causa está a dificuldade do escoamento das uvas, os preços pagos aos viticultores abaixo dos custos de produção e as reduções da cota de uva destinada ao vinho do Porto. Situação que desequilibra o negócio, diz Vítor Rodrigues, da Confederação Nacional da Agricultura.
13: E este desequilíbrio faz com que os viticultores se vejam empurrados para situações, por exemplo, em que vendem sem contratos, sem preços à cabeça, e depois acabam por sujeitar-se a receber aquilo que é determinado por essas grandes casas comercializadoras.
11: Vítor Rodrigues, da CNA, o protesto dos viticultores está marcado então para esta hora na Régua. Portugal é líder do consumo de cerveja fora de casa. De acordo com os dados do setor, relativos aos primeiros seis meses do ano, o consumo cresceu cerca de 1,7% em relação ao primeiro semestre do ano passado. Carlota Burnet, da Associação de Cervejeiros de Portugal, explica estes números com os hábitos de consumo, sobretudo porque os portugueses preferem beber cerveja em espaços públicos.
14: Cada 10 cervejas consumidas em Portugal, 7 são consumidas nos nossos cafés, nos nossos restaurantes. É uma bebida, acima de tudo, social. Ao contrário de outros países europeus, que é exatamente o contrário. Vendem-se, acima de tudo, no retalho, cerveja, e não são tão consumidas em restaurantes.
11: Imperial ou fino, Zé, 70% da cerveja em Portugal é consumida em restaurantes, hotéis e bares. É um dado a reter nesta primeira sexta-feira de agosto, que é Dia Internacional da Cerveja.
10: Muito bem. E, de facto, é uma bebida social. Ninguém bebe cerveja sozinho em casa.
11: Exatamente. Pelo menos por cá.
10: Sim, pelo menos por cá. Bom fim de semana.
11: Bom fim de semana.
10: 10 horas, 4 minutos. Daqui a pouco, Roy Orbison.
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10: E então, como é que está? Tudo bem? Bom dia. É sexta-feira, leve-me consigo de fim de semana. Para alguns são dois dias de descanso, para outros é o início das férias, que andaram o ano inteiro à espera. Seja qual for o seu plano, aproveite bem, desliga as notificações, ative aí o modo férias ou modo fim de semana, nem que seja só por umas horas. E, claro, leve a Renascença consigo. Bom dia.

Maru na Renascença, bom fim de semana ou boas férias. Eu sou o José Coimbra e agora vou aqui estender a toalha no verão de 2016. O ano em que havia pessoas a caçar Pokémons na rua, lembra?

Isto. E o ano também da conquista, a maior conquista de sempre do futebol português, o Euro 2016. No cinema havia os Trolls e a música do filme andava por toda a parte. 10 anos depois, ainda não conseguimos parar de sentir o feeling. Justin Timberlake, na Renascença, Can't Stop the Feeling.

0: 7 Mares, a 7ª Legião na Renascença, são 10h20, bom dia, bom fim de semana. Ontem o Papa Leão XIV encontrou-se com um dos meus atores preferidos, não foi por isso que se encontraram, claro, mas já lhe vou falar desse encontro, já lhe digo quem é o ator.
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2: 10h22, bom dia, boa viagem. Vamos só dar aqui uma forcinha aqui à Fátima, que vai a caminho da Suíça. Acabaram-se as férias, não é, Fátima?
3: Bom dia, Zé Coimbra. Aqui vamos nós na nossa viagem. Em regresso a casa e sempre na companhia da Renascença.
2: Excelente.
3: Eu e o Paulo Viana. Beijinhos.
2: Olá, beijinhos. Depois, quando chegarem, avisem, está bem? Bom, então, ontem o Papa Leão XIV encontrou-se com o ator Matthew McConaughey. O Matthew assistiu à audiência semanal do Papa, acompanhado pela mulher, a brasileira Camila Alves, e depois, no fim, tiveram ali um breve encontro com o Papa. O Matthew McConaughey tem filmes ótimos, aproveito já aqui para recomendar dois deles: o Clube de Dallas, que lhe valeu um Oscar aqui há uns anos, e também Interstellar, que é só o meu filme preferido de sempre. E depois, há aqui uma outra situação: o Matthew McConaughey tem um livro escrito por ele quando fez 50 anos e é mais do que um livro de memórias. São apontamentos sobre os sucessos e os fracassos, as alegrias e as tristezas de 50 anos de vida do Matthew McConaughey. Este livro vale muito a pena, chama-se Luz Verde. Se conhece alguém que está aí a fazer 50 anos, então tem aqui um ótimo presente que eu já ofereci algumas vezes, já devia ter comissão. Agora, Amy Winehouse na Renascença. Bom dia.

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0: Faltam 29 minutos para as 11 da manhã, boa sexta-feira, bom fim de semana. 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Agora, Billie Eilish.

The Chainsmokers com Chris Martin dos Coldplay. 17 minutos para as 11, boa sexta-feira. Em 2027, a Renascença vai comemorar 90 anos, que data tão especial. Em 1937, há 90 anos, Portugal era um país, claro, completamente diferente. Havia poucos carros, as estradas também só terra batida, eu lembro-me disto. E a televisão ainda nem sequer existia por cá. A rádio era mesmo a grande janela para o mundo. A tecnologia transformou a forma como comunicamos, mas há algo que continua exatamente igual, a vontade de ligar pessoas. Em 2027, assinalamos então os 90 anos da Renascença com um espetáculo imperdível. Eu vou contar-lhe tudo já a seguir.

Mr. Know-it-all, Teddy Swims, na licença 10 minutos para as 11. Bom dia. Então, que espetáculo é esse que nos vai juntar nos 90 anos da Renascença? Eu diria que é muito mais que um espetáculo. É uma experiência inesquecível, uma coisa extraordinária. A Renascença traz a Portugal Viva Vivaldi. É o concerto imersivo das quatro estações. É uma orquestra ao vivo com cenários digitais arrebatadores. Os bilhetes estão à venda. O espetáculo é dia 10 de abril, no Meu Arena, em Lisboa. Chama-se Viva Vivaldi, o concerto imersivo das quatro estações. Em 1937, há 90 anos, ninguém imaginava como seria o mundo agora, mas uma coisa resistiu ao tempo, a emoção de viver estes grandes momentos juntos. E é isso que queremos celebrar consigo, então, em abril de 2027. Se ficar ao meu lado, ok, pode-se encostar.

0: End of Beginning, Joe, na Renascença. 4 minutos para as 11. Daqui a pouco temos as notícias com o Vítor Mesquita.
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0: 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Muito bom dia, são 11 horas 10 nos Açores. Bom dia, Vítor Mesquita.
19: Bom dia. Combustíveis a descer na próxima semana. É a maior procura em 30 anos. Perto de 60.400 alunos já se candidataram à primeira fase do concurso de acesso ao ensino superior.
0: Temos aí uma sexta-feira de verão, céu azul, sol a brilhar, máximas de 25 graus para Ponta Delgada e para o Porto, Funchal 29, Lisboa 33 graus de máxima, Faro 35. Edição das 11 agora.
19: Descida dos combustíveis na próxima semana. As mais recentes previsões apontam para uma queda no preço do litro de gasóleo de 11 cêntimos. O litro de gasolina pode descer 12. São, contudo, dados provisórios relativos às últimas horas e que podem, de acordo com a ANAREC, alterar-se até ao final do dia. É a maior procura em 30 anos. Perto de 60.400 alunos já se candidataram à primeira fase do Concurso Nacional de Acesso ao Ensino Superior. É o número mais elevado desde 1996, indicam os dados do Instituto para o Ensino Superior, depois de concluído o período de apresentação de candidaturas à primeira fase. Em relação ao ano passado, foram cerca de mais 10.800 estudantes a apresentar a candidatura. Recordo que são 46 mil as vagas disponíveis. Um dado que é conhecido no dia em que ficam disponíveis as notas da segunda fase dos exames nacionais. A Renascença fez esta manhã uma ronda por vários estabelecimentos de ensino. Confirmou que as pautas estão já publicadas. O presidente da Associação de Diretores de Agrupamentos e Escolas Públicas, Felinto Lima, dizia esta manhã à Renascença que o dia deverá ser mais tranquilo.
11: Falei com bastantes colegas do país, diretores, e parece-me que a palavra suspenso foi irradiada das pautas. Isso é bastante positivo, porque nós, quando consultamos uma pauta, um aluno, quando consulta uma pauta, ele quer ver um algarismo, um número de 1 a 20, não quer ver uma palavra. E, portanto, até ao momento não tive nenhum caso e falei com bastantes diretores. Isso, se confirmar em todas as escolas, penso que é um salto positivo e é bom para todos nós.
19: De acordo com o Filinto Lima, a expectativa é de que à tarde sejam conhecidas as notas das reapreciações dos exames da primeira fase. A GNR anuncia a detenção de uma mulher de 51 anos por alegada violência doméstica contra duas crianças que tinha a cargo em Santa Maria da Feira. De acordo com a Guarda Nacional Republicana, esta mulher, enquanto tutora e responsável pelo exercício das responsabilidades parentais, é suspeita de exercer violência física e psicológica de forma continuada sobre as crianças de 10 e 5 anos que viveriam em condições de insalubridade. Foram ambas acolhidas em articulação com a CPCJ. A mulher está proibida de contactar as crianças e de exercer responsabilidades parentais em relação ao menor do sexo masculino. O Governo nomeou por 3 anos a nova administração da Agência para a Energia, que vai ser extinta até junho do próximo ano, em causa uma reestruturação do setor energético. No entanto, os membros do Conselho de Administração, agora eleitos, poderão ser indenizados por não concluírem o mandato, situação que leva o Partido Chega a pedir esclarecimentos ao Governo. O deputado Bernardo Peçanha quer perceber se haverá de facto lugar ao pagamento de compensações aos administradores da ADN pelos 2 anos de mandato por cumprir.
20: Em nosso entender, existem riscos de custos, de compensações ou indenizações até, associadas efetivamente à cessação antecipada dos mandatos, e o Governo tem de esclarecer, a nosso ver, se esse risco existe efetivamente e qual é que pode ser o respectivo impacto financeiro.
19: O deputado do Chega, Bernardo Peçanha, ouvido por João Cunha, à Renascença, pediu esclarecimentos adicionais à ADN, que, contudo, diz não ter quaisquer comentários sobre o assunto. Tudo para conferir, Zé, no site da Renascença.
0: Ok, até já, Vítor.
19: Até já.
0: Foi a edição das 11, daqui a pouco, News.
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0: Então, muito bom dia, como é que está? Como é que está esta sexta-feira? Tudo bem? Vá por onde for, leve a Renascença consigo. A seguir, eu vou dizer-lhe quem faz anos hoje. É uma atriz espetacular que está aí nos cinemas no filme A Odisseia. Já lhe vou falar sobre ela agora. Muse.

Shania Twain, classic, man, I feel like a woman. Então, bom dia, boa sexta-feira. Hoje faz anos a atriz Charlize Theron, é a Calypso do filme A Odisseia, é uma ninfa na mitologia grega, é a mulher que prende Ulisses por 7 anos, oferece-lhe uma vida sem sofrimento e até a imortalidade, se ele aceitar ficar com ela. Mas ele tem outros planos, ele é um homem determinado e só quer voltar a casa. Bom, mas este é um dos episódios mais simbólicos da história, porque a Calypso representa ali a tentação de desistir do caminho mais difícil em troca de uma vida confortável. Então, Charlize é uma mulher incrível, nasceu na África do Sul, tem um passado perturbador até, não vou dar aqui muitos pormenores, depois pode ir investigar, mas ela teve uma vida familiar muito complicada, e depois tornou-se numa atriz espetacular. Ganhou um Oscar com um filme chamado Monster, ela teve nesse filme uma transformação física e até emocional tão marcante que esse filme é apontado como exemplo para uma das maiores transformações da história do cinema. Portanto, é uma atriz brilhante, Charlize Theron. Pode vê-la no filme Odisseia, se puder, vai ver no fim de semana. Não se esqueça, beba pouca água, porque o filme é comprido. 3 horas. Agora, Bárbara Tinoco.

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0: Ed Sheeran, e uma canção que ele dedicou à nossa Azizé Tupão, não é? Azizé. Que saudades da minha Azizé aqui de manhã comigo. E só vamos voltar a estar juntos em setembro, porque este mês as 3 da manhã estão de férias, a Ana, a Joana e a Inês. E, portanto, em agosto, as manhãs da Renascença são com a Azizé Tupal. Ela volta na segunda-feira, às 7 da manhã. E nós os dois só vamos estar juntos depois em setembro. Daqui a pouco, uma banda que vai tocar em Portugal já no mês de outubro, 2 concertos e com o apoio da Renascença. Já lhe conto tudo.
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0: Então, muito bom dia, 11h22, bom fim de semana e se chegou agora bem-vindo. Não sei se já sabe destes concertos que vamos ter aqui em outubro. Os alemães Alphaville vão voltar a Portugal, 2 noites em Lisboa e Guimarães. 2 noites que se adivinham épicas para celebrar mais de 40 anos de carreira desta banda épica Alphaville.

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David Fonseca nas Nascença, há 27 minutos para o meio-dia. Boa sexta-feira, bom fim de semana. 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

espetacular. Ocean Eyes. Billie Eilish. 15 minutos para o meio-dia, finalmente é sexta-feira, chegamos a sexta, vá de férias ou apenas fim de semana, aproveite para desligar, para abrandar. O trabalho pode esperar na segunda-feira. Tenha um grande fim de semana ou umas férias inesquecíveis. Não faz

Should I Stay or Should I Go? Grandes festas ao som dos Clash. Acabava tudo no mosh. 10 minutos para o meio-dia. Este mês, as nossas 3 da manhã estão de férias, as manhãs de agosto da Renascença são com a Aziz Etopal. As 3 da manhã voltam em setembro e poucas semanas depois têm os Coliseus à espera. Coliseu de Lisboa, 23 de outubro, Coliseu do Porto, 20 de novembro. Ana Galvão, Joana Marques e Inês Lopes Gonçalves, ao vivo, com o apoio Vimeiro Gás, quem bebe percebe, e Iana, porque não há idade para nos mexermos sem limites. 9 minutos para o meio-dia.

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15: Muito boa tarde. É meio-dia, 11 horas nos Açores.
16: O anjo do Senhor anunciou a Maria.
17: E ela concebeu do Espírito Santo.
16: Ave Maria.

0: Rogai por nós, Santa Mãe de Deus,
1: para que sejamos dignos das promessas de Cristo.
0: Oremos. Infundi, Senhor, a vossa graça em nossas almas, para que nós, que pela anunciação do anjo, conhecemos a encarnação de Cristo, vosso Filho, pela sua paixão e morte na cruz, e com a intercessão da bem-aventurada Virgem Maria, alcancemos a glória da ressurreição. Por Cristo, Senhor nosso.
1: Amém.
0: Glória ao Pai, e ao Filho, e ao Espírito Santo.

0: Passam agora 3 minutos do meio-dia. Vamos aos títulos desta edição com o Vítor Mesquita.
1: Plataforma de distribuição de óculos para o Eclipse, alvo de ataque informático. Relação de Coimbra condena o homem a pagar 45 mil euros por trabalho doméstico da ex-mulher.
0: Está no ar a edição do meio-dia.
1: A plataforma de distribuição de óculos gratuitos para o Eclipse Solar foi esta madrugada alvo de um ataque informático que permitiu que fossem disponibilizados códigos indevidos para reservas sem que houvesse stock. Trata-se da plataforma da rede Clube da Visão, que integra várias óticas e que tem associada à iniciativa promovida pela ZEISS para o Eclipse, em parceria com a Ciência Viva, a Agência para a Cultura Científica e Tecnológica. Esta informação foi inicialmente avançada à Renascença por uma responsável de uma das lojas aderentes, a que recorreram milhares de portugueses para acompanharem o fenómeno de quarta-feira. Foi depois confirmada por fonte da ZEISS. À Renascença, Joana Araújo, optometrista em Santo Ovídio, Vila Nova de Gaia, explica a informação que recebeu.
2: Recebemos uma informação que houve um ataque informático no site da ZEISS durante a madrugada e que as reservas ficaram indevidamente abertas. As pessoas receberam códigos e vieram levantar e nós só tivemos essa informação agora de manhã e houve gente que já levou os óculos e o estoque já vai ficar incorreto.
1: Joana Araújo, responsável numa das lojas que receberam informação esta manhã de um ataque informático à plataforma de distribuição de óculos gratuitos para o Eclipse Solar. A Renascença já contactou a agência Ciência Viva, que diz não ter informações. Aguardamos esclarecimentos adicionais da empresa ZEISS. Este é um tema que está já desenvolvido no site da Renascença. O Tribunal da Relação de Coimbra condenou um homem ao pagamento de 45 mil euros à ex-mulher a título de compensação pelo trabalho doméstico e cuidados à filha de ambos durante os 15 anos de casamento. De acordo com o acórdão de 9 de julho, a que a agência Lusa teve acesso, os juízes da segunda instância tiveram uma leitura diferente do Tribunal de Leiria, que tinha negado atribuir qualquer compensação no âmbito de um processo após o divórcio. Os juízes da relação escrevem que o trabalho doméstico tem um inegável valor económico. O acórdão considera que a dedicação exclusiva ou predominante de um dos membros do casal ao lar cria uma assimetria patrimonial. É a maior procura em 30 anos. Perto de 60.400 alunos já se candidataram à primeira fase do Concurso Nacional de Acesso ao Ensino Superior. É o número mais elevado desde 1996, indicam os dados do Instituto para o Ensino Superior, depois de concluído o período de apresentação de candidaturas à primeira fase. Em relação ao ano passado, foram cerca de mais 10.800 estudantes a apresentar candidatura. Recordo que são 46.000 as vagas disponíveis. Um dado conhecido no dia em que ficam disponíveis as notas da segunda fase dos exames nacionais. A Renascença fez uma ronda esta manhã por vários estabelecimentos de ensino. Confirmou que as pautas já estão publicadas. Escutávamos esta manhã o presidente da Associação de Diretores de Agrupamentos e Escolas Públicas, Filinto Lima, a antecipar um dia mais tranquilo e a afirmar também ter a expectativa de que à tarde sejam conhecidas as notas das reapreciações dos exames da primeira fase, tudo para conferir, Zé, no site da Renascença.
0: Okay, Vítor, foi a edição do meio-dia com o Vítor Mesquita.
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2: Muito boa tarde, meio-dia e seis. Boa sexta-feira, finalmente aí o fim de semana. Leve a Renascença consigo por onde quer que vá.

Eu sou o José Coimbra. Boa sexta-feira. 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

0: Skyfall, Adele, aqui no universo de James Bond. Daqui a pouco, Fingertips, Cost to Love You.
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Boa sexta-feira com a Renascença, bom fim de semana. Para muitos é o início do fim de semana, para outros é o arranque das férias, seja qual for o seu caso. Aproveite, desligue, mergulhe no mar, na piscina ou simplesmente no sofá. Bom fim de semana, boas férias e sempre aí com a Renascença por perto.

0: Estão a chegar as notícias do desporto na Bola Branca, já a seguir.
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0: Agora os títulos desta edição, Luís Aresta.
3: Olá, boa tarde. Nesta edição, Rui Borges sobre Luís Soares e o jogo na Amadora, a volta a Portugal e mais um revés para João Almeida.
0: 15 minutos para a uma, está no ar a Bola Branca.
3: João Almeida está fora da volta à Polónia. O ciclista português não conseguiu superar as sequelas da queda na etapa de ontem e não se apresentou na partida para a quinta tirada da prova polaca. João Almeida tem agora de recuperar para a volta à Espanha, com início marcado para dia 22 deste mês no Principado do Mónaco. Mais adiante, iremos à volta a Portugal para já a estreia do Sporting no campeonato este sábado na Amadora. A instantes, Rui Borges, na antevisão ao jogo, garantiu não haver qualquer caso com Luís Soares, que, segundo a imprensa desportiva, abandonou um treino antes deste ter terminado.
4: Se houvesse caso, vocês iriam saber que o caso, porque iria entrar em alçada disciplinar com toda a certeza. Ninguém estará acima do Sporting, ninguém estará acima do respeito dos colegas, da equipa técnica, ninguém. Não aconteceu absolutamente nada, apenas e só acabou o treino. Ele estava frustrado, sim, com aquilo que tinha acontecido no treino, até porque está à procura da sua melhor forma. Tínhamos acabado de fazer um jogo 10-10, ele estava perto da saída, acabou o treino, ele sabe que pode sair diretamente para o balneário, saiu diretamente para o balneário e apenas tinha que fazer um treino complementar de um minuto ou dois, que nem era mais nada que isso, e eu fui chamá-lo, ele retornou, fez com toda a calma o que tinha que fazer e voltou para dentro. Por isso não há qualquer caso nenhum. É um pouco, às vezes, ridículo o que a gente vai ouvindo e lendo.
3: Rui Borges, treinador do Sporting, assumiu também o desejo de uma estreia vencedora num campo difícil como a Reboleira. São declarações que iremos ouvir durante a tarde aqui na Renascença, tal como Pepa, que daqui a pouco vai falar na condição já de novo treinador do Estrela da Amadora. Ele vai também fazer a antevisão ao jogo deste sábado com o Sporting. Domingo, o campeão Futebol Clube do Porto inicia a defesa do título no Dragão, frente ao Alverca. O Benfica recebe o regressado Académico de Viseu. Bruno Pinheiro vai falar a partir de 1:30 no Fontelo. O jogo na Luz será disputado à porta fechada. Um castigo aplicado ao Benfica por mau comportamento reiterado de alguns adeptos encarnados. Vasco Saraiva, oficial de ligação aos adeptos do Académico de Viseu, mostra-se inconformado.
5: Acho que a velha máxima do paga o justo pelo pecador nunca teve tanto sentido, não é? Porque é um castigo que nos é totalmente alheio. E que, pronto, vamos ter que pagar de forma bem cara, e sim, eu acho que há aqui um caráter de injustiça, mas é a lei.
3: Na opinião de Vasco Saraiva, uma verdadeira sanção ao Benfica teria passado por permitir que os adeptos do Académico de Viseu, esses sim, estivessem domingo nas bancadas da Luz.
5: Não estou aqui a dizer com isto que o Benfica é culpado ou não é culpado, ou prevaricou ou não, mas eu acho que a partir do momento em que o castigo é atribuído, eu acho que é uma multa, entre aspas, ainda mais grave, ainda pior para a equipa da casa, não ter os seus adeptos e ter os adeptos da equipa visitante.
3: O oficial de ligação aos adeptos do Académico de Viseu, ouvido pelo jornalista João Fonseca. O campeonato começa com uma mancha na primeira jornada, sem adeptos no Estádio da Luz. Para comentador da Renascença, João Ferreira, pese embora o estatuto de campeão em título do Futebol Clube do Porto, os três grandes, Porto, Sporting e Benfica, vão entrar no campeonato praticamente em pé de igualdade.
6: Eu colocaria os três num plano muito idêntico. O Futebol Clube do Porto sente-se que precisa de mais criatividade individual e de subir o nível do seu jogo coletivo, mas tem a riqueza de ter mantido a equipa técnica e todos os jogadores. O Sporting fez uma grande reformulação, vendeu grandes figuras, mas também contratou muito e parece-nos muito bem contratados, e tendo mantido Rui Borges e a sua equipa técnica, parece-me que também vai vender muito, muito caro cada jogo que fará. O Benfica tem Marco Silva, que é um treinador já com um percurso muito, muito agradável no futebol, de grande competência, de grande experiência, ao nível máximo da Premier League, e com os jogadores que me parece que também vão crescer no seu modelo de jogo. E, portanto, os três, eu creio que estão em plano de igualdade, se bem que tínhamos que reconhecer que o Futebol Clube Porto, tendo sido campeão, provavelmente começa com essa aura de campeão, e isso adiciona sempre algum valor, mas Sporting e Benfica muito, muito próximos a esse Futebol Clube do Porto.
3: A divisão de João Ferreira à luta pelo título na época 26-27, com a centralização dos direitos de transmissão na ordem do dia, a DAZN anunciou esta sexta-feira que vai transmitir os jogos da Liga Portuguesa para território espanhol. Recordo que em Portugal atuam vários jogadores nascidos em Espanha, nomeadamente no Porto, Sporting e Braga, emblema treinado pelo espanhol Carlos Vicens. Ainda voltaremos ao futebol no ciclismo dentro de poucos minutos, com o português Rui Oliveira de Amarelo, vai para a estrada à segunda etapa da volta entre Sines e Albufeira.
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3: Em Sines, no litoral alentejano, enviado à Renascença à volta Eduardo Soares da Silva. Boa tarde.
7: Viva Luís, a volta a Portugal está de regresso ao Sul e ao Algarve em especial. A segunda etapa arranca daqui a cerca de 15 minutos em Sines, onde estou na Costa Vicentina, e os ciclistas depois percorrem 180 km até à meta em Albufeira. É um dia especial para as duas equipas algarvias do pelotão, e Vidal Fitas, diretor do Tavira, lamenta que seja uma passagem tão fugaz.
8: É sempre o Algarve, mas é de passagem. Tu chegas e abalas. Se pernoitasse, se tivesse partido no outro dia, de outra era diferente. Não dava sentido tanto, isso é um facto. Mas pronto, mas acaba sempre por ter algum significado. Pronto. Pelo menos estamos ao pé de casa.
7: Com a partida no dia seguinte em Beja, já no Alentejo, que as equipas vão pernoitar. Américo Silva, Davi Ludo Loltano, destaca a capacidade de resiliência das equipas do Sul, com um calendário cada vez mais concentrado na região norte.
9: Esta ideia é um problema para as equipas algarvias, porque com os orçamentos que temos hoje em dia, não é com os orçamentos e com o preço do combustível e das portagens, não é fácil preencher um calendário onde, como eu te digo, 90% das corridas são todas de Coimbra para cima, maioritariamente na área do Grande Porto.
7: Hoje está prevista mais uma chegada ao sprint. Rui Oliveira, da UAE Emirates, defende a camisola amarela na chegada à Albufeira, que está prevista para perto das 5:30 da tarde.
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3: Ao longo da tarde teremos aqui na Renascença informações hora a hora desta etapa 2 da volta, a não perder igualmente os trabalhos de reportagem do Eduardo Soares da Silva no site rr.pt. Antes de fechar, lembro que a primeira jornada do campeonato arranca esta sexta-feira à noite. O Estoril recebe o Famalicão, duas equipas que mudaram de treinador. O Estoril, que era treinado por Ian Cathro, inicia a época sob o comando de Vasco Matos. O Famalicão tem agora como treinador Carlos Carvalhal, depois de Hugo Oliveira ter conduzido a equipa na época passada ao 5º lugar. Miguel Fonseca, árbitro de 30 anos da Associação do Porto, é o primeiro a entrar em ação. Terá no VAR uma senhora, Cláudia Ribeiro. Jogo às 8:15 no estádio António Coimbra da Mota. É tudo. Boa tarde. Bom fim de semana.
0: Foi a Bola Branca, edição de Luís Aresta. Agora faltam 8 minutos para a 1 da tarde.
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0: Então, boa sexta-feira, bom fim de semana. Volto amanhã às 5, já que está o Paulo Fragoso para seguir consigo. Olá, Paulo.
10: E depois boas férias também.
0: Ah, férias não, ainda não. Ainda não, eu só faço semana. Não, era bom, mas não, ainda não. Paulo Fragoso consigo a partir de uma. Agora, Olivia Rodrigo, good for you. Bom fim de semana.

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3: 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Boa tarde, é uma hora, meio-dia nos Açores. Vamos atualizar as notícias na Renascença. Vítor Mesquita, boa tarde.
11: Boa tarde, Paulo.
3: Títulos desta edição.
11: Crise migratória em Ceuta. Espanha lança ultimato à Itália devido às restrições na circulação. Plataforma de distribuição de óculos para o eclipse, alvo de ataque informático.
3: Quanto a temperaturas a esta hora? Ponta Delgada com 23 graus, Porto 24, Funchal 27, Faro 28 e Lisboa com 29 graus. Notícias à hora certa na Renascença, edição de Vítor Mesquita.
11: Pedro Sánchez lança ultimato a Giorgia Meloni. O governo de Espanha informa a Itália que vai tomar medidas proporcionais caso o país não levante até domingo as restrições na circulação impostas após a entrada massiva de migrantes em Ceuta. De acordo com o jornal El País, o executivo espanhol considera a decisão injusta, discriminatória e contrária aos interesses da União Europeia. Na sequência da entrada de mais de 70 mil imigrantes vindos de Marrocos, o governo de Meloni pediu a exclusão de Espanha do espaço Schengen, promoveu uma carta em que criticava a gestão migratória do executivo espanhol. Contactado pela Renascença, o antigo ministro dos Negócios Estrangeiros, Martins da Cruz, explica o significado deste desentendimento diplomático entre Giorgia Meloni e Pedro Sánchez.
12: Do ponto de vista diplomático, significa um desentendimento entre a Espanha e a Itália, ou seja, a Itália aproveitou a entrada maciça de marroquinos e outros clandestinos em Ceuta e retirou as vantagens de Schengen a viajantes que chegassem de Espanha. E agora a Espanha ameaça retribuir exatamente com a mesma medida, presumo eu, em relação à Itália, se não forem retirados até domingo.
11: O antigo ministro dos Negócios Estrangeiros, António Martins da Cruz, ouvido há minutos pelo jornalista Pedro Mesquita. Ainda na atualidade internacional, Israel está a demitir funcionários dos serviços de segurança. É a consequência do que é entendido como fracasso no derrubo do regime iraniano e que está a ter repercussões internas. Henrique Alce, que é o correspondente da Renascença no Médio Oriente.
7: Roman Goffman, chefe do Mossad, que assumiu o cargo em junho deste ano, decidiu demitir dois altos funcionários, o chefe da diretoria de inteligência e o chefe da divisão responsável pelo Irã. Esses dois funcionários foram os autores do plano de mudança do regime iraniano, que combinava a invasão terrestre do país por forças curdas com a cobertura das forças aéreas de Estados Unidos e de Israel. O presidente dos Estados Unidos, Donald Trump, rejeitou formalmente a participação em a invasão de forças curdas no conflito contra o Irã.
11: O correspondente da Renascença no Médio Oriente, Henri Galski. Portugal recebeu hoje um desembolso de 2.320 milhões de euros da Comissão Europeia. É relativo ao nono pedido de pagamento no âmbito do Plano de Recuperação e Resiliência. Informação confirmada pelo Ministério da Economia. Com o pagamento, o montante recebido por Portugal ultrapassa os 17 mil milhões de euros, equivale a 79% da dotação global do PRR. Em comunicado, o Castro Almeida refere que o desembolso confirma que o país continua a cumprir os compromissos assumidos com Bruxelas. Acrescenta o ministro que o país está agora na fase decisiva para concluir o PRR dentro dos prazos definidos. A plataforma de distribuição de óculos gratuitos para o eclipse solar foi esta madrugada alvo de um ataque informático que permitiu que fossem disponibilizados códigos indevidos para reservas sem que houvesse stock. Trata-se da plataforma da rede Clube da Visão, que integra várias óticas e que tem associado a iniciativa promovida pela empresa Zeiss para o Eclipse, em parceria com a Ciência Viva, Agência para a Cultura Científica e Tecnológica. A informação do ataque informático foi inicialmente avançada à Renascença por uma responsável de uma das lojas aderentes, a que recorreram milhares de portugueses que vão acompanhar o fenómeno de quarta-feira. Foi depois confirmada por fonte da Zeiss à Renascença. Joana Araújo, optometrista em Santo Ovídio, Vila Nova de Gaia, explica a informação que recebeu.
13: Recebemos uma informação que houve um ataque informático no site da Zeiss durante a madrugada e que as reservas ficaram indevidamente abertas. As pessoas receberam códigos e vieram levantar e nós só tivemos essa informação agora de manhã e houve gente que já levou os óculos e o estoque já vai ficar incorreto.
11: Joana Araújo, responsável numa das lojas que receberam informação esta manhã de um ataque informático à plataforma de distribuição de óculos gratuitos para o eclipse solar. A Renascença já contactou a agência Ciência Viva, que diz não ter informações. Aguardamos esclarecimentos adicionais da empresa Zeiss. É um tema que está também desenvolvido no site da Renascença. O Tribunal da Relação de Coimbra condenou um homem ao pagamento de 45 mil euros à ex-mulher, compensação pelo trabalho doméstico e cuidados à filha de ambos durante os 15 anos de casamento. De acordo com o acórdão de 9 de julho, a que a agência Lusa teve acesso, os juízes da segunda instância tiveram uma leitura diferente da do Tribunal de Leiria, que tinha negado atribuir qualquer compensação no âmbito de um processo após o divórcio. A relação entende que o trabalho doméstico tem um inegável valor económico. O acórdão considera que a dedicação exclusiva ou predominante de um dos membros do casal ao lar cria uma assimetria patrimonial. Última nota para lhe dar conta da descida dos combustíveis na próxima semana. As mais recentes previsões apontam para uma queda no preço do litro de gasóleo de 11 cêntimos. O litro de gasolina pode descer 12. São, contudo, dados provisórios, Paulo, relativos às últimas horas e que, de acordo com a ANAREC, podem alterar-se até ao final do dia.
14: Muito bem, foi a edição da Uma na Renascença com o Vítor Mesquita. Bom fim de semana, Vítor.
11: Bom fim de semana, um abraço.
14: Daqui a pouco, Bruno Mars e os Cardigans.
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14: E só por via das dúvidas, deixe que lhe diga ou que lhe relembre que hoje
17: é sexta-feira.
14: Yeah. Ah, pois é, bom final de semana, continuação de boas férias, se for o caso. Se está a trabalhar, o fim de semana está aí. E é para passar com a Renascença, atenção.
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Renascença, e se há canções que contam histórias, há outras que nos obrigam a olhar para a realidade. É o caso da próxima que vai ouvir aqui na sua rádio. Fala sobre o drama do sem-abrigo e a indiferença de quem passa ao lado. Com uma melodia suave, uma mensagem poderosa, tornou-se um dos maiores êxitos do cantor, que ganhou inspiração quando visitou Washington, nos Estados Unidos, e ficou chocado pela quantidade de sem-abrigo que existia na cidade. Pessoas a morarem, entre aspas, debaixo de caixas de papelão. Ora, Phil Collins a lembrar-nos que, para alguns, mais um dia no paraíso está longe de ser uma realidade. Another Day in Paradise, na nossa tarde de sexta-feira, na Renascença. Phil Collins.

0: passou por aqui mesmo agora uma andorinha, no caso sou eu, não é? Chama-se Paulo Fragoso, que lhe vai dizer que Sugar Ray, Aula dos Namorados e Red Hot Chili Peppers é o que vai ouvir na Renascença, não tarde.
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Boa sexta-feira, se calhar não está fácil. É como canta Virgulho e o Maninho agora na Renascença. Não.

Músicas assim como estas que ouves na sua Renascença, é impossível não estar a ter uma grande tarde de sexta-feira, verdade? Obrigado por estar aí, eu sou o Paulo Fragoso. Boa sexta-feira, bom fim de semana!

Entretanto, gosto de saber que há quem esteja neste preciso momento em direção ao seu merecido descanso, às suas merecidas férias. É o caso da família Ribeirinho, desde Castelo Branco até Bragança. Faz bem, faz muitíssimo bem na companhia da Renascença. Muito obrigado por isso. Boas férias, boa viagem.

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20: Boa tarde, são 2 horas, 1 hora nos Açores. Atualizamos as notícias na Renascença, já cá está João Maldonado. João, boa tarde.
21: Boa tarde, Paulo.
20: Que notícias destacas?
21: O diretor financeiro da PJ nega obras na própria casa que teriam sido feitas pelo empreiteiro amigo do ministro da Administração Interna e foi divulgado o programa oficial da visita do Papa Leão XIV à França, é já em setembro.
20: Tarde de sexta-feira com 24 graus no Porto, Faro 28, Lisboa 30, Évora está com 33. As notícias em destaque à hora certa na Renascença, edição de João Maldonado.
21: Começamos por Álvaro Pires, diretor financeiro da Polícia Judiciária, desmentiu à PJ de forma categórica terem sido realizadas quaisquer obras na sua residência particular com a empresa Constru Barcelos. Trata-se da empresa do empreiteiro amigo do ministro Luís Neves, em foco nas últimas semanas. Ontem a TVI dava conta de que esta empresa tinha também realizado uma empreitada na casa deste alto dirigente da Judiciária, mas de acordo com a PJ, não havendo qualquer indício de realização destas obras, não foi ordenada sequer a abertura de qualquer processo disciplinar a este dirigente. Também por cá, explicações da ministra do Ambiente. A Agência para a Energia, conhecida como ADEN, não podia ficar sem direção e teve mesmo de ser eleita uma nova administração, ainda que dela façam parte elementos que vão ser administradores da nova Agência para a Energia e Geologia. As explicações são dadas por Maria da Graça Carvalho, depois da Renascença ter noticiado que foi eleita para a ADEN uma nova administração por 3 anos, mas que vai ser extinta em junho do próximo ano.
22: Eles não podiam ficar sem direção. Nem podiam ficar em gestão, porque são, por exemplo, têm a responsabilidade quando se pretende mudar de fornecedor de eletricidade, eles são a autoridade, e, portanto, têm algumas, têm várias tarefas de grande responsabilidade. A outra tem várias tarefas do PRR, que até 31 de agosto têm que estar tudo entregue e tudo completo. Portanto, tinha que ser eleita uma nova administração, sabendo que, no princípio de 27, vão ser integrados na AGE.
21: Com também aqui em declarações ao microfone do repórter João Cunha, a Ministra do Ambiente, Maria da Graça Carvalho, que garante que não haverá lugar ao pagamento de qualquer indenização depois da extinção deste organismo. E com o eclipse solar a chegar já no dia 12 de agosto, na próxima semana, a fonte oficial da ZEISS, a distribuidora de óculos gratuitos para que este eclipse possa ser visto em segurança, confirmou há instantes à Renascença que o que se acreditava ter sido um ataque informático foi na verdade, como indicado pela marca à rede de lojas óticas, um erro no site devido à elevada procura da campanha de distribuição de óculos para observação do eclipse solar e que gerou um erro nos códigos das reservas. Por Espanha, Pedro Sánchez lança um ultimato a Giorgia Meloni. O governo espanhol informa a Itália que vai tomar medidas proporcionais caso o país não levante até domingo as restrições na circulação impostas depois da entrada de mais de 70 mil migrantes em Ceuta. O governo de Meloni pediu a exclusão de Espanha do espaço Schengen e promoveu uma carta em que criticava a gestão migratória do Executivo espanhol. A fechar, Paulo, foi hoje divulgado o programa da visita apostólica do Papa à França. Está marcada para 25 a 28 de setembro. Leão XIV vai encontrar-se em Paris com o presidente Emmanuel Macron, vai discursar na sede da Unesco e rezar na Catedral de Notre-Dame. Segue depois para o Santuário de Lourdes, onde vai celebrar uma missa, presidir, claro, à recitação do texto e rezar na Gruta das Aparições. O programa fecha-se em Metz e, entre os vários encontros agendados para estes 4 dias de viagem, inclui-se também um encontro reservado com vítimas de abuso na Igreja Católica.
20: Muito bem, foi a edição das duas na Renascença com João Maldonado. Até já, João. Daqui a pouco vamos espreitar a volta a Portugal em bicicleta. Depois trago-lhe a música de Miley Cyrus.
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20: Está na estrada a segunda etapa. Boa tarde, Eduardo. Eduardo Soares da Silva.
16: Viva, o pelotão já segue rumo a sul, saiu há cerca de uma hora de Sines e vai pela zona do Alentejo, da Costa Vicentina até ao Algarve. Nesta altura há 4 ciclistas escapados. Oscar Rota, da equipa Feira de Estefaz Boa Vista, ele é o capitão da montanha nesta altura, vai tentar somar mais pontos. O único prémio de montanha do dia em Odeseix. Junto a ele vão também Adam Lewis, da APF, José Manuel Gutierrez, da Óbidos, e Bernardo Cambarieri, da Meridian. O pelotão vai com cerca de 3 minutos atrás destes 4 ciclistas escapados, que têm também 3 metas volantes por disputar em Almograve, a Mugeira do Mar e Lagos. A chegada na zona de Albufeira deverá ser novamente ao sprint do pelotão e deverá ser já depois das 5 da tarde.
20: Muito bem, volta a Portugal em bicicleta 2026 para acompanhar pedalada a pedalada aqui na sua Renascença.
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20: Quem está a precisar de férias sou eu, mas ainda falta um bocadinho. Lá mais para setembro é que vai chegar a minha vez. Isto porque hoje ando tão baralhado que nem me lembro se já lhe disse que dia é hoje. Já?
23: É sexta-feira.
20: Alguém disse por mim, olha, aproveito bem, boa sexta-feira, bom final de semana, continuação de boas férias, se for o caso, ou se vai de férias, está aí o dia.

Esta é a Renascença, eu sou o Paulo Fragoso. Não é que eu tenha uma bola de cristal, mas eu até acho que adivinho uma das coisas que vai fazer no seu fim de semana. Vai levar a criançada ao cinema. Eles só pedem para ir ver a Patrulha Pata, não é? A Patrulha Pata que vai ter dinossauros à mistura. O filme dos dinossauros. Estreou ontem. É uma história bem divertida, eles vão adorar. Ah, e você também vai, pois claro, porque só a alegria deles vale tudo, não é? A Patrulha Pata, o filme dos dinossauros, é com a Renascença. Vá ver e depois diga-me se não gostou.

0: Bem, se pode dizer que o mundo é delas, ou pelo menos os próximos minutos na Renascença, garantidamente que são de Rosalía, da Carminho, da Jennifer Lopez e da Billie Eilish. Boa tarde, obrigado por estar com a sua rádio. Eu sou o Paulo Fragoso, bom fim de semana.
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se acha que isto é uma canção de amor, desengane-se. As letras da banda costumam ser mal compreendidas e Michael Stipe até já se deu ao trabalho de explicar algumas delas. Só procurar na internet encontra isso muito facilmente. Falar em letras mal compreendidas, Losing My Religion é uma expressão que significa estar completamente esgotado e sem energia. E nesta música, que conhece Cory Salteado, tem a ver com...

os anos 90 foram a década dos R.E.M. Em 91, o álbum Out of Time deixa-nos clássicos como Radio Song, Losing My Religion ou Shiny Happy People. E no ano seguinte, mais um álbum, talvez o melhor de todos, e que ainda dura em minha casa numa velhinha cassete TDK. Ora,

0: Um álbum que aborda assuntos como a morte, a memória ou a melancolia, mas que nunca se entrega ao desespero. Em vez disso, oferece uma pontinha de luz em toda esta escuridão. Pelo menos foi sempre assim que o compreendi. É sobre a beleza disto de estar vivo, mesmo quando custa. 31 anos de vida entre 1980 e 2011. 15 álbuns, mais de 90 milhões de discos vendidos. Os R.E.M. são pedra basilar dos anos 90. Sem eles seria muito difícil explicar o que se passou nesta década dourada da música, em que havia mais coração e menos tecnologia no som que ouvíamos.
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0: 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Boa tarde, são 3 horas menos 1 hora nos Açores. Vamos ao encontro das notícias na Renascença, já cá está Miguel Coelho. Miguel, boa tarde.
7: Olá, boa tarde, Paulo.
0: O que destacas esta hora?
7: 6% dos beneficiários da prestação social única podem perder rendimentos, admite o Governo. Diretor financeiro da Judiciária nega obras na casa e que teriam sido feitas pelo empreiteiro amigo do Ministro da Administração Interna.
0: Temperaturas a esta hora, Porto 24 graus, Faro com 28, Coimbra 29, Lisboa 30 e Covilhã 35 graus. As notícias em destaque na Renascença, à hora certa, edição de Miguel Coelho.
7: O Governo admite que 6% dos beneficiários da prestação social única podem passar a receber menos. Em comunicado, o Ministério do Trabalho, Solidariedade e Segurança Social garante hoje que o valor da PSU será igual ou superior para cerca de 94% dos futuros beneficiários, ou seja, a conclusão a tirar é que os restantes 6% podem passar a receber um valor inferior com a alteração. Recordo que a PSU virá substituir 13 prestações. O diretor financeiro da Polícia Judiciária nega terem sido realizadas quaisquer obras na sua casa pela Constru Barcelos. Trata-se da empresa do empreiteiro amigo do ministro Luís Neves e que tem estado em foco nas últimas semanas. TVI, CNN e Nascer do Sol deram conta ontem de que esta empresa tinha também realizado trabalhos na casa de Álvaro Pires. No entanto, em comunicado, a Judiciária adianta ter questionado imediatamente o diretor financeiro, que desmentiu de forma categórica. Acrescenta à Judiciária que, não tendo qualquer indício da realização destas obras, não foi ordenada a abertura de qualquer processo disciplinar àquele dirigente. Recordo que a empresa em causa, Constru Barcelos, é a mesma onde foi encontrado um atrelado recuperado pela Judiciária numa operação de tráfico de droga e que fez obras na casa do agora Ministro da Administração Interna e antigo Diretor Nacional da Judiciária, Luís Neves. Ataque informático às águas de Portugal está contido, garante a Ministra do Ambiente. Há uma semana as empresas do grupo foram alvo de um ataque informático de elevada complexidade, como admitiu no início da semana a própria empresa, mas está tudo contido. E Maria da Graça Carvalho afirma que só a parte administrativa foi afetada.
8: Ficou contido a parte administrativa. Não, o ataque não chegou a nenhum sistema de fornecimento à qualidade da água. Portanto, teve a ver com o sistema de e-mails, com a parte só administrativa. Portanto, conseguiram proteger tudo aquilo que era vital para as pessoas, que é o fornecimento da água e a qualidade da água.
7: É um caso que, no entanto, levanta a questão da importância de defender setores vitais.
8: Isto mostra que temos que ter cada vez mais cuidado, porque estão a ser mais frequentes e a atacar empresas e instituições que são vitais. A água, pode imaginar o que seria, não é?
7: A Ministra do Ambiente, ouvida pelo jornalista João Cunha, à margem de uma visita ao início da tarde às obras de reabilitação e estabilização da riba da praia do Algodio, na Ericeira. Foi afinal um erro no site devido à elevada procura e não um ataque informático que motivou esta manhã a interrupção da distribuição de óculos solares gratuitos. É o que adianta a Renascença, fonte oficial da Zeiss. Trata-se da empresa responsável pela plataforma de distribuição de óculos para assistir ao eclipse solar do próximo dia 12 e que podem ser levantados numa rede de óticas por todo o país, numa iniciativa promovida pela agência Ciência Viva. A Zeiss garante à Renascença, Paulo, que os dados dos utilizadores não foram comprometidos durante a falha informática.
9: Muito bem, foi a edição das 3 na Renascença com Miguel Coelho. De seguida, vamos espreitar a volta a Portugal em bicicleta.
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9: Calor a acompanhar a segunda etapa da Volta a Portugal em bicicleta. Certamente Eduardo Soares da Silva. Boa tarde.
10: Vive isso mesmo, muito calor, principalmente agora numa zona em que a volta vai entrar no Algarve, na época alta do turismo, e nesta altura a fuga segue consumada, vai com 3 minutos e 10 segundos de vantagem para o pelotão. Passaram há pouco a zona da Zambujeira do Mar, os ciclistas ainda a caminho da zona do Algarve. O maior foco de interesse nesta altura é o provável reforço da camisola da montanha de Oscar Rota, da Feira dos Sefaz Boa Vista, que daqui a cerca de 10 km em Odeceixo pode somar mais 5 pontos, e se o fizer, e dado que só há um prémio de montanha no dia de amanhã, praticamente garante a camisola até domingo, primeiro dia de alta montanha com a subida à torre na Serra da Estrela. Rota é também nesta altura o virtual camisola amarela, dado que entrou na etapa a 47 segundos de distância do atual líder, Rui Oliveira, da UAE. A fuga, aliás, é composta por ainda outros 3 elementos. Faltam mais de 100 km para a meta no Algarve, em Albufeira, desde 2023 que a volta a Portugal não passava por esta zona, na época alta do turismo. O esperado ainda assim é que esta fuga não vingue e a etapa volta a terminar com um novo sprint, tal como aconteceu no dia de ontem, na primeira etapa.
9: Muito bem, Eduardo Soares da Silva, acompanhar a Volta a Portugal em bicicleta na sua Renascença.
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9: Estar assim a poucos minutos das férias causa assim alguma ansiedade, verdade seja dita, é ou não é? É o que está a acontecer ao Tomás Ribeiro, está com a Renascença no trabalho, a finalizar o que tem ainda a fazer e depois a pensar nas férias que começam segunda-feira, mas vai antes, e sempre com a Renascença, isso é garantido. E diz que, mesmo em férias, vai continuar a jogar o Qual é a Música, qual é ela? Vou ficar à espera, hein?

0: Como é que sai a sua tarde de sexta-feira? Já só pensa no fim de semana, nas férias, quem sabe, não é? Ah, vamos com calma. Ainda vamos ter que jogar. Qual é a música? Qual é ela? Ou o que seria, não é?
1: Qual é a música? Qual é ela?
0: Depois de uma semana assim meio complicadinha, meio muito complicadinha, assim confesso. Agora confesso, não é? Vamos lá ver como é que vamos fechar a semana. Pois vai ter que me dizer, obviamente, através do WhatsApp 962-007-500, o WhatsApp da sua Renascença. Preparadinho aí desse lado, telefone já à mão, ouvidinho à escuta. Então vamos lá, pare tudo o que está aí a fazer e ouça com atenção. Qual é a música? Qual é ela? Ah, não me vai dizer que hoje não vou ser amiguinho. Ah, já de complicadinha ruim já ouvi. Agora hoje acho que estou a ser amiguinho. Não? Confirme. Ou não? 962-007-500. Venha lá aí o seu palpite. Qual é a música? Qual é ela? Enquanto isso, desfilei no seu rádio. Os Crowns.

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1: Então vamos lá saber aquilo que me vai superar ao ouvido. O que é que lhe chegou ao ouvido também em relação a qual é a música, qual é ela de hoje? Nuno Rocha, olá.
2: Boa tarde, Paulo. Olá. É só para desejar um bom fim de semana. Não faço a mínima ideia qual é a música. Grande abraço.
1: Valeu, Nuno. Bom fim de semana. Obrigado pela mensagem, pela companhia. Karina.
3: Ora, e como dizia o outro, eu sei lá, menino. Não sei, não faço ideia. Mas pronto, é fim de semana, não é? É o lado bom. Beijinho, bom fim de semana.
1: Obrigado, Karina, bom fim de semana, obrigado pela mensagem. Quer dizer que isto está assim complicadinho. Eu disse ao início que me ia chamar de amiguinho. Ainda não ouvi, mas também como se vamos só no início. Amália.
4: Hoje é de graça. É. Gloria Gaynor. Oh, the night is my girl, city light.
1: Gloria Gaynor, disse a Amália. Não sei, não digo nada ainda. Paulo, o que me tem a dizer?
5: Bom fim de semana, Renascença. Paulo Fragoso, a todos os ouvintes, sempre juntos.
1: Muito obrigado, foi só isso. Muito obrigado. O Paulo agora.
6: A música de hoje é Self Control, Sarah Brightman.
1: O quê? Sarah Brightman? É isto? Não vou dizer nada. Estou à espera que me diga. 962-007-500. Digamos que está assim meio complicadinho. Meio.
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1: Será, Fernanda?
2: Hoje é fácil. Hoje é My Self Control. Lara Birmingham.
1: 962-007-500. Não, eu continuo a dizer que está assim meio complicadinho. Meio. 962-007-500, WhatsApp Renascença. Qual é a música? Qual é ela?

0: A 22 minutos das 4. Então como é que estamos? De qual é a música? Qual é ela a fechar a semana, Samuel?
1: Esta de Carne, mais uma vez. É. A Laura Branigan, Self Control. Obrigado pela sua companhia. E você faz muita companhia que anda atrás do volante. Obrigadinho.
0: Parece.
1: Boa sexta-feira a todas. E um bom fim de semana para todos.
0: Obrigado eu pela companhia e boas viagens aí, sempre ao som da Renascença, sempre com a sua rádio. César Nunes.
2: Não, hoje não está muito difícil.
0: Não está.
2: Anos 80, Laura Branigan, Self Control.
0: Será? Não sei não, eu não vou dizer nada ainda.
3: Hoje a música é Sarah Brightman.
0: É o quê?
3: Self Control. Tenho a certeza absoluta que é. E até te digo mais. Olha,
0: força.
3: Se não for...
0: O quê?
3: É porque não é.
0: Pronto. Pois, exato, tal e qual.
3: Continuação do trabalho.
0: Lá para, mas atenção, eu costumo dizer isto e já me ouviu dizer várias vezes. Cuidado com essas certezas absolutas, sintéticas, analíticas e mais, não digo. Quem tem mais a dizer é o Carlos.
4: Não sei como é que foi a semana, mas Sim. Essa música hoje parece-me ser muito fácil, facílima.
0: Oh.
4: Laura Branigan, Self Control. Será isso? Penso que será.
0: Não sei.
4: Vamos terminar a semana assim. Grande abraço e continuação de bom trabalho.
0: Já vamos saber, já daqui a pouco. Ainda tenho aqui a Lúcia.
5: Hoje também não complicaste.
0: Não.
5: Hoje é You Take My Self Control, da Laura Branigan. Adoro esta música. Um beijinho e bom fim de semana.
0: Quer dizer, também não complicaste? Quer dizer que a semana foi fácil para a Lúcia? Não sei, não. Foi assim bem complicadinha até. Vamos pela última vez ouvir qual é a música, qual é ela. Hoje em jogo é esta. 962-007-500. Não me vai dizer, uma vez que eu fui amiguinho, porque eu fui mesmo amiguinho. Atenção, hein, com este pedido desta música. Não sei quando é que vai ser o dia. Eu vou ficar à espera, sentado, de preferência. Ora, daqui a pouco a revelação para já. Hoje, Suede, chama-se Beautiful Ones. Boa tarde, eu sou o Paulo Fregoso. Bom fim de semana.

0: Ora bem, vamos lá saber quem é aquele ou aquela que me vai dizer finalmente qual é a música, qual é ela que hoje fecha a semana. Eu comecei aqui a dizer que estava a ser amiguinho. Houve quem não concordasse muito. Não sei o que é que me diz o Joel, o que é que lhe soou logo?
1: O que me vem à cabeça é Simple Red, Sunrise, mas é muito difícil. Não é o ser difícil, é cria muita confusão. Há muitos sons parecidos a este. Mas aposto no Simple Red.
0: Eu cá acho que sou um bocadinho expert. Aqui que ninguém nos ouve. Em complicar a coisa, em embaralhar. Digo eu. Convencido, não é? Ora, o Alberto, o que há a dizer?
2: É pá, um dia destes, pá, que temos que mudar, pá.
0: O quê?
2: Nós damos os 2 segundos e tu adivinhas qual é a música, qual é ela. É pá, era um espetáculo. Tu a malhares, ui, a escorregares, é? Vá, boa. Bom fim de semana. Aquele abraço.
0: Alberto, eu aceito o desafio. Atenção, eu gosto de desafios desses. Oh, não sabe com quem está a meter. Atenção, hein? Portanto, novo palpite. Isto foi complicado para o Alberto. Pronto, para a semana há mais. Atenção. Ora, a Milena, lembra-se do que é que ouviu?
3: Esta música está na ponta da língua, nome. Eu acho que é self-control, mas quem canta não sei. Beijinhos. Bom fim de semana.
0: Bom fim de semana, Milena. Obrigado por estar sempre aí desse lado. Costa.
4: Tu não complicas mesmo nada. Não. A música de hoje é a Laura Branigan, self-control. Um grande abraço. Obrigado por estares desse lado.
0: Parece, eu que agradeço a companhia e o palpite. Ora, essa. Não complica nada, diz o Costa. Não me desafico. Depois, quando me dizem que eu não compliquei, ai. Filomena.
5: Bom, eu errei 2 dias seguidos. Se não acertar nesta, nem vou jogar no Euromilhões hoje, nem pensar. Laura Branigan.
0: Oh, Filomena, desde que continue a jogar o qual é a música, qual é ela, para mim está tudo ok, não é? Já vamos ver se é essa ou não. Por último aqui ainda, o João.
6: Hoje acho que é fácil. Hoje facilitar a vida ao pessoal, é para ser fim de semana. É self-control, Laura Branigan.
0: Quer dizer que foi amiguinho. Esse no final, remate extraordinário. Bem, e porque eu ando aqui literalmente aos papéis à procura do texto para lhe falar de 1984, o ano da música hoje em jogo, não encontro os papéis. O que é que eu fiz aos papéis? Epá, que imagem bonita é esta. Portanto, olha, o que é que eu posso dizer? Digo-lhe que foi o ano em que fiz 14 anos, por exemplo, nesta altura ia à boleia para a praia da Fonte da Talha com os amigos o dia todo, até ao anoitecer. Era jogar à bola, a aproveitar a maré vazia da Fonte da Talha. Ainda dava para pescar o olho algumas das miúdas giras que por lá passeavam os seus belos biquínis. Ah, tinha também um amigo, isso eu lembro-me, que levava o tijolo para ouvirmos música. Sim, ainda era permitido, não é? O tijolo era aqueles rádios gravadores com uma asa, que muitos usavam ao ombro sempre a bombar música, não é? Como esta, que foi exatamente um grande êxito desse verão de 80. Uma música que, curiosamente, foi escrita por um cantor italiano, Raff, de seu nome verdadeiro Raffaele Riefoli, com uma sonoridade mais voltada para o Italo Disco.

Ora, Laura Branigan, que faleceu em 2004, gravou a sua versão no mesmo ano, trazendo uma produção de sintetizadores mais limpa e poderosa. O curioso é que ambas as versões foram lançadas quase ao mesmo tempo e chegaram a competir diretamente nos tops em vários países da Europa. Por cá foi grande êxito. Qual é a música e qual é ela? É da Laura Branigan. Chama-se Self Control.

Está para fazer muitos graças a Laura Branninger hoje. Qual é a música? Qual é ela? Self Control. Muito e muito obrigado pela sua mensagem, pelos seus palpites. Não vou conseguir responder um a um. Fico aos desejos de bom fim de semana. Amanhã estou consigo no Hotel Califórnia a partir das 10 da manhã. Quando consigo. Já de seguida, em mesmo lugar. Bom fim de semana.

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0: Boa tarde, são agora 4 horas 3 nos Açores. A altura de irmos então às notícias das 4 com o Miguel Coelho. Boa tarde.
9: Olá Inês, boa tarde.
0: O que é que há a destacar a esta hora, Miguel?
9: Atrasado o envio para as escolas dos resultados das reapreciações dos exames. A Câmara de Lisboa gastou tanto em publicidade como em cuidados de saúde para idosos.
0: Nesta altura, Lisboa está a chegar aos 32 graus, o Porto a chegar aos 27, Faro mais quente a chegar aos 37, Funchal hoje com 29 graus de máxima e Ponta Delgada a chegar então aos 24. Agora sim, vamos à edição das 4 com Miguel Coelho.
9: Apenas 2 escolas do Algarve tinham até há pouco recebido as reapreciações dos exames nacionais. O Ministro da Educação indicou ontem que as pautas seriam publicadas esta tarde, no caso dos cerca de 20 mil alunos que pediram reapreciação, e que, para isso, as notas seriam enviadas para as escolas durante a manhã. No entanto, o Presidente da Associação de Diretores de Escolas Públicas diz à Renascença que, por enquanto, só sabe do envio para 2 escolas do país.
10: Neste momento, estamos à espera que cheguem às escolas do nosso país das classificações das reapreciações da primeira fase. Eu tive conhecimento que, pelo menos em 2 escolas do Algarve, esses ficheiros já chegaram. Contudo, ao resto do país, até o momento, não tenho conhecimento. Penso que gradualmente, durante a tarde, essas pautas também, que são importantes, são cerca de 20 mil provas, serão publicadas ao longo da tarde. Agora, pedimos ao Jornal Nacional de Exames que, no mais curto espaço de tempo possível, passe a chegar os ficheiros às escolas.
9: A Renascença já pediu esclarecimentos ao Ministério da Educação sobre este atraso no envio para as escolas dos resultados das reapreciações de exames. Durante a manhã foram, entretanto, publicadas já as classificações dos exames da segunda fase e, neste caso, sem incidentes.
10: As pautas que nós hoje fixamos da parte da manhã, ou seja, as relativas à classificação da segunda fase dos exames do ensino secundário, foram todas afixadas, foram pautas legíveis, onde não aparece lá letras, a palavra suspenso não aparece nas pautas, o que aparece é um algarismo, é um número de 1 a 20 com a classificação dos nossos alunos, portanto foi um momento bonito, positivo, da parte da manhã.
9: Filipe Lima, ouvido pela jornalista Sandra Afonso. O Governo admite que 6% dos futuros beneficiários da Prestação Social Única podem receber menos em relação ao regime atual. Em comunicado, o Ministério do Trabalho, Solidariedade e Segurança Social garantiu hoje que o valor da PSU será igual ou superior para cerca de 94% dos beneficiários, ou seja, os restantes 6% podem passar a receber um valor inferior com a alteração. A PSU vai substituir 13 prestações. A Câmara de Lisboa gastou tanto em publicidade como em cuidados de saúde para idosos. A conclusão é do Tribunal de Contas sobre o Plano de Saúde 65+. Uma auditoria hoje divulgada revela que a despesa não foi integralmente orientada para o fim a que se destinava, comprometendo a sua eficiência e a adequada justificação do uso de fundos públicos. Perto de 290 mil euros foram gastos em publicidade e material gráfico. A despesa com saúde rondou pouco mais de 292 mil euros. Estão a ser reforçados os meios de combate ao incêndio, que começou perto das 2 da tarde no município de Fornos de Algodres, distrito da Guarda. O vento está a contribuir para a progressão das chamas no local. Neste momento, mais de 200 operacionais combatem o fogo, apoiados por 8 meios aéreos. O treinador do Sporting garante que não há caso com Luís Soares. O avançado colombiano abandonou um dos treinos desta semana, supostamente zangado, em vésperas da estreia leonina na Liga, amanhã, na Amadora. Mas Rui Borges assegura que não se tratou de indisciplina. O técnico falava já esta tarde em Alcochete, na antevisão do embate deste sábado frente ao Estrela.
11: Não aconteceu absolutamente nada, apenas e só acabou o treino. E ele estava frustrado, sim, com aquilo que tinha acontecido no treino, até porque está à procura da sua melhor forma. Tínhamos acabado de fazer um jogo 10-10. Ele estava perto da saída, acabou o treino. Ele sabe que pode sair diretamente para o balneário. Saiu diretamente para o balneário e apenas tinha que fazer um treino complementar de um minuto ou dois, que nem era mais nada que isso. E eu fui chamá-lo, ele retornou, fez com toda a calma o que tinha que fazer e voltou para dentro. Por isso não há qualquer caso nenhum. É um pouco, às vezes, ridículo que a gente vai ouvindo e lendo.
9: Rui Borges, treinador do Sporting. Os Leões têm estreia amanhã. O campeonato arranca já esta noite, Inês, às 8:15, com a partida entre Estoril e Famalicão. Já sinto a tua expectativa.
0: É, não é? Eu ontem também estive atento ao jogo do Benfica.
9: Claro, corremos imagino
0: bem.
9: Que sim. Ao Benfica, não é?
0: Exatamente, sim, ao Benfica, sim, correu super bem.
9: Sem dúvida.
0: Obrigada, Miguel. Até já.
9: Até já.
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0: E está na altura de saber então como é que está a Volta a Portugal nesta altura. Olá, Eduardo, o que é que se destaca a esta hora na segunda etapa da volta?
15: Olá, boa tarde. Uma queda no pelotão aconteceu há cerca de 5 minutos. Cerca de 10 ciclistas ficaram envolvidos. Um deles, o vencedor do dia de ontem, Francisco Campos, que rapidamente se levantou e seguiu o caminho. 3 ciclistas precisaram de maiores cuidados. Um deles, Emanuel Duarte, o ciclista da Credibon, que é candidato à classificação geral. A indicação é que para já todos terão conseguido retomar a etapa. Ainda não é conhecido se Emanuel Duarte para já conseguiu regressar ao pelotão. A fuga já esteve a quase 2 minutos de distância. Nesta altura o pelotão abrandou um pouco a perseguição devido à queda dos ciclistas e a distância já aumentou novamente para 3 minutos e 15 segundos nesta altura. Na frente, a camisola da montanha cada vez mais da Feira dos Sofás Boa Vista, isto porque o espanhol Oscar Rota venceu o único prémio de montanha do dia de terceira categoria. Os ciclistas já estão oficialmente no Algarve, continua para já a UAE Team Emirates e a TAP Fair Ovos Matinados Mortágua a trabalhar na frente do pelotão, tudo apostos para um sprint de pelotão compacto em Albufeira, aqui na Avenida dos Descobrimentos. Está muito calor, os termómetros estão a bater nos 37, 38 graus, para se perceber. Muitos turistas, também já há alguns curiosos aqui junto às baias, mas ainda falta algum tempo, porque os ciclistas estão nesta altura a 61 km da meta em Albufeira.
0: Muito obrigada, Eduardo Soares da Silva, então, a acompanhar tudo aquilo que acontece na Volta a Portugal, obviamente para estar a par aqui na Renascença.
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0: Uma ótima

São 4h13, boa viagem nesta sexta-feira, fim de semana mesmo aí à porta. 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Se calhar já nem sabe a quantas é que anda. 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Para já, há Alex Warren com esta Ordinary. 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

0: Uma ótima tarde, sexta-feira com a Renascença. Também boas entradas para o fim de semana. Eu sei que isto não se diz, mas eu acho que está a valer tudo numa altura em que estamos em agosto. Estão 30 e tal graus lá fora. O calor faz-se sentir. Eu acho que está tudo a valer. E está a valer também um bom mergulho na piscina, que eu devo confessar aqui, eu não acredito que vou dizer isto em plena Rádio Nacional, mas é verdade. Eu, Inês Nogueira, não sei mergulhar de cabeça. Nunca aprendi. Já tentei várias vezes, é o desgosto da vida do meu pai, mas eu não consigo mergulhar de cabeça, nunca consegui. Já me tentaram ensinar várias amigas naquelas férias que nós temos quando somos mais novos. E mesmo agora, atenção, o meu namorado já tentou, mas não há nada a fazer. Eu não consigo aprender a mergulhar de cabeça. E isto fez-me pensar num assunto que é, há uma coisa, alguma coisa que nunca tenha conseguido aprender a fazer, sei lá, imagino, assobiar, estalar os dedos, não sei, eu acho que há tantas coisas na vida para aprender. Há algumas, de facto, nós não conseguimos aprender. A minha é, felizmente ou infelizmente, é não saber mergulhar de cabeça. Portanto, se tiver assim alguma coisa que é de caras, óbvio que devia conseguir fazer e não consegue, partilhe comigo. 962-007-500 é este o número do WhatsApp. Estou à espera dos seus áudios nesta sexta-feira. Aí a chegar, antes ainda, à Post Malone e Morgan Wallen.
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0: 23 nesta sexta-feira. Uma ótima tarde e bom trabalho, se for esse o caso. Não se sinta sozinho. Está comigo, Inês Nogueira, pelo menos até às 7 da tarde. E depois, sim, chega o seu merecido fim de semana. Mas antes disso, há uma pergunta que eu tenho que lhe fazer. Porque, de facto, como é que eu hei de explicar isto? Eu deixei o meu pai muito triste ao longo desta vida porque eu nunca consegui aprender a mergulhar de cabeça. Isto fez com que eu pensasse, afinal, que coisa completamente assim vá dita comum é que nunca aprendeu a fazer. Eu quero muito que partilhe comigo 962-007-500, mas entretanto tive que pedir aqui ajuda ao meu recruta especial, Manuel Cabral, que já está aqui comigo em estúdio. Olá, Manel.
1: Olá, olá.
0: O que é que tu nunca aprendeste a fazer?
1: Tanta coisa. Eu sinto que houve uma aula no primeiro ciclo em que eles ensinaram imensas habilidades.
0: Certo.
1: Eu devia estar doente, nunca aprendi, até hoje não sei.
0: Mas de que tipo de habilidades?
1: Todas, olha, mergulhar de cabeça, zero à esquerda.
0: Tu não sabes?
1: Eu mando umas chapas de barriga que é uma maravilha.
0: Jura por tudo?
1: Logo, nunca aprendi. Eu acho que também sou grande demais para aquilo.
0: Tive esperança em ti, mas ok.
1: Nada, vá. Muito mal. Chapas de barriga. Depois, jogar à sueca.
0: Chapas ou chapões?
1: Chapões? Chapas? Não sei, eu digo os dois, se calhar.
0: Eu acho que são chapões que se dizem.
1: Pode ser. És capaz de ter razão.
0: Mas chapas também dá.
1: Chapas também dá.
0: Sim.
1: Mas jogar à sueca, para mim, é completamente impossível.
0: Porquê?
1: Eu sei tanto jogar à sueca como de sueco. Zero. Não consigo aprender.
0: Okay.
1: Não consigo. As pessoas já me tentaram ensinar 20 vezes. Às vezes somos 4. Olha, vamos jogar à sueca. Não dá, somos só 3. Eu não estou cá nesta conversa. Não consigo.
0: E tu o quê? Só jogas ao peixinho?
1: Nem ao peixinho.
0: Mas calma. Não me vais dizer que não sabes jogar ao peixinho.
1: Eu não sei jogar nada que envolva cartas. Nada.
0: Nem ao Uno, homem.
1: O Uno, para mim o Uno é uma confusão. Não consigo perceber.
0: Pronto, eu preciso de ajuda. Alguém
1: não percebo
0: esteja,
1: o ponto,
0: esteja a ouvir esta barbaridade.
1: Não percebo a graça. Não consigo perceber. Cartas para mim é como se estivesse em chinês. Eu não olho para aquilo e
0: vejo... E às damas?
1: Às damas também não. Jogos no geral? Não sei. Sei jogar micado, que é fácil, é tirar pauzinhos. De resto, não sei jogar mais nada.
0: E Jenga também não?
1: Nem sei o que é.
0: Pronto.
1: Digo-te esta.
0: A partir daqui, eu desisto oficialmente de Manuel Cabral.
1: Eu sou uma péssima companhia de férias, porque eu não sei fazer
0: nenhum
1: jogo.
0: Ok, então, jogos não é a tua atividade.
1: Não é.
0: És bom a jogar às raquetes, na praia?
1: Sou, só que a minha raquete tem um problema.
0: Que é o quê?
1: Acho que tem buracos, porque as bolas passam todas e vão parar ao mar.
0: Pronto.
1: Não, também não é por aí. Também
0: andar
1: não é
0: de bicicleta?
1: Raquete. Andar de bicicleta, sei. Andar
0: Mas com rodinhas ou sem rodinhas?
1: Sem rodinhas.
0: Ah,
1: e a subir um monte. Andar de bicicleta é comigo.
0: Pronto, menos mal.
1: Mas
0: okay.
1: É uma atividade um bocado solitária, também não ajuda ninguém.
0: Usar pauzinhos do sushi?
1: Péssimo. Péssimo, péssimo. Aliás, digo-te uma coisa. Já tive que passar por aquela vergonha de desculpe. Não tenho um garfo. Já
0: Promete?
1: Fiz isso?
0: Num restaurante japonês?
1: Aham. Uh-huh. Já fiz, várias vezes. Quase sempre até.
0: Ok, vou continuar a tentar.
1: Sashimi com pauzinhos não dá.
0: Vou continuar a tentar. Trocar um pneu.
1: Oh, Inês. Tu conheces?
0: Jura por tudo.
1: Houve uma vez, tive um furo no pneu, no Porto. Tive que ligar ao meu pai. Oh, pai, não quer vir aqui? Se faz favor para me ajudar? Que eu não sei. Chamei o reboque. Não sei mudar.
0: Não tenho palavras
1: não
0: para
1: isso.
0: Não sei.
1: Eu faltei àquela aula em que eles ensinaram a maioria das
0: Manel,
1: habilidades.
0: Eu
1: perdi as
0: vou tentar que quem nos está a ouvir seja um bocadinho pior do que tu. Portanto, Amália, conte coisas.
2: Olá, boa tarde, Inês.
0: Boa
2: o meu
0: tarde.
2: Maior desgosto é não saber andar de bicicleta. Já tentei.
0: Oh, Amália.
2: Apanhei trambolhões, mas até hoje nada.
0: Mas

0: que não perder a esperança, claro. Amália. Eu, pelo menos, eu acredito em si, Amália. Tente mais uma vez.
1: Eu acredito na Amália. A Amália está melhor que eu.
0: Amália, a Renascença inteira, está a pensar em si e a torcer por si. É só ir tentando. É como conduzir, dizem eles, não é? Bem, vamos
1: nunca
0: à Carla.
2: É uma dica que foi como eu aprendi.
0: O quê?
2: Para mergulhar, Carla? É sentar-se na beira da piscina ou da escada.
0: Sim.
2: Esticar as mãos para a frente, com os braços completamente esticados e ir mergulhando sentada.
0: Estou a imaginar.
2: Não, isto é difícil, se calhar, por palavras. Ou seja, estou sentada na borda da piscina ou na escada e ponho as mãos, os braços para cima com as mãos fechadas à frente e tentar ir fazendo assim, devagarinho. A parte do estar de fora e saltar logo assim à primeira, não é fácil.
0: Ok.
2: Beijinhos.
0: Beijinhos, Carla. Obrigada pela explicação. E eu devo desde já dizer, Manel, eu comprometo-me aqui.
1: Vamos.
0: Aqui este fim de semana, eu vou tentar, por tudo, mergulhar de cabeça. Com estas dicas que a Carla deu. Eu vou filmar.
1: Eu não tento, sabes porquê? Porque o jeitinho que eu tenho. Eu ia bater com a nuca na parte de fora da piscina e ficava logo lá.
0: Que horror.
1: Não dava para mim.
0: És muito destrutivo, homem, meu Deus. Boa viagem com a Renascença à Whitney Houston agora.

0: 14 minutos para as 5 da tarde. Boa viagem nesta sexta-feira, fim de semana aí à porta. E a discussão está no ar, Manel. Imagina, como é que eu tenho de dizer isto?
1: Sou
0: uma nulidade. És uma nulidade. E há muita coisa que tu tens de aprender, senhor. Que idade é que tu tens?
1: Eu tenho 23, feitos agora.
0: Quando é que fizeste anos? Eu dou-te os parabéns.
1: Deste. Foste muito querida.
0: Ah, que susto. Pensei assim.
1: Não, tu não falhas. Foi dia 5 de julho. Foi o mês passado.
0: Tu és caranguejo?
1: Eu sou um caranguejão. Sou ano para trás.
0: És para lá de caranguejos. Ai, acabei de perceber.
1: Tens essa sensação?
0: Tenho, claro. Os meus sobrinhos são todos caranguejos, o meu irmão é caranguejo, tudo é caranguejo.
1: Parecidos comigo?
0: Pois.
1: É
0: exato.
1: Sério?
0: That's the problem.
1: Mas bom ou mal? Estás com uma cara, as pessoas não estão a ver, mas ainda está como se me quisesse expulsar daqui.
0: Estou a julgar um bocadinho, não. Estou a brincar. Não, és um bom caranguejo, rapaz.
1: Muito obrigado,
0: és um bom caranguejo. Mas há muita coisa que ainda tens de aprender. Vamos ouvir primeiro a mensagem do Miguel, pode ser?
1: Vamos a isso.
2: Boa tarde, Inês. É o Miguel Viana do Castelo. O meu maior desgosto é não saber nadar. Bom fim de semana.
0: Oh, Miguel, nunca é tarde.
1: Tem que ir para a natação.
0: Não é?
1: Eu acho que sim. E nadar é importante. Nadar é sempre bom.
0: Olha, daquelas coisas que eu digo, quando for mãe, é das primeiras coisas que eu vou fazer, é os bebés vão logo para a natação. Têm de aprender.
1: Eu também.
0: Isso é uma preocupação.
1: E tem muita graça pôr os bebés logo na natação, que eles têm aquele truque. Eles têm aquele truque, viram-se sozinhos, parecem os ovos. Eu quero muito ver se isso é real.
0: Olha, eu acho que é.
1: Achas que sim?
0: Eu acho que sim. Eu acho que é real. Vamos ouvir mais uma.
3: Olá, Inês. Para grande tristeza minha, eu nunca fui capaz de mergulhar sem estar a tapar o nariz com a mão. Não sou capaz de mergulhar, não sou capaz de estar debaixo de água sem estar com o nariz tapado, porque não sei respirar debaixo de água. Não, já tentei diversas vezes e não consigo. Atrapalho-me sempre, entra-me sempre água. Eu não sei respirar debaixo de água, não sei mergulhar sem estar com o narizinho tapado. Joana, é uma grande tristeza minha.
0: Joana,
3: beijinhos.
0: Beijinho grande, antes de mais, mas deixe-me só descansá-la, que é, eu acho muita graça, porque a Joana diz exatamente como eu não sei respirar debaixo de água.
1: Era o que eu estava a pensar.
0: Tu já me ouviste
1: nem
0: dizer
1: tu,
0: isto.
1: Nem a Joana, mas eu acho que nem ninguém.
0: Ninguém.
1: Quem souber fazem um filme dessa pessoa.
0: Exatamente.
1: Primeiro homem-peixe.
0: Mas as pessoas que não conseguem mergulhar sem pôr a mão no nariz dizem isto. Eu não
1: sei
0: respirar debaixo
1: de
0: água. É que eu também não consigo. Esta tu consegues.
1: Eu acho que sim. Eu acho que o meu mergulho é sem mãozinha no nariz.
0: É. Pronto. O meu
1: é sempre com mãozinha.
0: O meu é sempre com mãozinha, eu confesso. Mas olha, é o que temos. E cada um dá o melhor que tem. E a mais não é obrigado.
1: Para nem mais.
0: Diria assim. Agora, se pensarmos em mais coisas que assim à partida não saibamos fazer, o que é que tu me dirias, Manel?
1: Olha, eu diria que choros de bebés para mim são uma incompreensão geral.
0: Porquê?
1: Eu fico maluco com aquelas pessoas que olham para um bebé a chorar e dizem: ah, ele tem fome. Ah, ele tem sede. Ah, ele está cansado.
0: Não, mas isso é normal.
1: Não,
0: só as mães é que sabem.
1: Ah, pois, calhar.
0: As mães e quem já foi mãe.
1: Exato. É que
0: se
1: eu ouço um bebê.
0: As tias que já foram.
1: Quem
0: mães.
1: Já esteve com bebês.
0: Exatamente.
1: É que se eu ouço um bebê chorar, eu choro com ele. Não faço
0: não
1: ideia.
0: Não te sintas incompreendido.
1: Mas tu compreendes? Choros?
0: Imagina, não sei. Mas se consigo acalmá-lo.
1: Ah,
0: agora
1: pronto.
0: Também me puseste aqui numa situação tensa.
1: Tensa.
0: A pensar assim, será que eu sou mesmo capaz de perceber o choro? Não sei, mas é que eu consigo
1: acalmar.
0: Um
1: dia vai ser, claro.
0: Tenho uma pergunta para queijinho para ti, Manel.
1: Diz-me.
0: És capaz de mudar uma lâmpada sozinho?
1: Ai, se sou. E até sei como é que se faz. Primeiro vou ao quadro. Desligo o quadro todo. Não vai apanhar um choque. É ou não é?
0: Certo.
1: Depois, tira a lâmpada. Tira a lâmpada.
0: O casquilho primeiro.
1: Ah, tem um casquilho, exatamente. Tira aquilo tudo. E depois, ponho uma nova lâmpada, volto ao quadro, ligo e às vezes até corre bem.
0: Okay.
1: Já tem acontecido correr bem. É assim, não é?
0: É assim, senhora. E fazer um ovo estrelado?
1: Ah, muito bem. Faço grandes ovos.
0: Ah, então pronto.
1: Eu sou um
0: mestre
1: ainda
0: há algumas coisas que
1: consegues
0: fazer.
1: Sim.
0: Para quem nos está a ouvir, se existir assim mais alguma coisa que aches básica, comum de saber e que não sabe, por favor, eu quero muito ouvir a sua mensagem. 962-007-500 é este o WhatsApp da Renascença. E, Manel, o que é que achas de ir para a rua perguntar isto às pessoas?
1: Vamos a isso. Vamos à rua.
0: Então vá. Daqui a bocado vamos à rua. Para já, há Imagine Dragons para ouvir com esta Bones e logo depois Lenny Kravitz. Gimme, gimme, gimme.

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14: Boa tarde, são agora 5 horas 4 nos Açores. À altura de irmos até às notícias das 5 agora com o Miguel Coelho. Boa tarde.
15: Olá Inês, boa tarde.
14: Quais é que são os títulos em destaque a esta hora, Miguel?
15: E apreciações de exames deviam ser publicadas esta tarde, mas há escolas que ainda não as receberam. Morte de Odair Muniz, Ministério Público apresentou recurso pedindo prisão efetiva para o agente da PSP.
14: Nesta altura Lisboa está a chegar aos 32 graus, o Porto a marcar 26, Faro a chegar aos 36, Funchal hoje com 29, e Ponta Delgada a marcar 23 graus de máxima. Agora sim, vamos até à edição das 5 com Miguel Coelho.
15: Ministro da Educação afirma que estão a chegar às escolas as reapreciações dos exames nacionais, apesar de ter ontem garantido que as notas chegariam durante a manhã para publicação esta tarde. Fernando Alexandre afirma agora que ainda estão a chegar.
16: Estão a chegar, estão classificadas. Haverá um caso ou outro residual que precisa de ser ainda verificado, porque são casos às vezes muito específicos, mas estão a ser distribuídas desde a 1 da tarde a todas as escolas. O Algarve a essa hora já estava completo, o centro às 2:30 já estava completo e por isso hoje serão todas distribuídas, com um caso ou outro que possa precisar de uma análise adicional.
15: Ministro da Educação, em declarações há instantes em Leiria. Há uma hora atrás, aqui na Renascença, o Presidente da Associação de Diretores de Escolas Públicas dizia só ter conhecimento do envio das reapreciações para 2 escolas do país.
17: Neste momento estamos à espera que cheguem às escolas do nosso país das classificações das reapreciações da primeira fase. Eu tive conhecimento que, pelo menos em 2 escolas do Algarve, esses ficheiros já chegaram. Contudo, ao resto do país, até o momento, não tenho conhecimento. Penso que gradualmente, durante a tarde, essas pautas também, que são importantes, são cerca de 20 mil provas, serão publicadas ao longo da tarde. Agora, pedimos ao Jornal Nacional de Exames que, no mais curto espaço de tempo possível, passe a chegar os ficheiros às escolas.
15: Será assim um processo para continuar a acompanhar ao longo das próximas horas. Entretanto, durante a manhã foram publicadas as classificações dos exames da segunda fase e, neste caso, sem incidentes.
17: As pautas que nós hoje fixámos da parte da manhã, ou seja, as relativas à classificação da segunda fase dos exames do ensino secundário, foram todas afixadas, foram pautas legíveis, onde não aparece lá letras, a palavra suspenso não aparece nas pautas, o que aparece é um algarismo, é um número de 1 a 20 com a classificação dos nossos alunos. Portanto, foi um momento bonito, positivo, da parte da manhã.
15: Filipe Lima, ouvido pela jornalista Sandra Afonso. Caso Odeir Muniz, o Ministério Público confirma à Renascença que apresentou um recurso para pedir a prisão efetiva do agente da PSP condenado pela morte. Bruno Pinto tinha sido condenado em primeira instância no Tribunal de Sintra a uma pena suspensa de 3 anos e 6 meses. O mesmo Tribunal entendeu que o agente não devia ser suspenso de funções, mas o Ministério Público afasta a tese da legítima defesa, acusando o agente de ter disparado a matar com dolo direto. Neste recurso, que será apreciado pela Relação de Lisboa, será também defendido, de acordo com o que adiantou, entretanto, o Semanário Expresso, que a pena suspensa aplicada ao agente da PSP abre um precedente grave em casos como este. O Governo admite que 6% dos futuros beneficiários da Prestação Social Única podem receber menos em relação ao regime atual. Em comunicado, o Ministério do Trabalho, Solidariedade e Segurança Social garantiu hoje que o valor da PSU será igual ou superior para cerca de 94% dos beneficiários, ou seja, os restantes 6% podem receber um valor inferior com a alteração. A PSU vai substituir 13 prestações. À Renascença, o Partido Socialista, que viabilizou a aprovação da medida, diz aguardar pela aplicação em concreto da PSU para decidir sobre uma possível apreciação parlamentar. Ataque informático às águas de Portugal está contido, garante a Ministra do Ambiente. Há uma semana, as empresas do grupo foram alvo de um ataque de elevada complexidade, admitiu no início da semana à própria empresa, mas está tudo contido e Maria da Graça Carvalho afirma que só a parte administrativa foi afetada.
5: Ficou contido a parte administrativa. Não, o ataque não chegou a nenhum sistema de fornecimento à qualidade da água. Portanto, teve a ver com o sistema de e-mails, com a parte só administrativa. Portanto, conseguiram proteger tudo aquilo que era vital para as pessoas, que é o fornecimento da água e a qualidade da água.
15: Um caso que, no entanto, levanta a questão da importância de defender setores vitais.
5: Isto mostra que temos que ter cada vez mais cuidado, porque estão a ser mais frequentes e a atacar empresas e instituições que são vitais. A água, pode imaginar o que seria, não é?
15: A Ministra do Ambiente, ouvida pelo jornalista João Cunha, à margem de uma visita ao início da tarde a obras de reabilitação e estabilização da riba da Praia do Algodio, na Ericeira. A Câmara de Lisboa gastou tanto em publicidade como em cuidados de saúde para idosos, conclusão do Tribunal de Contas sobre o Plano de Saúde 65+. Uma auditoria divulgada hoje revela que a despesa não foi integralmente orientada para o fim a que se destinava, comprometendo a sua eficiência e a adequada justificação do uso de fundos públicos. Perto de 290 mil euros foram gastos em publicidade e material gráfico e a despesa com saúde rondou pouco mais do que 292 mil euros. A Renascença já pediu um comentário à Câmara de Lisboa. E foi afinal um erro no site devido à elevada procura e não um ataque informático que motivou esta manhã a interrupção da distribuição de óculos solares gratuitos. É o que adianta a Renascença, fonte oficial da Zeiss. Trata-se da empresa responsável pela plataforma de distribuição dos óculos para assistir ao eclipse solar do próximo dia 12 e que podem ser levantados numa rede de óticas por todo o país, numa iniciativa promovida pela agência Ciência Viva. A Zeiss garante à Renascença que os dados dos utilizadores chinês não foram comprometidos durante a falha informática.
18: Eu ainda não tenho os meus óculos, Miguel. Tenho que tratar disso.
15: Faltam 6 dias, não é? Fazer as contas, como diz o outro.
18: Exatamente, faltam 6 dias, portanto é mesmo para tratar disso. Obrigada.
15: Não, minto, faltam 5 dias. É dia 12, hoje é dia 7.
18: Exatamente. Ah. Andamos os dois distraídos, ou pelo menos eu estava. Já, eu achei que ainda estávamos a dia 6. Até já.
15: Até já.
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18: E está na altura então de sabermos mais atualizações sobre esta volta a Portugal. Portanto, Eduardo Soares da Silva, boa tarde. Ainda resiste à fuga?
0: Vive assim e começa a ficar promissor e a colocar um ponto de interrogação no desfecho desta etapa. Faltam 12 quilómetros para a meta em Albufeira. Já só sobram dois dos quatro ciclistas da fuga que vem desde o início da etapa, mas o pelotão está a ter algumas dificuldades em alcançar os dois fugitivos. Na frente do pelotão estão a trabalhar a UAE, a NSN, a Nicolor e também a TAV Ferovos Matinados Mortágua, mas não está totalmente fácil a tarefa para o pelotão. Os ciclistas passaram há pouco pela vila de Porsches, à velocidade de carros de corrida, e estão agora em armação de pera, cada vez mais perto de Albufeira. Seguem os mesmos dois na frente, Oscar Rota, que reforçou a camisola da montanha e é o virtual camisola amarela nesta altura, e o britânico Adam Lewis da APS. Há uma grande expectativa para estes últimos 30 minutos de etapa. O pelotão vai a cerca de um minuto de distância para os dois da frente e a dúvida mantém-se se temos surpresa e a fuga resiste ou se morre na praia e a etapa vai mesmo para um sprint de pelotão compacto, como era previsto. Aqui em Albufeira já estão algumas centenas de pessoas à espera do desfecho da etapa.
18: Tudo para acompanhar então aqui na Renascença com Eduardo Soares da Silva. Obrigada e até já.
0: Até já.
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18: Uma ótima tarde com a Renascença nesta sexta-feira, uma sexta-feira em que já só pensa no seu fim de semana, não se sinta sozinho, eu também. Mas a verdade é que agosto é o mês de férias, não é? 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Para já, na Renascença, é para viver a música, porque essa, sem ela, nós não vivemos. São 5 e 9, praticamente 5 e 10 nesta sexta-feira, e há agora Nelly Furtado para ouvir.

Ótima tarde nesta sexta-feira, é com a Renascença que está, também comigo Inês Nogueira, seguimos viagens juntos até às 7 da tarde, está com este takeaway, já sabe, este mês sem Daniel Leitão, porque está nas suas merecidas férias e quem não, não é? Nesta altura aproveitar as férias é aquilo que faz sentido e se calhar faz também sentido aprender alguma coisa que não aprendeu quando era a altura para aprender. Percebe o que eu quero dizer? Não? Então eu explico. Sabe aquela coisa que pode ser considerada super comum saber-se fazer e não sabe? Pronto, é mesmo essa que eu quero que partilhe comigo. 962-007-500. Se não aprendeu, por exemplo, a mergulhar de cabeça como eu, se não aprendeu a andar de bicicleta, se não aprendeu a cozer, não sei, aquelas coisas que as pessoas dão por adquiridas, que é óbvio, que é fácil de saber fazer e no fundo não sabe. São precisamente essas que eu quero que partilhe comigo. 962-007-500 é então este o número do WhatsApp da Renascença.

0: Não há dúvidas de quem é que eles são. Calema, aqui na Renascença, agora que são 5h20 e a pergunta está feita. Afinal, qual é que é aquela coisa mais comum que devia se calhar ter aprendido quando era criança ou mais novo e não aprendeu? É essa que eu quero saber. 962-007-500. E já tenho aqui a mensagem da Carolina.
1: Para já. Olá, Inês. Eu sou do teu time. Também o meu medo e o que eu gostava de fazer e não sei é mergulhar de cabeça, principalmente. Beijinhos, bom fim de semana, bom trabalho.
0: Obrigada, Carolina. Obrigada por não me deixar fazer sentir sozinha, não é? Porque às tantas nós vemos toda a gente a mergulhar de cabeça e penso que sou a única no mundo. Será que sou a única que não sei mergulhar?
2: Olá, Inês. Boa tarde, Rádio Renascença. Daqui é Ivone de Braga. A minha maior tristeza e um peso no meu peito foi nunca ter aprendido a transformar a água em vinho. Boa tarde, bom fim de semana. Beijinho.
0: Oh, Ivone, eu não acredito. Isto hoje é sexta-feira, está mesmo a valer tudo. Eu percebo. Era se calhar um dom que dava muito, muito jeito em determinadas alturas, noutras não tanto, mas eu percebo. Esse dom, volta e meia, vinha a dar jeito. Ivone, olha, não conseguiu nem a Ivone, nem eu, nem consegue ninguém, mas olha, é o que é, temos de lidar, mas eu gostei da criatividade. Boa viagem com a Renascença, agora que são 5h22. Aí a chegar está a Ray e daqui a pouco voltamos então a atualizar tudo sobre a volta a Portugal.
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0: O prometido é devido, portanto vamos lá saber então atualizações sobre esta volta a Portugal com Eduardo Soares da Silva. Boa tarde. Quem é que venceu esta etapa?
11: Olá, viva! Daniel Cávia da Burgos chegou a festejar, mas em falso, porque quem ganha a segunda etapa é Santiago Mesa, da Anicolor Campicarne. Cávia repete o pesadelo de ontem, volta a ser segundo e foi o fotofinish que traiu o espanhol. Vitória de Mesa, que tem sido o melhor sprinter das equipas portuguesas esta temporada. Os últimos 3 quilómetros foram muito atacados, mas acabou por chegar o pelotão todo junto num final absolutamente emocionante aqui em Albufeira. O camisola amarela Rui Oliveira estava bem posicionado, era o grande favorito, mas o sprint acabou por ser disputado em cima da linha entre Santiago Mesa e Cávia, com a vitória para o ciclista da equipa portuguesa. A fuga foi promissora, foi anulada a 6 km do fim. Chapeau para Oscar Rota do Boa Vista e Adam Lewis da APS, que certamente devem ter chegado a alimentar o sonho de vencer esta segunda etapa. Vitória, recordando, para Santiago Mesa, o primeiro triunfo nesta volta a Portugal para a Anicolor Campicarne, na equipa que tem dominado a volta a Portugal nos últimos anos.
0: Muito obrigada, Eduardo Soares da Silva. Voltamos a falar mais tarde.
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0: E nesta altura, a Ray para ouvir.

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Não tarda, são 6 da tarde, mas calma que ainda falta um bocadinho. Nada tema, mas a verdade é que o fim de semana está aí a chegar e eu acho sempre bom começarmos a planear as coisas com tempo e com horas. Durante este mês de agosto já sabe que quem está consigo das 7 até às 10 é a Azizé Topal, mas durante todo o ano quem está lá para si são elas. Às 3 da manhã, das 7 até às 10, ali todos os dias, e por isso mesmo agora vai ter duas datas muito especiais para pôr já na sua agenda para outubro e novembro. O que é que isto quer dizer? 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Depois não diga que eu não avisei e que depois esgotou e que depois já não conseguia. O aviso está dado. Nesta altura,

Chama-se The First Time. Damiano David, aqui na Renascença, e já aqui de fundo também os YouTube. E atenção, eu gostava só que não se esquecesse que há 12.700

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3: Boa tarde, são agora 6 horas 5 nos Açores e está na altura de irmos então às notícias das 6 com o Miguel Coelho. Boa tarde.
4: Olá Inês, boa tarde.
3: O que é que há a destacar agora, Miguel?
4: Presidente promulga a prestação social única, mas com avisos ao Governo, às escolas que ainda não receberam as reapreciações dos exames nacionais da primeira fase.
3: E nesta altura vamos então às temperaturas que se fazem sentir. Nesta sexta-feira, Lisboa está a chegar aos 31 graus, o Porto a marcar 26, Faro a chegar aos 36, Funchal hoje com 29 e Ponta Delgada mais fresco com 23 graus. Agora sim, vamos à edição das 6 com Miguel Coelho.
4: O Presidente da República anunciou a promulgação da Prestação Social Única, mecanismo que vai juntar 13 apoios sociais, mas deixa avisos ao Executivo. Numa nota no site da Presidência, António José Seguro lembra que a medida é uma obrigação ao abrigo do PRR e visa tornar o sistema mais simples, mais justo e transparente. No entanto, o chefe de Estado alerta que nenhum processo de simplificação pode traduzir-se numa diminuição da proteção social. Já hoje, o Governo garantiu que quem atualmente tem prestações não vai ser prejudicado com a PSU, mas admitiu que 6% dos novos beneficiários da prestação social única podem receber menos em relação ao regime atual. À Renascença, o Partido Socialista, que viabilizou a aprovação da medida, disse aguardar pela aplicação em concreto da PSU para decidir sobre uma possível apreciação parlamentar. Há escolas que ainda não receberam as reapreciações dos exames nacionais da primeira fase, apesar de ter garantido ontem que as notas seriam enviadas durante a manhã de hoje para publicação esta tarde. Fernando Alexandre admite que só a partir de uma hora começaram a chegar às escolas. Adianta também que em casos pontuais irão ficar para a semana, mas garante que o calendário está a ser cumprido.
5: Todos os erros foram identificados, foram corrigidos e obviamente não foram repetidos na segunda fase. É isso que um bom aluno faz. E aquilo que eu senti neste processo foi um grande trabalho de equipa. As falhas existem em qualquer trabalho. Não há ninguém para despedir, aliás, quero que lhe diga, há muita gente para ser premiada neste processo.
4: O ministro a dizer aqui que os erros detectados na primeira fase foram corrigidos e que não há ninguém para despedir, pelo contrário, há quem mereça ser premiado. Quanto à questão do envio às escolas das reapreciações dos exames, Fernando Alexandre afirma que estão a acontecer nesta altura.
5: Estão a chegar, estão classificadas, haverá um caso ou outro residual que precisa de ser ainda verificado, porque são casos às vezes muito específicos, mas estão a ser distribuídas desde a 1 da tarde a todas as escolas. O Algarve essa hora já estava completo, o centro às 2:30 já estava completo e por isso hoje serão todas distribuídas, com um caso ou outro que possa precisar de uma análise adicional.
4: Fernando Alexandre, em declarações em Leiria, assegurou ainda que as notas deste ano estão em linha com os anos anteriores. Caso Odair Muniz, o Ministério Público confirma à Renascença que apresentou um recurso para pedir a prisão efetiva do agente da PSP condenado pela morte de Odair. Bruno Pinto foi condenado em primeira instância no Tribunal de Sintra a 3 anos e 6 meses de pena suspensa. O mesmo tribunal entendeu que o agente não devia ser suspenso de funções. Segundo avança o Jornal Expresso, o Ministério Público afasta a tese da legítima defesa e acusa o agente de ter, em outubro de 2024, disparado a matar com dolo direto. Neste recurso, que será apreciado pela Relação de Lisboa, será também defendido, segundo o mesmo jornal, que a pena suspensa para já aplicada abre um precedente grave em casos como este. Foi dado como dominado o incêndio que começou pelas 2 da tarde no município de Fornos de Algodres, distrito da Guarda. Resta agora resolver no local alguns pontos quentes que se mantêm ativos, não havendo indicação de habitações afetadas, informação avançada à Renascença pela Proteção Civil.
6: Foi dado como dominado. Agora estamos a perceber em todo o perímetro a resolução de pontos quentes e alguma chama ainda que ainda esteja residual. Estamos a posicionar os meios e, juntamente com os meios aéreos, a fazer esse perímetro todo. Há algumas quintas dispersas, mas que não colocámos lá meios e não houve qualquer, pelo menos até à data, não temos qualquer ocorrência de danos.
4: Marco Lucas, segundo comandante subregional das Beiras e Serra da Estrela, ouvido pelo jornalista João Maldonado, no teatro de operações permanecem cerca de 300 operacionais apoiados por 13 meios aéreos. Itália garante que não cede ultimatos e afirma que vai manter os controlos de fronteiras a viajantes provenientes de Espanha. É a resposta à ameaça do governo espanhol de responder com medidas proporcionais caso Itália não levante até domingo as restrições impostas na sequência da crise migratória em Ceuta. O governo de Meloni suspendeu o acordo de Schengen em relação à Espanha. Em comunicado afirma que só irá rever a decisão quando tiver a certeza de que não há riscos de segurança ou terrorismo, nem nenhuma nova vaga de migrantes irregulares. Foi hoje divulgado o programa da visita do Papa à França, marcada para 25 a 28 de setembro. Leão XIV vai encontrar-se em Paris com o presidente Emmanuel Macron, vai discursar na sede da Unesco e rezar na Catedral de Notre-Dame. Segue depois para o Santuário de Lourdes, onde vai celebrar missa, presidir a recitação do terço e rezar na Gruta das Aparições. O programa fecha-se em Metz e entre os vários pontos agendados para estes 4 dias de viagem, inclui-se um encontro reservado com vítimas de abuso na Igreja. Está marcado para 26 de setembro o primeiro encontro nacional dos missionários digitais. Vai decorrer em Alfândega da Fé, na Diocese de Bragança Miranda. À Renascença, o padre Manuel Ribeiro, responsável pela organização do evento, que vai juntar influencers e comunicadores da Igreja, diz que um dos objetivos é criar um manifesto que vai depois ser entregue à Conferência Episcopal Portuguesa.
7: Cada um vai ser convidado a colaborar, a ter um espírito de sinodalidade, para criarmos uma proposta daquilo que se pode ser a visão da Igreja para este mundo digital. Claro que depois recolhemos informações, passará a entrega também à CEP e depois a CEP tomará as melhores providências, mas a ideia também é ajudarmos a pensar, a organizar e a criar um caminho, um roteiro para a Igreja e para também todos aqueles que são católicos e querem ser missionários no mundo digital, possam ter uma referência para não se perdermos nesta cultura muitas vezes do like, e não propriamente na criação da cultura do bem comum e do bem fazer.
4: O programa inclui testemunhos, conferências, uma oração ecuménica pela paz e a assinatura da carta fundadora da rede, além da atuação do padre DJ Guilherme. No conjunto de oradores fazem parte Monsenhor Lúcio Ruiz, que foi até há pouco tempo secretário do Dicastério para a Comunicação do Vaticano. Santiago Mesa, da Anicolor Campicarne, venceu a segunda etapa da Volta a Portugal em bicicleta, que terminou esta tarde em Albufeira. O ciclista colombiano foi mais rápido sobre a meta, mas na classificação geral não houve alterações. Rui Oliveira, da Emirates, mantém a camisola amarela. É um tema que daqui a pouco vai estar em destaque em Bola Branca, a par, Inês, do início da Primeira Liga de Futebol. Arranca esta noite com o Estoril Famalicão. A Bola Branca é às 6:15 com o Rui Viegas.
3: Então já vamos falar com ele. Obrigada, Miguel, e até já.
4: Até já.
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0: de quem é que ele é. Sou o Jorge, aqui na Renascença, agora que são 6:15. E também não há dúvidas de quem é que está a chegar, porque é o Rui Viegas com a bola branca.
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0: Agora sim, vamos a isto. Está no ar a Bola Branca com o Rui Viegas. Boa tarde. O que é que há em destaque?
2: Olá Inês, boa tarde. Rui Borges rejeita caso com Luís Soares. Escutamos ainda Pepa e Bruno Pinheiro e já a seguir vamos à volta.
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2: Começamos a sul porque foi já cortada a meta na segunda etapa da Volta a Portugal em bicicleta.
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2: Santiago Meza venceu a segunda tirada entre Sines e Albufeira esta tarde. Rui Oliveira mantém-se de amarelo. Da estrada, o Eduardo Soares da Silva, que acompanha a corrida. Eduardo, viva! Muito boa tarde!
3: Viva Rui, foi um triunfo absolutamente emocionante de Santiago Meza, que cruzou a meta e baixou a cabeça porque inicialmente tinha achado que o triunfo tinha ido para Daniel Cávia, da Burgos, que chegou a festejar. E se ontem as margens foram curtas, hoje o fotofinish foi ainda mais necessário para confirmar a vitória do colombiano. Cávia volta a estar muito perto, repete o pesadelo e repete também o segundo lugar da etapa. Rui Oliveira segura a camisola amarela, mantém-se tudo igual na classificação geral. O português da OES esteve bem posicionado, mas não conseguiu realmente disputar o sprint depois de muitos ataques nos últimos 3 km da etapa. Quem sorri é a Anicolor Campicarne, primeira vitória na Volta a Portugal 2026 para uma equipa que tem dominado a grandíssima nos últimos anos.
2: Muito obrigado, Eduardo. Este sábado correm-se 182 quilómetros entre Beja e Elvas a partir das 13 horas. Esta noite, ainda recordo, há diário da volta na Renascença após as notícias das 9.
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2: Ainda no ciclismo, João Almeida está mesmo fora da Volta à Polónia. Depois da queda de ontem, a 40 km da meta, o ciclista português da Emirates vai agora tentar recuperar para alinhar na Vuelta ainda este mês. No futebol, não há caso Luís Soares no Sporting.
4: Se houvesse caso, vocês iriam saber que o caso, porque iria entrar em alçada disciplinar com toda a certeza. Ninguém estará acima do Sporting, ninguém estará acima do respeito dos colegas, da equipa técnica, ninguém. Saiu diretamente para o balneário e apenas tinha que fazer um treino complementar de um minuto ou dois, que nem era mais nada que isso. E eu fui chamá-lo e ele retornou, por isso não há qualquer caso nenhum.
2: Rui Borges, o treinador do Sporting, na antevisão da ida à Amadora, nega assim indisciplina a envolver o colombiano que abandonou um treino em Alcochete esta semana. Diomande, apesar da iminente saída, foi convocado, ao contrário de Pote e Bragança, que já não contam. De resto, Borges aguarda agora por um estrela da Amadora atrevido.
4: É um campo particularmente sempre muito difícil para qualquer equipa grande, por isso é um início de época onde a equipa contrária vai estar super motivada em poder defrontar o Sporting, em poder tentar fazer tudo para roubar pontos ao Sporting. Por isso a nossa exigência tem que ser máxima, dentro daquilo que tem sido, dentro daquilo que tem demonstrado ao longo destes jogos para a época, mas agora a sério.
2: São também baixas para amanhã, Maxi por castigo, Debaste e Bá, que estão a começar a treinar a 100%, mas já devem ser chamados para o encontro seguinte, João Simões, Nuno Santos e Blopa, também estão os três de fora. Baixas que, do outro lado, o novo treinador do Estrela, Pepa, relativiza, garantindo um conjunto da reboleira corajoso e também sem receio.
5: Um Estrela com muita coragem, com muita personalidade. Vamos encontrar uma equipa muito forte pela frente, isso nós sabemos disso, mas não podemos é nunca confundir respeito com receio.
2: Estrela Sporting, este sábado às 8:30 da noite, com relato na Renascença. A Ronda 1 da nova Primeira Liga começa esta noite, às 8:15, com o Estoril Famalicão. Amanhã, para além do desafio da Amadora, jogam às 15:30 o regressado marítimo perante o Casa Pia e às 18:00 Vitória, também em casa, frente ao Arouca. Em Viseu, tal como o clube, também o agora novo treinador do Académico regressa à Primeira Liga Portuguesa e o começo é logo na casa de um grande domingo na Luz, um teste de fogo mais brando pela ausência de público nas bancadas, o que também prejudica a equipa beirã, igualmente sem poder fazer deslocar adeptos a Lisboa.
6: Obviamente que não estariam em maioria, como é óbvio, mas também seria interessante ter os nossos adeptos. Agora contaremos com o apoio deles à distância e no próximo jogo no Fontelo. Acho que de facto a multidão galvaniza os jogadores, esperemos que a sua ausência possa equilibrar um bocadinho mais as contas entre as duas equipas.
2: Bruno Pinheiro viu o Benfica de Marco Silva contra os escoceses do Hearts e conclui.
6: Pontos fracos, ontem não vi. Há que dar mérito às pessoas quando têm. Acho que o Marco Silva é um excelente treinador.
2: Ainda assim, e perante as dificuldades esperadas, longo é o caminho, adverte desde já o técnico do Académico de Viseu.
6: Nada se decide na primeira jornada, não é como se começa, será sempre como termina, mas vamos, espero eu, fazer um jogo competente. Pelo menos trabalhamos para isso.
2: Marco Silva só falará amanhã, às 13h30, em conferência de imprensa. Benfica Académico de Viseu, com adeptos só do lado de fora, no domingo, às 20h30. À mesma hora de domingo, Gil Vicente Rio Ave e Moreirense Sporting de Braga. Antes, às 6 da tarde, Porto Alverca. A ronda inaugural fecha segunda-feira, às 20h15, com o derby entre Santa Clara e Nacional da Madeira. Derby das Ilhas, podemos dizer assim. Do Porto, só os lesionados passaram hoje pelo Olival, em vésperas da recepção ao Alverca, ou seja, os seis que recuperam de lesão, Alberto Costa, Bednarek, Cláudio Ramos, Vasco Sousa, André Miranda e Samu. Este sábado, às 12h45, Francesco Farioli faz a antevisão do encontro em conferência de imprensa. Antes, ao meio-dia, falará o novo treinador do Alverca, Sérgio Ferreira, ex-sub-19 do Futebol Clube do Porto. E na hora do arranque dos campeonatos, mais arbitragem, agora é a própria a reacender o tema, pela voz do presidente da Associação de Classe, a APAF, que vem a público para condenar o que chama de pressão dos clubes para condicionar os juízes. Nas redes sociais, José Borges lamenta o clima que diz estar instalado e as críticas em redor das nomeações para a primeira jornada do campeonato. Lá fora, em Inglaterra, mais uma homenagem a Diogo Jota. Os autocarros do Liverpool têm agora uma imagem do antigo jogador na parte traseira a segurar a taça da Premier League, ganha em 2024-2025, e por baixo da imagem a inscrição campeão imortal. Depois da Argentina, também a Confederação Africana de Futebol apoia o presidente da FIFA para as próximas eleições do organismo, apesar da crise instalada com a ideia de Gianni Infantino de privatizar o Mundial. O projeto mereceu grande contestação de vários quadrantes, com a UEFA à cabeça. Já esta semana também, Luís Figo disse que Infantino mentiu, enganou e tentou enriquecer às custas do jogo que deveria servir. E o jornal The Times revelou que o líder da FIFA terá oferecido a Marrocos a final do Mundial de 2030 em troca de apoio eleitoral. É tudo e fica tudo no site da Renascença. Boa tarde, bom fim de semana.
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2: São 6h24, boa viagem nesta sexta-feira para si que já está em direção a sul, porque eu acredito que há muita gente a ir de férias hoje, não é? Sexta-feira, e mesmo que não seja a ir de férias, está a ir de fim de semana. Uma coisa é certa, está em direção a sul. Se estiver em direção ao norte, também acho que faz muito bem. Aí a chegar está a Katy Perry e logo depois Rita Lee, não sai daí.
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1: Como quem não quer a coisa, tentar ir ao cinema ver o filme Odisseia, porque a obra de Homer tem estado a dar que falar. A verdade é que as sessões de cinemas têm estado esgotadíssimas, mas nunca se sabe quando é que pode conseguir e pode ter sorte. Portanto, eu deixo aqui a sugestão de conseguir ir ver então Odisseia ao cinema. Eu sei que eu estou desejosa de conseguir comprar o meu bilhete, ainda não consegui, portanto, se conseguir, pelo menos já ganhou. Isso é certo. Para já, na Renascença, a Shakira com Burna Boy.

0: aí desde o início desta emissão, mas a verdade é que a minha pergunta hoje foi coisas, ou melhor, qual é a coisa que nós deveríamos saber fazer, pelo que é dada de ser óbvia e ser fácil de fazer, mas que mesmo assim não conseguimos. Eu comecei aqui por contar que, de facto, mergulhar de cabeça para mim é uma dificuldade, eu não consigo e acho que nunca vou conseguir fazer, e por isso desafiei o nosso Manuel Cabral para ir para a rua perceber quais é que são as coisas que as pessoas não conseguem fazer.
1: Mais estranho que pareça, não sei atar os atacadores. Simplesmente não uso ténis. Como vivo sozinha, ou estou sempre de sandálias, ou no inverno uso botas.
2: Nunca aprendi a andar de bicicleta. Nunca me ensinaram. Os meus vizinhos andavam e não me deixavam andar. Então eu ficava muito triste e nunca me ensinaram.
3: Mudar um pneu do carro. Por primeiro nunca me ensinaram e acho que nunca tive curiosidade de querer aprender a mudar um pneu do carro.
4: Não sei parafusar, por exemplo. Nem montar móveis, não sei fazer.
5: Arranjar uma tomada elétrica.
6: Mudar o óleo do carro.
7: Ou esquisitos. Ou ficam muito secos, ou ficam muito moles. Não dá. Vejo tutoriais e vou aplicar os tutoriais e aquilo não funciona.
8: Poupanças. Não sei poupar dinheiro. O meu ordenado é todo em roupas e ténis. E às vezes tenho que pedir aos meus pais para acabar o mês, porque gasto tudo.
0: Não. Esta aqui eu não aceito. Esta aqui de não saber poupar é tão simples como não gastar dinheiro. Só tem a ver com isso. Roupas e ténis, a não ser que seja estritamente necessário, não há motivo para isso. Pelo menos é a minha dica, ok? Uma ótima tarde nesta sexta-feira, fim de semana aí a chegar. Se ainda está a trabalhar, não se sinta sozinho. É comigo Inês Nogueira que segue, pelo menos ainda durante mais uns minutinhos. Para já, há a música portuguesa da Mariana Pereira com o Mortar. Agora.

0: Faltam 11 minutos para as 7 da tarde. Boa viagem nesta sexta-feira. Fim de semana mesmo aí à porta, Dina Isabel.
1: Eu já estou a vê-lo ali, olha, eu ali tão perto
0: tá,
1: dele.
0: Está quase a chegar, está quase aí. Só falta aquele bocadinho,
1: quase,
0: não é?
1: Lá. Ele como a olhar, eu a sorrir.
0: Exatamente. Como é que eu te digo que amanhã vou de férias?
1: Não dizes. Fala que estiveste embora.
0: É isso mesmo. É com a Dina Isabel que segue viagem. Estou de regresso.
1: Posso?
0: Mais tarde.

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13: Boa tarde, são 7 horas 6 nos Açores. Vamos às notícias. Primeiro, os títulos em destaque.
14: Presidente da República envia lei de estrangeiros e de concessão de asilo para o Tribunal Constitucional. Ministro da Educação pediu avaliação independente ao processo de digitalização dos exames.
13: Prevê-se um fim de semana também com calor, embora de manhã no litoral norte e centro com algumas nuvens. Vamos às notícias, a edição é do Miguel Coelho.
14: O Presidente da República enviou para o Tribunal Constitucional a Lei de Estrangeiros e da Concessão de Asilo. Tinha sido aprovada no Parlamento com os votos a favor de PSD, CDS e IL e com a abstenção do Chega. António José Seguro manifesta preocupação com os direitos humanos e os compromissos internacionais de Portugal. João Maldonado.
15: Seguro começa por reafirmar a necessidade de ser combatida a imigração ilegal e de controlar de forma eficaz a imigração legal, sublinhando que não são incompatíveis a segurança das fronteiras e a dignidade humana, e mostrando preocupação com os compromissos que Portugal assumiu a nível de convenções internacionais. Para o Presidente da República, há dúvidas se com este documento aprovado no Parlamento é de facto acautelado o interesse superior da criança. Explica Seguro que a lei, como está, permite a separação entre pais e filhos, chegando a abrir a possibilidade de serem expulsos do país crianças com nacionalidade portuguesa ou estrangeiros com menos de 5 anos nascidos em Portugal. Outro ponto em que manifesta dúvidas refere-se aos prazos de privação da liberdade em caso de detenção administrativa. Acredita o chefe de Estado que esta legislação pode aumentar as detenções de estrangeiros que não praticaram qualquer crime, falhando assim ao princípio da proporcionalidade. António José Seguro argumenta ainda que o documento coloca em causa os direitos de asilo, de proteção internacional e de acesso efetivo à justiça, permitindo casos de pessoas expulsas do país sem haver ainda uma decisão final dos tribunais.
14: Será agora o Tribunal Constitucional a decidir. O Presidente anunciou, por outro lado, a promulgação da Prestação Social Única, mecanismo que vai juntar 13 apoios sociais, mas deixou avisos ao Governo. António José Seguro alerta que nenhum processo de simplificação pode traduzir-se numa diminuição da proteção social. Já hoje o Governo garantiu que quem atualmente ofere prestações não vai ser prejudicado com a PSU, mas admitiu que 6% dos novos beneficiários podem receber menos em relação ao regime atual. À Renascença, o Partido Socialista, que viabilizou a aprovação da medida, diz aguardar pela aplicação em concreto da PSU para decidir sobre uma possível apreciação parlamentar. O Conselho Nacional de Educação vai avaliar até ao final do ano as vantagens e desvantagens da digitalização dos exames. O anúncio foi feito esta tarde pelo Ministro da Educação. Fernando Alexandre adiantou que foi pedida uma avaliação independente às alterações efetuadas.
16: Vamos ter uma avaliação que será feita pelo Conselho Nacional de Educação até ao final do ano, e uma das questões que nós colocamos nessa avaliação ao Conselho Nacional de Educação é precisamente com os relatórios que nós temos internamente e que serão entregues ao Conselho Nacional de Educação daquilo que foi o processo de digitalização, avaliar as vantagens e as desvantagens. Eu acho que as vantagens são muito evidentes, mas de qualquer maneira nós queremos que uma avaliação independente venha mostrar à sociedade portuguesa que aquilo que o Ministério da Educação fez com esta mudança foi de facto um avanço na qualidade da avaliação.
14: Declarações do Ministro em Leiria, à margem da tomada de posse do primeiro reitor da Universidade de Leiria e Oeste. Chegaram, entretanto, com atraso às escolas as notas das reapreciações dos exames nacionais da primeira fase. Tinha sido anunciado pelo Ministério da Educação que seriam enviadas durante a manhã, mas só esta tarde começaram a chegar. Certo é que em várias escolas contactadas pela Renascença os resultados já foram fixados. Em Alcanena, por exemplo, a diretora do agrupamento, Ana Cláudia Cohen, confirma que as classificações chegaram por volta das 4 da tarde.
17: Recebemos as reapreciações a meio da tarde, procedemos à fixação das pautas, os miúdos, entretanto, começaram a chegar, pediram novas fichas ENES para poderem completar a sua candidatura, atualizar a candidatura à primeira fase. Estamos, neste momento, passámos já quase a totalidade das fichas ENES para que eles até segunda-feira possam regularizar a candidatura, e está tudo dentro do normal, sim.
14: Na Marinha Grande, o ficheiro chegou uma hora antes, às 3 da tarde. O diretor do agrupamento, Cesário Silva, acrescenta que não foram dadas explicações pelo atraso.
18: Recebemos os ficheiros cerca das 15 horas e foram de imediato publicadas as reapreciações da primeira fase. Estamos a falar de cerca de 50 reapreciações.
19: De qualquer forma, esperavam receber durante a manhã o resultado das reapreciações?
18: Era o que estava apontado, era durante o período da manhã poderem chegar para depois serem afixadas de imediato. Só chegou por volta das 15 horas.
19: Foi-vos dada alguma explicação?
18: Não.
14: Testemunhos de diretores escolares ouvidos por Sandra Afonso. Por apenas 16 centésimos, o colombiano Santiago Mesa, da Anicolor Campicarne, venceu esta tarde a segunda etapa da Volta a Portugal em bicicleta. Numa chegada muito disputada, o vencedor só foi determinado com recurso ao fotofinish. Quanto à camisola amarela, continua em poder de Rui Oliveira, da UAE Emirates. Amanhã, a terceira etapa vai ligar Dina Beja a Elvas. Será a mais longa da edição deste ano, numa distância de 182 quilómetros.
20: Longa e quentinha.
14: 182 quilómetros e 200 metros, convém dizer, porque os 200 metros finais, depois de 182 quilómetros nas pernas,
20: já
14: provavelmente vão pesar.
20: Exato. Sim. Acompanho sempre tudo aqui na Renascença.
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2: E para muitas pessoas hoje é dia de vou de férias. Pronto, não é o meu caso, regressei há uma semana, estou aqui fresca que nem uma alface. É para isso que nós temos férias também, mas se por acaso é consigo, então olha, boas férias. Não sei se vai hoje, se vai com calma para casa fazer a mala, se resolve ir só amanhã de manhã, não sei. Cada família depois tem a sua forma de reagir nestas coisas de férias, encher o carro, não encher o carro. Peço um favor, por favor não se peguem na altura de pôr tudo dentro das malas e irem embora, porque esse também pode ser um momento de tensão, e não deve. Descontração é o que se pretende, porque vem aí dias de descanso. Para si, que vai agora de férias. Quem vem? Pronto, venha retemperado. Cá estamos nós na Renascença para lhe fazer sempre esta escolha musical que eu acredito que vai ao encontro daquilo que gosta. Olivia Rodrigues.

Amanhã, nuvens no norte e centro, assim com possibilidade de chuva fraca, mas de resto depois é um dia de céu pouco nublado. Açores com céu nublado, alguma chuva no final do dia e na Madeira, nuvens e possibilidade assim de chuva fraca a partir da tarde. Máximas de 26 para o Porto, 33 para Lisboa, 35 para Faro, 24 para Ponta Delgada, 28 para o Funchal. Ao que tudo indica, não há assim grande prejuízo para quem está na praia. Quer dizer, tirando aquelas coisas ali no litoral, assim de manhãzinha, mas depois esperemos nós que vá passando. Bárbara Bandeira.

0: Falta nada a caminho do fim de semana, portanto, já a seguir, prepare-se para ouvir Maru, Phil Collins e The Weeknd.
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Que música extraordinária de uns Bon Jovi. Com música desta, tem mesmo de ir com um ar bem disposto no regresso a casa. Vá, olhe para o lado, para o vizinho do lado no carro e sorria. Estamos perto do fim de semana.

ouvir estas músicas agora próximo do fim de semana, não é? Ponham o rádio mais alto. Tem notícias para ouvir às 8 aqui na Renascença. Até lá, tem músicas como esta que já estamos a ouvir em fundo, que é o Freedom de George Michael. Que coisa mais extraordinária. Já ouviu? Regressar a casa com estas músicas da Renascença?

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1: Boa tarde, são 8 horas 7 nos Açores. Vamos às notícias. Primeiro, os títulos em destaque.
13: O Presidente da República decidiu enviar para o Tribunal Constitucional a Lei de Estrangeiros e de Concessão de Asilo. O Ministro da Educação pediu uma avaliação independente ao processo de digitalização dos exames. O Presidente da República enviou para o Tribunal Constitucional a Lei de Estrangeiros e da Concessão de Asilo, que tinha sido aprovada no Parlamento com os votos do PSD, CDS, Iniciativa Liberal e abstenção do Chega. António José Seguro levanta algumas dúvidas sobre as soluções legislativas e insiste que a segurança das nossas fronteiras não é incompatível com a dignidade humana. Em concreto, o Presidente considera que o decreto levanta dúvidas quanto a saber se é cautelado o interesse superior da criança, uma vez que possibilita a separação entre pais e filhos ou a expulsão dos filhos menores portugueses e permite, em algumas situações, o afastamento coercivo e a expulsão de crianças estrangeiras com menos de 5 anos que tenham nascido em Portugal. Seguro questiona também o facto dos prazos da privação da liberdade por detenção administrativa de cidadãos estrangeiros que não praticaram qualquer crime serem substancialmente aumentados. O Presidente da República que anunciou, por outro lado, a promulgação da Prestação Social Única, um mecanismo que vai juntar 3 apoios sociais, mas deixa avisos ao Governo. António José Seguro alerta que nenhum processo de simplificação pode traduzir-se numa diminuição da prestação social. Já hoje o Governo garantia que quem atualmente recebe prestações não vai ser prejudicado com a PSU, mas ao mesmo tempo admitia que 6% dos novos beneficiários da Prestação Social Única podem receber menos em relação ao regime atual. O Conselho Nacional de Educação vai avaliar até ao final do ano as vantagens e desvantagens da digitalização da avaliação dos exames. O anúncio foi feito esta tarde pelo Ministro da Educação. Fernando Alexandre adiantou que foi pedida uma avaliação independente às alterações efetuadas.
14: Vamos ter uma avaliação que será feita pelo Conselho Nacional de Educação até ao final do ano, aquilo que foi o processo de digitalização, avaliar as vantagens e as desvantagens. Eu acho que as vantagens são muito evidentes, mas de qualquer maneira nós queremos que uma avaliação independente venha mostrar à sociedade portuguesa que aquilo que o Ministério da Educação fez com esta mudança foi de facto um avanço na qualidade da avaliação.
13: O Ministro da Educação, Fernando Alexandre, chegaram entretanto com atraso às escolas as notas das reapreciações dos exames nacionais. Tinha sido anunciado pelo Ministério da Educação que seriam enviadas durante a manhã, mas só esta tarde começaram a chegar às escolas. O ataque informático às algas de Portugal está contido, garante a Ministra do Ambiente. Há uma semana as empresas do grupo foram alvo de um ataque informático complicado, mas Maria da Graça Carvalho confirma que só a parte administrativa foi afetada.
15: O ataque não chegou a nenhum sistema de fornecimento à qualidade da água. Portanto, teve a ver com o sistema de e-mails, com a parte só administrativa. Portanto, conseguiram proteger tudo aquilo que era vital para as pessoas, que é o fornecimento da água e a qualidade da água.
13: A Ministra do Ambiente, ouvida pelo jornalista João Cunha. Lá por fora, a Itália garante que não cede a ultimatos e afirma que vai manter os controlos de fronteiras e a viajantes provenientes de Espanha. É resposta à ameaça do governo espanhol de responder com medidas proporcionais caso a Itália não levante até domingo as restrições impostas na sequência da crise migratória em Ceuta. O governo de Meloni suspendeu o acordo de Schengen em relação à Espanha. Diz que só vai rever a decisão quando tiver a certeza de que não há riscos de segurança ou terrorismo, nem nenhuma nova vaga de imigrantes irregulares. Está tudo em rr.pt.
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1: Então, bem dispostos, é isso que é preciso. Sou a Dina Isabel, temos ainda aqui meia hora para estarmos juntos e abrimos esta hora com uma das músicas que marcou a minha adolescência, Bonnie Tyler, que nos deixou há pouco tempo e que escolheu Portugal para abraçar e para viver.

Bela voz esta do Pedro Santos. O Tribeca Festival é em dezembro, mas antes disso há já alguma coisa a acontecer, algumas iniciativas que vão marcando a presença do Tribeca, e estou a falar do Tribeca Open Air, que é já nos dias 10 e 25 de agosto, que é como quem diz, já na próxima segunda-feira. Uma delas é um filme em exibição que se chama Eleanor the Great. A entrada é gratuita, só tem que reservar os bilhetes em tribecalisboa.pt. Mas vamos lá saber o que é isto no dia 10 de agosto, porque em Lolé, isto não é só cinema, também se conversa. No Convento Espírito Santo, André Pacheco, que é jornalista da SIC, e as atrizes Isabela Valadeiro e Margarida Villanova, com Sónia Balacó, são três atrizes muito boas, que nós conhecemos bem, conversam sobre como se conta uma história do jornalismo à ficção. A moderação está com o Ruben Tiago Pereira, que é jornalista do Expresso. Claro que o Tribeca Festival tem o apoio da Renascença. Certificação, pá!

0: do fim de semana que aí vem, se bem que no litoral norte e centro, aí com a possibilidade de alguma chuvinha fraca, depois passa, espero eu. Máximas de 26 para o Porto, 33 para Lisboa, 35 para Faro, Ponta Delgada 24, Funchal vai chegar aos 28 graus. Salvador Sobral já a seguir.
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Sabe muito bem voltar a esta música de vez em quando, a única música portuguesa até agora que ganhou o Eurofestival. Às 8h30 vamos estar a partir do Santuário de Fátima com a recitação do Rosário. Bom fim de semana para si!

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1: Em nome do Pai, do Filho e do Espírito Santo.
2: Amém.
1: A graça e a paz do nosso Senhor Jesus Cristo, o amor do Pai e a comunhão do Espírito Santo estejam convosco.
2: Bendito seja Deus, que nos uniu no amor de Cristo.
1: Caríssimos peregrinos de Nossa Senhora, sejam bem-vindos à nossa oração do Terço, na Capelinha das Aparições, lugar onde Maria, Nossa Mãe, veio ao encontro dos pastorinhos e continua a acolher os seus filhos vindos de todo o mundo. Saudamos com alegria todos os peregrinos aqui presentes, vindos de diferentes lugares, trazendo no coração as suas intenções, preocupações, agradecimentos e esperanças. Saudamos também todos aqueles que se unem a nós através da televisão, da rádio, da internet e dos diversos meios de comunicação social, acompanhando esta oração a partir das suas casas, hospitais, lares, locais de trabalho ou comunidades. Senhor Jesus, neste mês de agosto queremos unir a nossa oração à intenção do Santo Padre, o Papa Leão XIV. E hoje rezemos para que nas grandes cidades, muitas vezes marcadas pelo anonimato e pela solidão, encontremos novas formas de anunciar o Evangelho, descobrindo caminhos criativos para construir a comunidade. Colocamos diante de Ti, Senhor, as nossas cidades, os nossos bairros, as nossas famílias, os nossos locais de trabalhos e todas as pessoas que encontramos diariamente. Vêm-se tantas pessoas rodeadas de outros e mesmo assim sentem-se sozinhas. A quem procura uma palavra de esperança, um gesto de amizade, alguém que escute e acolha. Senhor, ajuda-nos a não passar indiferentes pelos outros. Faz dos cristãos homens e mulheres capazes de levar o Teu amor às ruas, às casas, aos lugares onde vivemos e trabalhamos. Que a nossa vida seja um testemunho do Evangelho. E com Maria, queremos aprender a sair de nós mesmos, ir ao encontro daqueles que precisam de Deus. Contemplemos os mistérios dolorosos e no primeiro mistério, contemplemos a agonia de Jesus no Horto das Oliveiras. Diz a palavra de Deus: Pai, se quiseres, afasta de mim este cálice. Contudo, não se faça a minha vontade, mas a tua. Muitas vezes caminhamos pelas mesmas ruas sem conhecer quem vive ao nosso lado. Vemos rostos, mas não conhecemos histórias. Vemos pessoas, mas não percebemos as suas dores. Jesus, dá-nos o coração atento. Que saibamos cumprimentar, escutar, acolher e oferecer uma palavra amiga. Que ninguém se sinta invisível quando passar por nós. Maria, Nossa Mãe, ensine-nos a levar Jesus aos nossos irmãos. Pai nosso, que estais nos céus, santificado seja o vosso nome. Venha a nós o vosso reino, seja feita a vossa vontade, assim na terra como no céu.
2: O pão nosso de cada dia nos dai hoje, perdoai-nos as nossas ofensas, assim como nós perdoamos a quem nos tem ofendido. E não nos deixeis cair em tentação, mas livrai-nos do mal. Ave Maria, cheia de graça, o Senhor é convosco. Bendita sois vós entre as mulheres e bendito é o fruto do vosso ventre, Jesus. Ave Maria, cheia de graça, o Senhor é convosco. Bendita sois vós entre as mulheres e bendito é o fruto do vosso ventre, Jesus. Ave Maria, cheia de graça, o Senhor é convosco. Bendita sois vós entre as mulheres e bendito é o fruto do vosso ventre, Jesus. Ave Maria, cheia de graça, o Senhor é convosco. Bendita sois vós entre as mulheres e bendito é o fruto do vosso ventre, Jesus. Amém.

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1: Ave Maria, cheia de graça, o Senhor é convosco. Bendita sois vós entre as mulheres e bendito é o fruto do vosso ventre, Jesus. Ave Maria, cheia de graça, o Senhor é convosco. Bendita sois vós entre as mulheres e bendito é o fruto do vosso ventre, Jesus.
2: Santa Maria, Mãe de Deus,
1: rogai
2: por nós, pecadores, agora e na hora da nossa morte. Amém.
3: Glória ao Pai, ao Filho e ao Espírito Santo.
1: Como era no princípio, agora e sempre. Amém.
3: Ó Maria concebida sem pecado,
1: rogai por nós que devemos a vós.
3: Ó meu Jesus, perdoai-nos, livrai-nos do fogo do inferno.
1: Levai as almas todas para o céu, principalmente as que mais precisarem.

0: No segundo mistério, contemplemos a flagelação de Jesus. Diz-nos a palavra de Deus: pelas suas chagas fomos curados. Rezemos pelos idosos que vivem sozinhos, pelos doentes, pelos imigrantes, pelos que estão longe da família, pelos jovens que sofrem silêncio e por todos aqueles que, no meio da multidão, sentem que ninguém se importa com eles. Senhor, coloque no nosso caminho pessoas que precisam de uma presença amiga. Que a Igreja seja uma verdadeira casa, onde todos possam encontrar acolhimento, amizade, esperança e fé. Maria, Mãe da Igreja, ensina-nos a acolher.
1: O nosso de cada dia nos dai hoje, perdoai-nos as nossas ofensas, assim como nós perdoamos a quem nos tem ofendido, e não nos deixeis cair em tentação, mas livrai-nos do mal. Amém.
2: Ave Maria, cheia de graça, o Senhor é convosco. Bendita sois vós entre as mulheres, e bendito é o
1: vosso ventre. Santa Maria, Mãe de Deus, rogai por nós, pecadores, agora e na hora da nossa morte. Amém.
2: Ave Maria, cheia de graça, o Senhor é convosco. Bendita sois vós entre
1: as mulheres. Santa Maria, Mãe de Deus, rogai por nós, pecadores, agora e na hora da nossa morte. Amém.
2: Ave Maria, cheia de graça, o Senhor é convosco. Bendita sois vós entre as mulheres.
1: Santa Maria, Mãe de Deus, rogai por nós, pecadores, agora e na hora da nossa morte. Amém.
2: Ave Maria, cheia de graça, o Senhor é convosco. Bendita sois vós entre as mulheres.
1: Santa Maria, Mãe de Deus, rogai por nós, pecadores, agora e na hora da nossa morte. Amém.
2: Ave Maria, cheia de graça, o Senhor é convosco.
1: Santa Maria, Mãe de Deus, rogai por nós, pecadores, agora e na hora da nossa morte. Amém.

0: Deus, rogai por nós, pecadores, agora e na hora da nossa morte. Amém.
1: Amém.
0: Santa Maria, Mãe de Deus, rogai por nós, pecadores, agora e na hora da nossa morte. Amém.
1: Amém.
0: Santa Maria, Mãe de Deus, rogai por nós, pecadores, agora e na hora da nossa morte. Amém.
2: Como era no princípio, agora e sempre. Amém.
3: Ó Maria concebida sem pecado,
2: rogai por nós que recorremos a vós.
3: Ó meu Jesus, perdoai-nos e livrai-nos do fogo do inferno.
2: Levai as almas todas para o céu, principalmente as que mais precisarem.

0: No terceiro mistério, contemplemos a coroação de espinhos. Diz-nos a palavra de Deus: foi desprezado e abandonado pelos homens. Não queremos anunciar-te, Senhor, apenas com palavras, mas sobretudo com a nossa vida. Que as nossas famílias sejam lugares de amor. Que as nossas comunidades cristãs sejam lugares de fraternidade. Que os nossos trabalhos sejam espaços de honestidade e respeito. Que as nossas ruas encontrem em nós pessoas dispostas a servir. Dá-nos coragem para falar de Ti quando for necessário e, sobretudo, para mostrar o Teu amor através das nossas atitudes. Com Maria, estrela da evangelização, guia os nossos passos. Pai nosso que estais nos céus, santificado seja o vosso nome. Venha a nós o vosso reino, seja feita a vossa vontade, assim na terra como no céu.
1: Ave Maria, cheia de graça, o Senhor é convosco. Bendita sois vós entre as mulheres e bendito é o fruto do vosso ventre, Jesus. Ave Maria, cheia de graça, o Senhor é convosco. Bendita sois vós entre as mulheres e bendito é o fruto do vosso ventre, Jesus. Ave Maria, cheia de graça, o Senhor é convosco. Bendita sois vós entre as mulheres e bendito é o fruto do vosso ventre, Jesus. Ave Maria, cheia de graça, o Senhor é convosco. Bendita sois vós entre as mulheres e bendito é o fruto do vosso ventre, Jesus. Ave Maria, cheia de graça, o Senhor é convosco. Bendita sois vós entre as mulheres e bendito é o fruto do vosso ventre, Jesus. Ave Maria, cheia de graça, o Senhor é convosco. Bendita sois vós entre as mulheres e bendito é o fruto do vosso ventre, Jesus. Ave Maria, cheia de graça, o Senhor é convosco. Bendita sois vós entre as mulheres e bendito é o fruto do vosso ventre, Jesus. Ave Maria, cheia de graça, o Senhor é convosco. Bendita sois vós entre as mulheres e bendito é o fruto do vosso ventre, Jesus. Ave Maria, cheia de graça, o Senhor é convosco. Bendita sois vós entre as mulheres e bendito é o fruto do vosso ventre, Jesus. Ave Maria, cheia de graça, o Senhor é convosco. Bendita sois vós entre as mulheres e bendito é o fruto do vosso ventre, Jesus.
0: Glória ao Pai, ao Filho, ao Espírito Santo. Ó Maria concebida sem pecado. Ó meu Jesus, perdoai-nos, livrai-nos do fogo do inferno. Pai, salve-nos para o céu, principalmente os mais necessitados.

0: No quarto mistério, contemplemos Jesus que leva a cruz ao Calvário. Diz-nos a palavra de Deus: se alguém quiser seguir-me, toma a sua cruz todos os dias e siga-me. Sabemos que há pessoas que já não entram numa igreja, mas continuam a ter sede de Deus. Ajuda-nos a levar o Evangelho até onde as pessoas estão, às famílias, às escolas, aos hospitais, aos locais de trabalho, às ruas, aos bairros e também aos espaços digitais. Dá aos sacerdotes, religiosos, catequistas, famílias e leigos criatividade, coragem e espírito missionário. Que ninguém pense que a Igreja está distante. Que através de nós possam descobrir que Deus continua próximo. Maria, Mãe da Igreja, acompanha todos aqueles que anunciam o Evangelho. Pão nosso de cada dia nos dai hoje, perdoai-nos as nossas ofensas, assim como nós perdoamos a quem nos tem ofendido, e não nos deixeis cair em tentação, mas livrai-nos do mal.
1: Santa Maria, Mãe de Deus, rogai por nós, pecadores, agora e na hora da nossa morte. Amém. Santa Maria, Mãe de Deus, rogai por nós, pecadores, agora e na hora da nossa morte. Amém.

0: Mãe, Deus, rogai por nós, pecadores, agora e na hora da nossa morte. Amém.
1: Amém.
0: Deus,
1: cheia de graça, o Senhor é convosco.
0: Santa Maria, Mãe, Deus, rogai por nós, pecadores, agora e na hora da nossa morte. Amém.
1: Amém. Deus, cheia de graça, o Senhor é convosco.
0: Santa Maria, Mãe de Deus, rogai por nós, pecadores, agora e na hora da nossa morte. Amém.
1: Amém.
0: Deus,
1: cheia de graça, o Senhor é convosco. Bendita sois vós
0: Santa Maria, Mãe de Deus, rogai por nós, pecadores, agora e na hora da nossa morte. Amém.
1: Amém. Deus, cheia de graça, Senhor, bendita sois vós
0: Santa Maria, Mãe de Deus, rogai por nós, pecadores, agora e na hora da nossa morte. Amém.
1: Amém.
0: Santa Maria, Mãe de Deus, rogai por nós, pecadores, agora e na hora da nossa morte. Amém.
1: Amém. Deus, cheia de graça, Senhor, bendita sois vós
0: Santa Maria, Mãe de Deus, rogai por nós, pecadores, agora e na hora da nossa morte. Amém.
1: Amém. Deus, cheia de graça, Senhor,
0: Santa Maria, Mãe de Deus, rogai por nós, pecadores, agora e na hora da nossa morte. Amém.
2: Como era no princípio, agora e sempre. Amém. Rogai por nós que recorremos a vós. Levai as almas todas para o céu, principalmente as que mais precisarem.

0: No quinto mistério, contemplemos a crucifixão e morte de Jesus. Diz-nos a palavra de Deus: Pai, nas tuas mãos entrego o meu espírito. Senhor Jesus, faz das nossas cidades lugares de comunhão e esperança. Hoje entregamos-te as nossas cidades. Ensina-nos a construir pontes e não muros. Que as nossas comunidades cristãs sejam lugares onde ninguém seja esquecido, onde cada pessoa seja acolhida e onde todos possam descobrir a beleza de pertencer a uma família. Senhor, faz cada um de nós um pequeno instrumento da tua presença na cidade. Maria, Mãe de Jesus e Nossa Mãe, leva-nos sempre ao encontro do teu Filho. Pai nosso que estais nos céus, santificado seja o vosso nome. Venha a nós o vosso reino, seja feita a vossa vontade, assim na terra como no céu.
1: O pão nosso de cada dia nos dai hoje. Perdoai-nos as nossas ofensas, assim como nós perdoamos a quem nos tem ofendido. E não nos deixeis cair em tentação, mas livrai-nos do mal. Ave Maria, cheia de graça, o Senhor é convosco. Bendita sois vós entre as mulheres, e bendito é o fruto do vosso ventre, Jesus. Ave Maria, cheia de graça, o Senhor é convosco. Bendita sois vós entre as mulheres, e bendito é o fruto do vosso ventre, Jesus. Ave Maria, cheia de graça, o Senhor é convosco. Bendita sois vós entre as mulheres, e bendito é o fruto do vosso ventre, Jesus.
2: Santa Maria, Mãe de Deus,
1: rogai
2: por nós, pecadores, agora e na hora da nossa morte.
1: Ave Maria, cheia de graça, o Senhor é convosco. Bendita sois vós entre as mulheres, e bendito é o fruto do vosso ventre, Jesus. Ave Maria, cheia de graça, o Senhor é convosco. Bendita sois vós entre as mulheres, e bendito é o fruto do vosso ventre, Jesus.
2: Santa Maria, Mãe de Deus,
1: rogai
2: por nós, pecadores, agora e na hora da nossa morte.
1: Ave Maria, cheia de graça, o Senhor é convosco. Bendita sois vós entre as mulheres, e bendito é o fruto do vosso ventre, Jesus. Ave Maria, cheia de graça, o Senhor é convosco. Bendita sois vós entre as mulheres, e bendito é o fruto do vosso ventre, Jesus.
2: Santa Maria, Mãe de Deus, rogai por nós, pecadores, agora e na hora da nossa morte.
1: Ave Maria, cheia de graça, o Senhor é convosco. Bendita sois vós entre as mulheres, e bendito é o fruto do vosso ventre, Jesus. Ave Maria, cheia de graça, o Senhor é convosco. Bendita sois vós entre as mulheres, e bendito é o fruto do vosso ventre, Jesus.
2: Santa Maria, Mãe de Deus, rogai por nós, pecadores, agora e na hora da nossa morte.
1: Ave Maria, cheia de graça, o Senhor é convosco. Bendita sois vós entre as mulheres, e bendito é o fruto do vosso ventre, Jesus.
2: Santa Maria, Mãe de Deus, rogai por nós, pecadores, agora e na hora da nossa morte. Amém.
0: Glória ao Pai, ao Filho e ao Espírito Santo.
1: Como era no princípio, agora e sempre. Amém.
0: Ó Maria concebida sem pecado,
1: rogai por nós que devemos a vós.
0: Ó meu Jesus, perdoai-nos e livrai-nos do fogo do inferno.
1: Levai as almas todas para o céu, principalmente as que mais necessitarem.
0: Rezemos as três últimas Ave-Marias pela paz. Ave Maria, cheia de graça, o Senhor é convosco, bendita sois vós entre as mulheres, e bendito é o fruto do vosso ventre, Jesus.
1: Santa Maria, Mãe de Deus, rogai por nós, pecadores, agora e na hora da nossa morte. Amém.
0: Ave Maria, cheia de graça, o Senhor é convosco, bendita sois vós entre as mulheres, e bendito é o fruto do vosso ventre, Jesus.
1: Santa Maria, Mãe de Deus, rogai por nós, pecadores, agora e na hora da nossa morte. Amém.
0: Ave Maria, cheia de graça, o Senhor é convosco. Bendita sois vós entre as mulheres, e bendito é o fruto do vosso ventre, Jesus.
1: Santa Maria, Mãe de Deus, rogai por nós, pecadores, agora e na hora da nossa morte. Amém.
0: Rainha da paz,
1: dai-nos a paz.
0: Salve, Rainha,
1: Mãe da misericórdia, vida, doçura, esperança, nossa salve.
0: A vós guardamos, desgraçados, filhos de Eva. A vós suspiramos, gemendo e chorando neste vale de lágrimas. Eia, pois, advogada nossa, nos vossos olhos misericordiosos a nós convém. E depois deste desterro, mostrai-nos, Jesus, bendito fruto do vosso ventre. Ó clemente, ó piedosa, ó doce Santa Virgem Maria, rogai por nós, Santa Mãe de Deus, para que sejamos dignos das promessas de Cristo. Amém. O Senhor esteja convosco.
1: Está no meio de nós.
0: Abençoe-vos Deus Todo-Poderoso, o Pai, Filho e Espírito Santo.
1: Amém.
0: Idem em paz e o Senhor vos acompanhe.
1: Graças a Deus.

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1: Boa noite, são 9 horas, 8 horas nos Açores. As notícias na Renascença destaques a esta hora.
2: Belém manda para o Tribunal Constitucional a lei de estrangeiros e de concessão de asilo. O Ministro da Educação pediu uma avaliação independente ao processo de digitalização dos exames nacionais. O Presidente da República enviou para o Tribunal Constitucional a Lei de Estrangeiros e de Concessão de Asilo, que tinha sido aprovada no Parlamento com os votos do PSD, CDS, Iniciativa Liberal e a abstenção do Chega. António José Seguro tem dúvidas, insiste que a segurança das nossas fronteiras não é incompatível com a dignidade humana, considera que o decreto pode não estar a cautelar o interesse superior da criança, uma vez que possibilita a separação entre pais e filhos e permite, em algumas situações, o afastamento coercivo e a expulsão de crianças estrangeiras com menos de 5 anos que tenham nascido em Portugal. Seguro questiona também o facto de terem sido aumentados os prazos de privação da liberdade por detenção administrativa de cidadãos estrangeiros que não praticaram qualquer crime. O Presidente da República anunciou, por outro lado, a promulgação da prestação social única, mecanismo que vai juntar 13 apoios sociais, mas deixa avisos ao Governo. António José Seguro alerta que nenhum processo de simplificação pode traduzir-se numa diminuição da proteção social. O Algarve teve hoje um dia de greve dos trabalhadores da saúde. Os sindicatos garantem que foram afetados vários serviços dos hospitais algarvios, mas médicos e enfermeiros ficaram à margem, daí que vários utentes nem tenham dado pela paralisação, João Mira Godinho.
3: Para quem foi esta sexta-feira uma consulta no Hospital de Faro, tudo parecia normal. E se notaram diferenças, até foi para melhor.
4: Teve algum atraso? Correu tudo normal?
5: Absolutamente nenhum. Nunca fui tão rapidamente atendida.
3: Mas a verdade é que hoje os trabalhadores da saúde algarvio estavam em greve. Uma paralisação que não incluiu médicos nem enfermeiros, mas a adesão dos restantes trabalhadores dos hospitais foi suficiente para afetar os serviços, garante Rosa Franco, do Sindicato da Função Pública.
6: Temos consultas externas afetadas, exames especiais afetados, radiologia também só para urgência e blocos operatórios também para as cirurgias de urgência e, obviamente, as de oncologia nível 3 que têm que ser asseguradas.
3: Números à parte, os sindicatos reclamaram por melhores condições para os trabalhadores da área da saúde no Algarve, naquele que denominaram como o Dia de Luta Regional.
2: Um dia de greve de trabalhadores de saúde do Algarve, mas sem grande impacto a avaliar pelos testemunhos dos utentes. O Conselho Nacional de Educação vai avaliar até o final do ano as vantagens e desvantagens da digitalização da avaliação dos exames. O anúncio foi feito esta tarde pelo Ministro da Educação. Fernando Alexandre diz que pediu uma avaliação independente aos novos métodos. Caso Aldir Muniz, o Ministério Público confirma à Renascença que apresentou um recurso para pedir a prisão efetiva do agente da PSP, condenado pela morte de Odair Muniz. Bruno Pinto foi condenado pela primeira instância no Tribunal de Sintra a uma pena suspensa de 3 anos e 6 meses, o mesmo tribunal entendeu que o agente não devia ser suspenso de funções. Segundo avança o Jornal Expresso, o Ministério Público afasta a tese da legítima defesa, acusa o agente da PSP de ter em outubro de 2024 disparado a matar, com dolo direto, e neste recurso que vai ser apreciado pela relação de Lisboa, também vai ser defendido que esta pena suspensa abre um precedente grave em casos semelhantes. Lá por fora foi hoje divulgado o programa da visita do Papa à França, marcada para 25 a 28 de setembro. Leão XIV vai encontrar-se em Paris com o presidente Emmanuel Macron, vai discursar na sede da Unesco e rezar na Catedral de Notre-Dame. Segue depois para o Santuário de Lourdes e o programa encerra em Metz, onde, entre os vários pontos agendados por os 4 dias de viagem, está previsto um encontro a sós com vítimas de abusos na Igreja. Está tudo em rr.pt. Fique com o Oscar Daniel.
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8: Se a primeira etapa da volta foi renhida, a segunda conseguiu ser ainda mais. Santiago Mesa, da Anicolor Campicarne, venceu na chegada ao sprint em Albufeira. No entanto, a primeira imagem não foi essa. Mesa cruzou a meta ao mesmo tempo de Daniel Cávia, da Burgos, e foi o espanhol que levantou os braços para festejar. Mas minutos depois, o fotofinish deu triunfo ao sprinter da Anicolor.
9: Olha, após o fim, eu achei sim, que tinha ganho, mas o outro ciclista de Burgos alçou os braços e eu fiquei um bocado à dúvida, né? Mas eu por dentro sabia que já tinha ganho. Felicidade total.
8: Como uma tradicional etapa da volta, o fim foi muito atacado nas pequenas subidas à chegada à Albufeira. É um perfil de traçado que não favorece Mesa, que sobreviveu aos ataques e conseguiu triunfar.
9: Aqueles últimos 2 km que era quase todo a subir, então gastava muita energia. Então só o final que tivesse energia extra, estás a ver? Mas podemos ganhar.
8: Quem está orgulhoso é Ruben Pereira, o diretor desportivo da equipa. O fotofinish só confirmou o que foi a sua impressão no carro.
10: O Santo tem uma coisa de bom, que eu gosto nele. Ele é um sprinter muito concentrado naquilo que faz. E é muito raro ele abrandar ou festejar antes de passar o risco. E eu fiquei com a sensação que o Santo ia ganho, mas como o outro levantou os braços, fiquei assim um bocadinho na dúvida. Mas depois o fotofinish confirmou.
8: A Anicolor Campicarne venceu as 2 últimas edições da volta com Arta Meniz. A equipa está naturalmente virada para a montanha no apoio ao russo. E por isso, não foi uma decisão fácil convocar um sprinter.
10: Foi muito difícil escolher o set da volta a Portugal, mesmo para o Santo. É difícil termos uma equipa que vem com o objetivo para a geral e trazer um homem tão rápido como o Santo. Mas o Santo acho que também mereceria este voto de confiança da equipa. Já deu vitórias ao longo do ano nesta equipa. E quando toca a trabalhar também é um bom corredor e demos esta oportunidade ao Santiago Mesa.
8: O dia voltou a ser amargo para Daniel Cávia, que também foi segundo na primeira etapa.
11: É complicado gestionar isto. 2 dias muy cerca da vitória. Esperemos que mañana estemos igual de cerca, pero ganando.
8: Com 2 segundos lugares, passa a vestir a camisola laranja dos sprinters.
11: Intentaré mantenerla hasta el último día y pelear todos los días por los puntos.
8: À distância, o diretor David Echavarri não esconde a desilusão extra por ficar novamente tão perto. Até porque, tirando campeonatos nacionais, a equipa da 2ª divisão do ciclismo mundial ainda só venceu 4 vezes esta temporada.
12: Te duele de, porque estás tan cerca, pero a la vez tan lejos, pero bueno, seguiremos intentándolo como hemos hecho hoy, porque siguiendo la línea que está y la forma que está, tiene que llegar.
8: Tomás Conte completou o pódio da etapa e o camisola amarela Rui Oliveira cruzou a meta no 6º lugar. O objetivo de vencer pela primeira vez da estrada não foi cumprido hoje, mas pelo menos segura a camisola amarela.
13: O grande objetivo para esta etapa era talvez ganhar a etapa. Sabia que era difícil, por acaso era uma chegada que me favorecia com estes tops. Acho que estive bastante bem, quizás demasiado na frente. Definitivamente o Santi teve mais forte, os outros corredores tiveram à minha frente, tiveram mais fortes, e eu só tenho que dar os parabéns a todos. Eu obviamente mais um dia tentei, mas é como disse, estou de amarelo na mesma.
8: Não foi o melhor dia para a Óbidos Cycling Team. O melhor ciclista da equipa foi Eduardo Pérez, no 31º lugar. É a equipa portuguesa estreante na competição. Com apenas 4 anos de idade, este ano decidiram subir à categoria continental, 3ª divisão. Mas não foi a pensar na volta a Portugal, segundo explica o diretor Miquel Isidoro.
14: Não, sinceramente não. Nós, como temos um dos objetivos da internacionalização, os convites para as corridas internacionais são mais difíceis, sendo equipa de clube, sendo equipa continental. Abro realmente o leque das oportunidades. E claro, a volta a Portugal enquadra-se também, que é a nossa corrida máxima, e é um prazer grande também estar aqui, claro.
8: A maior parte das equipas portuguesas corre por cá. Este ano, a Óbidos já foi aos Emirados Árabes Unidos, às Astúrias, ao Azerbaijão e até a algumas clássicas na Bélgica. É uma mentalidade diferente.
14: Falta também o acreditar que é possível com os nossos recursos ir para fora. No primeiro ano tivemos o convite a 2 dias de fazer o Giro Val da Aosta, que é a corrida mais dura do mundo, para sub-23, não? E em 2 dias decidimos que sim, porque queríamos ir para lá. Acabámos com o corredor, sabíamos, mas é esta um pouco a mentalidade.
8: Desde a W52 Futebol Clube do Porto, um projeto que acabou devido a um escândalo de doping, que Portugal não tem uma pró-team, ou seja, uma equipa na 2ª divisão do ciclismo mundial. A Óbidos já corre muitas vezes lá fora, e com o investimento certo, gostaria de chegar a esse patamar.
14: Se houvesse as condições para pensar nesse passo, eu penso que era algo que gostaríamos de fazer, até porque muitas das vezes já fazemos o esforço de tentar dobrar a equipa, como a ProTeam seria mais fácil, porque se abre também outras portas, e acho que o ciclismo português, com uma boa equipa ProTeam ou 2, consegue estar em bons palcos e cada vez mais a ser valorizado.
8: Os estreantes ainda vão tentar deixar marca nesta prova, e há uma nova oportunidade já amanhã. A 3ª etapa passa pelo Alentejo Profundo, começa em Beja e termina em Elvas, com um final algo acidentado, mas pode permitir nova chegada ao sprint.
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1: Está tudo no site da Renascença e na aplicação. Eu sou o Oscar Daniel, desejo-lhe uma boa noite de sexta-feira, bom fim de semana com a Renascença. Backstreet Boys, I Want You.

Mantém-se o calor, máximas de 26 graus para o Porto, 33 para Lisboa, 35 para Faro. Nas ilhas, Ponta Delgada chega aos 24 graus, 28 graus é a máxima prevista para o Funchal. 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
15: Boa noite, uma ótima sexta-feira, bom fim de semana com a Renascença. Sou o Oscar Daniel. Os R.E.M. têm um nome escolhido aleatoriamente. Foi depois de o vocalista folhear um dicionário e têm grandes canções como esta Everybody Hurts, igualmente também Losing My Religion, serão as duas grandes canções da banda.

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juntaram-se em 1980 porque tinham os mesmos gostos musicais. Lançam o primeiro álbum em 83 com um relativo sucesso, mas é em 87 com esta música que chegam às rádios do mundo inteiro.

E se acha que isto é uma canção de amor, desengane-se. As letras da banda costumam ser mal compreendidas e Michael Stipe até já se deu ao trabalho de explicar algumas delas. Só procurar na internet encontra isso muito facilmente. Falar em letras mal compreendidas, Losing My Religion é uma expressão que significa estar completamente esgotado e sem energia. E nesta música, que conhece de cor e salteado, tem a ver com o fim.

Os anos 90 foram a década dos R.E.M. Em 91, o álbum Out of Time deixa-nos clássicos como Radio Song, Losing My Religion ou Shiny Happy People. E no ano seguinte, mais um álbum, talvez o melhor de todos, e que ainda dura em minha casa numa velhinha cassete TDK. Ora,

0: Um álbum que aborda assuntos como a morte, a memória ou a melancolia, mas que nunca se entrega ao desespero. Em vez disso, oferece uma pontinha de luz em toda esta escuridão. Pelo menos foi sempre assim que o compreendi. É sobre a beleza disto de estar vivo, mesmo quando custa. 31 anos de vida entre 1980 e 2011. 15 álbuns, mais de 90 milhões de discos vendidos. Os R.E.M. são pedra basilar dos anos 90. Sem eles seria muito difícil explicar o que se passou nesta década dourada da música, em que havia mais coração e menos tecnologia no som que ouvíamos.
1: Também disponível no digital, na plataforma que for do seu agrado. I Swear, 0 for 1, boa noite. 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

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Vem as notícias às 10.

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5: Boa noite, são 10 horas 9 nos Açores. Notícias na Renascença, destaques a esta hora.
6: O Presidente da República decidiu enviar para o Tribunal Constitucional a Lei de Estrangeiros e de Concessão de Asilo. Espanha responde à Itália, vai repor de forma temporária o controle de fronteiras em portos e aeroportos para quem chega de Itália. O Presidente da República enviou para o Tribunal Constitucional a Lei de Estrangeiros e da Concessão de Asilo, que tinha sido aprovada no Parlamento com os votos do PSD, CDS, Iniciativa Liberal e a abstenção do Chega. Adoro José Seguro levanta algumas dúvidas sobre as soluções legislativas e insiste que a segurança das nossas fronteiras não é incompatível com a dignidade humana. Em concreto, o Presidente considera que o decreto levanta dúvidas quanto a saber se é cautelado o interesse superior da criança, uma vez que possibilita a separação entre pais e filhos ou a expulsão dos filhos menores portugueses e permite, em algumas situações, o afastamento coercivo e a expulsão de crianças estrangeiras com menos de 5 anos que tenham nascido em Portugal. Seguro questiona também o facto dos prazos de privação da liberdade por detenção administrativa de cidadãos estrangeiros que não praticaram qualquer crime serem substancialmente aumentados. Ouvido pela Renascença, Timóteo Macedo, da Associação Solidariedade Migrante, aplaude a decisão do Presidente.
7: É um passo em frente, embora era necessário que o Sr. Presidente da República esteja atento a outras infrações e violações dos direitos humanos que as leis da imigração e da nacionalidade em Portugal violam claramente. Não podem ter crianças detidas mais de 30 dias ou 60 dias ou 6 meses para poderem devolverem depois mais tarde aos países de origem. Não podem ter cidadãos, homens e mulheres que não cometeram nenhum crime, que muitas vezes são vítimas de tráfico humano. Não podem deter essas pessoas por 6 meses. Não podem.
6: Timóteo Macedo, presidente da Associação Defensora dos Direitos dos Imigrantes em Portugal. O Conselho Nacional de Educação vai avaliar até ao final do ano as vantagens e desvantagens da digitalização da avaliação dos exames nacionais. O anúncio foi feito esta tarde pelo Ministro da Educação. Fernando Alexandre diz que pediu uma avaliação independente aos novos métodos. Está marcado para 26 de setembro o primeiro Encontro Nacional dos Missionários Digitais. Vai decorrer em Alfândega da Fé, na Diocese de Bragança e Miranda. À Renascença, o padre Manuel Ribeiro, responsável pela organização do evento, que vai juntar influenciadores e comunicadores da Igreja, diz que um dos objetivos passa por criar um manifesto que vai depois ser entregue à Conferência Episcopal Portuguesa.
8: Para criarmos uma proposta daquilo que se pode ser a visão da Igreja para este mundo digital. Mas a ideia também é ajudarmos a pensar, a organizar e a criar um caminho, um roteiro para a Igreja e para também todos aqueles que são católicos e querem ser missionários no mundo digital, possam ter uma referência para não se perdermos nesta cultura muitas vezes laica e não propriamente na criação da cultura do bem comum e do bem fazer.
6: O programa inclui testemunhos, conferências, uma oração ecuménica pela paz e a assinatura da carta fundadora da rede, além da atuação do padre DJ Guilherme. É a resposta de Espanha à Itália. O governo de Pedro Sánchez vai repor de forma temporária o controle de fronteiras em portos e aeroportos para quem chega de Itália e a medida entra em vigor já amanhã à meia-noite. Depois da vaga migratória em Ceuta, o executivo de Giorgia Meloni decidiu suspender o acordo de Schengen para quem entra de Espanha até pelo menos 15 de agosto e agora surge então a resposta por parte de Madrid. Está tudo em rr.pt. Fique com Oscar Daniel.
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3: A informação está em permanência no site da Renascença e também na aplicação. Eu sou o Oscar Daniel, tenha uma boa noite, um bom fim de semana com a Renascença. Vamos estar juntos até bem perto da meia-noite. Greatest Love of All, Whitney Houston.

Dia de calor no território do continente. Máximas previstas de 26 graus para o Porto, 33 para Lisboa e 35 para Faro. Nas ilhas conto com uma máxima de 24 para Ponta Delgada. O Funchal tem uma máxima de 28 graus. Veio Bob Marley, mas para já Rui Veloso.

0: 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Desejo-lhe uma boa viagem, bom fim de semana com a Renascença. Não tarda nada, estão aí os Cranberries.
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Rio com Duran Duran. 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

figura maior da música portuguesa, António Variações, com Estou Além. Desejo-lhe uma boa noite, com a Renascença, um bom fim de semana desde já. Eu sou o Oscar Daniel, estou consigo também perto de meia-noite. Para já vem as notícias.

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11: Boa noite, são 11 horas 10 nos Açores. Notícias na Renascença, destaques a esta hora.
12: Em Fornos de Algodres, dois incêndios dão trabalho aos bombeiros. A Associação Solidariedade Migrante aplaude a decisão do Presidente mandar para o Tribunal Constitucional a lei de estrangeiros e de concessão de asilo. Há dois incêndios a lavrar esta hora em Fornos de Algodres. De acordo com a Proteção Civil, em Cortiçô estão envolvidos no combate quase 300 bombeiros, apoiados por 71 veículos. A SIC Notícias avança que há estradas cortadas. As chamas lavram também noutro ponto do concelho, em Vila Ruiva, onde mais 165 operacionais são apoiados por 55 veículos, também para combater o fogo. O Presidente da República mandou para o Tribunal Constitucional a lei de estrangeiros e de concessão de asilo, por ter dúvidas que o decreto possa não estar a cautelar o interesse superior da criança, uma vez que possibilita a separação entre pais e filhos e permite, em algumas situações, o afastamento coercivo e a expulsão de crianças estrangeiras com menos de 5 anos que tenham nascido em Portugal. Ouvido pela Renascença, Timóteo Macedo, da Associação Solidariedade Migrante, aplaude a decisão do Presidente.
13: Já um passo em frente, embora era necessário que o Sr. Presidente da República esteja atento a outras infrações e violações dos direitos humanos que as leis da imigração e da nacionalidade em Portugal violam claramente. Não podem ter crianças detidas mais de 30 dias ou 60 dias ou 6 meses para poderem devolverem depois mais tarde aos países de origem. Não podem ter cidadãos, homens e mulheres que não cometeram nenhum crime, que muitas vezes são vítimas de tráfico humano. Não podem deter essas pessoas por 6 meses. Não podem.
12: Timóteo Macedo, presidente da Associação Defensora dos Direitos dos Imigrantes em Portugal. O presidente do Observatório de Segurança, Criminalidade Organizada e Terrorismo, o coronel Francisco Martins Rodrigues, considera que as redes de tráfico de droga que atravessam Portugal estão cada vez mais perigosas e mais sofisticadas. Isto numa semana em que a Judiciária anunciou que já apreendeu mais cocaína até o início de agosto do que em todo o ano passado e em que nos últimos meses já foram noticiadas pelo menos 2 mortes relacionadas com operações de combate a estes grupos de criminosos.
14: Os grupos sul-americanos são um grupo tradicionalmente violentos. Todas as iniciativas que sejam para interromper, digamos assim, as suas atividades, existirá sempre a probabilidade, por parte desses grupos, a utilização de meios mais violentos, que podem levar naturalmente à morte de pessoas. Portanto, eu diria que sim, os grupos estão mais perigosos na perspectiva de que usam meios que até à data não utilizavam.
12: Coronel Francisco Martins Rodrigues, presidente do OSCOT, ouvido pelo jornalista João Carlos Malta. A Direção-Geral da Saúde alerta para a má qualidade do ar este fim de semana no continente, em causa a chegada de poeiras do norte da África, que vão afetar sobretudo o litoral. A massa de ar dos desertos leva a DGS a pedir cuidados redobrados com crianças e idosos, a recomendar que sejam evitados esforços prolongados e que seja limitada a atividade física ao ar livre este sábado e domingo. A ASAI ordenou o encerramento de 2 restaurantes e a zona de refeições do Évora Plaza, centro centro comercial daquela cidade alentejana, depois da inspeção feita ontem e que concluiu que havia falta de higiene. Segundo a Autoridade de Segurança Alimentar e Económica, durante a operação foram fiscalizados 7 operadores económicos e detectadas várias infrações, mas as piores foram mesmo a questão da higiene, ou da falta dela, em 2 dos restaurantes e na zona de refeições do Évora Plaza. Está tudo em rr.pt. Fique com o Oscar Daniel.
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11: A informação em permanência no site da Renascença e também na aplicação. Desejo-lhe uma boa noite, um bom fim de semana. Sou o Oscar Daniel Magic, de Coldplay, a abrir esta hora.

0: Amanhã dia de calor no território do continente, máximas de 26 graus para o Porto, 33 para Lisboa e 35 para Faro. Nas ilhas, uma máxima de 24 para Ponta Delgada, 28 para Funchal. Vem Ana Carolina e seu Jorge, é isso aí.
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Thank you.

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Desejo de continuação de uma ótima sexta-feira, bom fim de semana, boas férias. Eu sou o Oscar Daniel. Encontro marcado a qualquer instante aqui na Renascença, sempre, nunca igual.

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Boa noite com Santa Teresa de Calcutá. Senhor, quando eu tiver fome, dá-me alguém que necessite de comida. Quando tiver sede, dá-me alguém que precise de água. Quando sentir frio, dá-me alguém que necessite de calor. Quando tiver um aborrecimento, dá-me alguém que necessite de consolo. Quando a minha cruz parecer pesada, deixa-me compartilhar a cruz do outro. Quando me achar pobre, põe ao meu lado alguém mais necessitado. Quando não tiver tempo, dá-me alguém que precise de alguns dos meus minutos. Quando sofrer humilhação, dá-me ocasião para elogiar alguém. Quando estiver desanimada, dá-me alguém para lhe dar novo ânimo. Quando sentir a necessidade da compreensão dos outros, dá-me alguém que necessite da minha. Quando sentir necessidade de que cuidem de mim, dá-me alguém que eu tenha de atender. Quando pensar em mim mesma, volta a minha atenção para outra pessoa.

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1: Meia-noite, 11 horas nos Açores. As notícias na Renascença, para já, os destaques.
2: A reforço de meios para combater os fogos em fornos de algodres, a Associação de Solidariedade Migrante aplaude a decisão do Presidente de mandar para o Tribunal Constitucional a lei de estrangeiros e de concessão de asilo. Mais de 470 bombeiros combatem esta noite dois incêndios no concelho de Fornos de Algodres, no distrito da Guarda. A estrada entre Aguiar da Beira e Gouveia está cortada. Uma das frentes que está por dominar Lavra, em Cortiçô. Os meios foram reforçados na última hora. Estão 315 operacionais com 79 veículos envolvidos no combate. Outra frente em Vila Ruiva já está esta hora em resolução. O Presidente da República mandou para o Tribunal Constitucional a Lei de Estrangeiros e de Concessão de Asilo, por ter dúvidas que o decreto possa não estar a cautelar o interesse superior da criança, uma vez que possibilita a separação entre pais e filhos e permite, em algumas situações, o afastamento coercivo e a expulsão de crianças estrangeiras com menos de 5 anos que tenham nascido em Portugal. Ouvido pela Renascença, Timóteo Macedo, da Associação Solidariedade Migrante, aplaude a decisão do Presidente, mas diz que seguro devia ir mais além.
3: Se defende o direito à dignidade humana, se defende o direito ao reagrupamento familiar e não à separação de famílias, temos que continuar este caminho e não deixar passar estas leis, que são leis desumanas, que não ajudam este país. É vermos a lei da nacionalidade, por exemplo, que é um recuo tremendo. É vermos, por exemplo, o retrocesso que houve em Portugal. Estão a retirar direitos que foram conquistados. Alguns direitos, nomeadamente o reagrupamento familiar. Por exemplo, nenhuma associação consegue agendar um reagrupamento familiar sem ir para o Tribunal Administrativo com advogados, sem ter 1.500 euros. É inacreditável aquilo que está a passar em Portugal.
2: Timóteo Macedo, presidente da Associação Defensora dos Direitos dos Imigrantes em Portugal. E o Presidente da República acaba de promulgar o decreto que autoriza o Governo a aprovar o regime das heranças indivisas. Basicamente, este decreto vai permitir a venda de imóveis em heranças indivisas nos casos em que não há acordo entre herdeiros. Basta que um único herdeiro o peça para que o imóvel tenha de ser vendido. A exceção é se for uma morada de família ou se for uma situação de insolvência. O número cada vez maior de apreensões de droga em Portugal deve sobretudo ao facto das redes internacionais estarem a privilegiar cada vez mais a eficácia e a rapidez com que fazem chegar os estupefacientes ao mercado europeu. É o que diz o Presidente do Observatório de Segurança, Criminalidade Organizada e Terrorismo, Coronel Francisco Martins Rodrigues, numa semana em que a Judiciária anunciou que já apreendeu mais cocaína este ano do que em todo o ano passado.
4: Deve-se, acima de tudo, à tentativa de procurar explorar, penso eu, esta rota mais direta entre a América Latina e a Europa. Portugal está exatamente na rota mais curta entre estes dois pontos. Não acredito que seja pelo facto de eles a considerarem uma rota mais permeável, eu acredito que seja exatamente na tentativa de fazer chegar o mais rapidamente possível a droga à Europa.
2: Coronel Francisco Martins Rodrigues, presidente do OSCOT, ouvido pelo jornalista João Carlos Malta. Afinal, os combustíveis vão baixar, mas não tanto quanto se previa. O Governo reduziu o desconto no ISP e assim a gasolina e gasóleo, que deveriam baixar 12 cêntimos, só vão reduzir 10 cêntimos no gasóleo e 10 cêntimos e meio no litro de gasolina a partir de segunda-feira. Começou com um empate a nova temporada na Primeira Liga de Futebol. O Estoril Praia recebeu esta noite o Famalicão. No final, empate a uma bola. Este sábado, o Estrela da Amadora recebe o Sporting às 8:30 da noite, com relato aqui na Renascença. Porto Alverca e Benfica Académico de Viseu estão marcados para domingo. 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
1: Uma hora, meia-noite nos Açores. As notícias na Renascença, estes são os destaques.
2: Mais de 460 bombeiros combatem dois incêndios em Fornos de Algodres. A Associação Solidariedade Migrante aplaude a decisão do Presidente da República de mandar para o Tribunal Constitucional a Lei dos Estrangeiros. Mais de 470 bombeiros combatem dois incêndios no concelho de Fornos de Algodres, no distrito da Guarda. A estrada entre Aguiar da Beira e Gouveia está cortada. Uma das frentes que está por dominar Lavra em Cortiçó. Estão 321 operacionais com 81 veículos envolvidos no combate ao incêndio, segundo o portal da Proteção Civil. A outra frente em Vila Ruiva está já em resolução. O Presidente da República enviou para o Tribunal Constitucional as alterações à Lei dos Estrangeiros e do Asilo. António José Seguro tem dúvidas sobre a proteção do interesse superior da criança. Em causa está a possibilidade de separação entre pais e filhos e, em algumas situações, a expulsão de crianças estrangeiras com menos de 5 anos, mesmo que tenham nascido em Portugal. Ouvido pela Renascença, Timóteo Macedo, da Associação Solidariedade Imigrante, aplaude a decisão do Presidente da República.
3: É um passo em frente, embora é necessário que o Sr. Presidente da República esteja atento a outras infrações e violações dos direitos humanos que as leis da imigração e da nacionalidade em Portugal violam claramente. Não podem ter cidadãos, homens e mulheres, que não cometeram nenhum crime, que muitas vezes são vítimas de tráfico humano. Não podem deter essas pessoas por 6 meses. Não podem.
2: Timóteo Macedo, presidente da Associação Defensora dos Direitos dos Imigrantes em Portugal. As redes de tráfico de droga que passam por o nosso país estão cada vez mais perigosas e sofisticadas. O alerta é do presidente do Observatório de Segurança, Criminalidade Organizada e Terrorismo, o coronel Francisco Martins Rodrigues. A Polícia Judiciária já apreendeu, até o início de agosto, mais cocaína do que em todo o ano passado. Nos últimos meses foram também registadas pelo menos 2 mortes em operações de combate a estes grupos. À Renascença, Francisco Martins Rodrigues diz que as redes criminosas recorrem a meios cada vez mais sofisticados.
4: Os grupos sul-americanos são um grupo tradicionalmente violentos. Todas as iniciativas que sejam para interromper, digamos assim, as suas atividades, existirá sempre a probabilidade, por parte desses grupos, a utilização de meios mais violentos, que podem levar naturalmente à morte de pessoas. Portanto, eu diria que sim, os grupos estão mais perigosos na perspectiva de que usam meios que até à data não utilizavam.
2: O coronel Francisco Martins Rodrigues, presidente do OSCOT, ouvido pelo jornalista João Carlos Malta. O Senado norte-americano aprovou por larga maioria um novo pacote de sanções contra a Rússia e o Irão. Os 86 votos a favor e 11 contra puseram fim a mais um ano e meio de negociações entre republicanos e democratas, e o texto tem de ser aprovado em setembro pela Câmara dos Representantes, mas há portas aos Estados Unidos para imporem direitos aduaneiros até 100% aos 5 principais compradores de petróleo e gás russo.